0: Tem, olha, a Paula Fernandes lançou em maio a música Paixão de Mulher, tema oficial da novela Café com Aroma de Mulher da TV Bandeirantes. E essa música retrata a força, a paixão e a sensibilidade da mulher do interior.
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0: Gustavo Mioto, eu fujo aqui na programação mais gostosa, mais ouvida do Brasil, hein? Ainda Jota Quest, Valer o Dia, Miley Cyrus e também a mineirinha Paula Fernandes, Paixão de Mulher, pra fechar bem demais a edição desta terça, dia 8. A você que esteve junto com a gente, meu muito obrigado pela companhia, pela amizade, pela audiência também, tá? Saúde e paz a todos vocês e até o nosso próximo encontro. Tchau, tchau.
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1: Olha, o Luan Santana lançou em setembro de 2025 a música Olho Marrom, hein? Com um clipe gravado em Lisboa. E já que a letra fala de uma menina do olho marrom inesquecível, Jade Magalhães, esposa do Luan, estampou a capa deste lançamento.
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0: Capital Inicial e Samuel Rosa. Na quinta-feira mais feliz do rádio, no seu misturadão, junto com você em casa, junto com você trabalhando, enfim, esteja onde você estiver. Uma boa quinta-feira, a música boa volta já já.
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2: Seguimos aqui na sua quinta-feira e agora você vai curtir a música Poder Que Você Tem. Essa música que foi lançada pela dupla Fred e Fabrício no DVD Sertanejo Respira. Essa música, ela fala aí da força que o amor tem de transformar o dia a dia. Ainda mais que é um amor que só se faz

0: João Bosco e Vinícius e a medida protetiva, a participação especial do Gustavo Lima, ainda Pericles com Ferrugem, Benson Boone e também teve Fred e Fabrício na sua super quinta-feira. E assim a gente fecha a edição de hoje. Valeu pela companhia, pela amizade, pelo carinho na sua audiência. Amanhã tem mais Misturadão aqui junto com você na sua rádio favorita. Amanhã já é sexta-feira, hein? E eu te espero por aqui. Até lá.
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1: Agora é hora do Cidade in Love, criado para envolver e unir os corações. Eu sou Gil Garcia e convido você a experimentar cada palavra, cada pausa e cada som como partes integrantes da sua história. Neste lugar, cada elemento ganha importância, já que a essência romântica guia nosso percurso. Neste espaço, cada momento intenso se eterniza em memórias, enquanto as emoções se moldam em companheiras. Inicialmente, permita que melodias invadam o espaço e traduzam emoções que as palavras deixam escapar. Intensifique o som e aprecie a primeira música desta jornada.
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0: A música anterior deixou uma vibração emocional no ar que ainda se mantém. Permanecendo em harmonia, a próxima faixa avança nossa narrativa.
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0: A música se encerra e deixa fluindo a essência dos sentimentos experimentados até o momento. Está na hora de pausarmos brevemente aqui no Cidade em Love. Segue o romance neste espaço após o intervalo, onde novas emoções continuam a ser expressadas.
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1: O programa Cidade in Love está de novo em cena, despertando sentimentos que fazem de cada segundo uma experiência única. Neste lugar, cada termo vira um abrigo e cada segundo é ainda mais significativo. Continue a se deixar levar pela música, permita que ela envolva você e complete o encanto que apenas o coração pode compreender.
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0: A música acaba, mas o sentimento persiste e se transforma. E já entramos em uma nova fase com a música que toca a seguir.
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0: término da melodia, preparamos um pequeno intervalo. Vamos fazer uma breve pausa. Continue conosco. Assim que voltarmos do intervalo, mais músicas serão tocadas neste espaço criado para o coração.
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6: 10h52.

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1: O Cidade in Love retorna ao ar, revivendo a magia que faz cada momento ser especial. É momento de deixar-se levar pela nova música e continuar essa jornada emocional.
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0: final de música é também uma porta para novos sentimentos. Assim, deixe a nova canção que se inicia agora conquiste você.
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0: Chegamos ao término de mais uma edição do Cidade em Love. E cada momento vivenciado aqui fica gravado nas memórias de quem participou. Todos os sons, cada letra e silêncios compartilhados formaram recordações indeléveis para quem presenciou. Ainda guiados pelo romantismo, mesmo que a última canção tenha tocado. É que os sentimentos verdadeiros nunca se despedem. Eu sou Gil Garcia e agradeço por sua companhia, pela sintonia de emoções que compartilhamos neste encontro especial. Nos veremos novamente no próximo Cidade em Love para mais experiências emocionantes. Um forte abraço.
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1: E aí, Renato?
2: E aí, JC?
1: Rapaz, você lembra daquela menina de ontem, velho?
2: Lembro, cara. O que foi que aconteceu?
1: Eu não costumo errar essas coisas, velho. Ela tava dando mole pra mim, rapaz.
2: Eu também notei isso, viu?
1: Você viu ela me olhando demais, não foi?
2: Foi mesmo.
1: Olha o que eu contei pra ela. Na verdade, eu cantei uma música pra ela.
2: Foi mesmo?

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0: Alô, gente, bom dia, bom dia. Tem alguém ligado aí? Então, avisa a todos que cheguei, hein? Cheguei com Canta Brasil. Manhã, super manhã de sexta-feira, dia 26 de junho de 2026. Muito bom dia pra você, bom dia minhas amigas, bom dia meus amigos, bom dia pra você ligado na programação 99 em mais uma manhã, bom dia, estamos chegando e a partir de agora até às 7, Sivaldo Miranda comanda o Canta Brasil, pra tocar a melhor música sertaneja, música de qualidade pra toda a família ouvir. Aqui é sempre com a sua participação, pelo zap 99 é 3031-0099 é o zap 99. Muito bom dia para todos, bom dia para você. Você que tá em casa, no trabalho, onde quer que esteja, fazendo o que você quiser, com quem você quiser. Bom dia!
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0: Já tá no ar o Canta Brasil desta sexta e você, tá ligado? Tamo juntos, hein? São 5:02 na 99 FM, a Rádio Mais.
2: Oi, Sivaldo, bom dia!
0: Bom dia, meninas e meninos, bom dia, gente boa!

0: Mais que o 9, Barreirito. Começamos assim o Canta Brasil, né? Quando a gente tava aqui fechando a hora pra entrar no ar, eu tava começando a tocar, eu falei, ah não, não vou deixar o pessoal na saudade não, vou tocar a música, né? E tocamos. Bom dia, gente, bom dia pra todos, bom dia, minhas amigas, meus amigos, bom dia pra você ligado na 99 FM, mais amanhã, bom dia, que bom ter você com a gente. E aí, tá tudo bem? Nosso desejo é que todos estejam bem, que o nosso Deus, Deus Pai Todo-Poderoso, Criador do Céu e da Terra, esteja presente aí na vida de cada um, tá bom? Chega pra cá, seja bem-vindo à nossa programação, pra gente é sempre motivo de satisfação ter você em nossa companhia, tá bom, gente boa? Bom dia pra todos, bom dia minha amiga, bom dia meu amigo, bom dia pra você. Vamos que vamos aqui, até às 7, te faço companhia, tá bom? Tocando a melhor música sertaneja. 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Quem tá comigo desta manhã, vamos lá, solta a voz. Aqui no Canta Brasil, bom dia, bom dia.
1: Bom dia, bom dia.
0: Quem é?
1: Fábio de Piragi.
0: Fala, Fábio.
1: Manda pra nós aí, Nelório Valente com Daniel, cresci com essa vaquerama aqui de Piragi.
0: Certo.
1: Pra galera do Laticínio Jordânia, pra todos os meus amigos aqui.
0: O cara desse Laticínio Jordânia mandou um recado pra mim uma vez, né? Até hoje nada, viu? Tá bom, obrigado aí pela companhia, bom dia. Vamos trocar um pouquinho essas músicas, viu, gente, tá? Mas vou tocar hoje, tá? Vamos trocar um pouquinho pra gente diferenciar um pouquinho aqui o programa, tá? Bom dia. Obrigado aí, pessoal de Piragi, a vaquerama de Piragi já tá acordado. 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Bom dia, vamos lá, quem que fala comigo? Solta a voz.
2: Bom dia, Sivaldão.
0: Bom dia.
2: Teixeira de Freitas.
0: Fala, cara. Gostaria
2: de ouvir uma música com Eduardo Costa. A culpa é de nós dois. É. Para todos que gostarem da música. Valeu, Sivaldão.
0: E esse soluço aí? É. Eu pensei que era só eu que soluçava aqui na... Mas você também, né? Valeu, bom dia. Um abraço. Obrigado aí pela companhia. Vamos nós aqui, gente. Bom dia.

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5: Zé Bacana, vamos aqui com Canta Brasil. Bom dia, gente. Bom dia pra você. Bom dia, minhas amigas, meus amigos. 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
1: Nós aqui com Canta Brasil, gente. Bom dia para todos. Bom dia, minhas amigas, meus amigos. Vamos que vamos aqui com Canta Brasil. Tudo bem? Então vamos lá, né? Um abraço para todos. Bom dia. Vamos acordando, gente. Hora de acordar, despertar para a vida. Dia não clareou ainda não, tá? Primeira pessoa que eu encontrei aqui na rua hoje foi um cidadão. Levou o cachorro para dar uma passão lá. Fazer uma caminhadazinha, né? E fez um calor essa noite. Falei, que calor é esse, gente? Quando eu levantei agora que eu venho olhar, caiu um chuvisco, aí o resultado, né? Molha o solo, sobe aquele vapor, faz calor. Mas tá bom, tudo conforme a vontade de Deus, né, gente? Bom dia, vamos nós. Deixa eu falar aqui pra você. 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Olá, vamos ao Zap 99, que acordou cedo nesta manhã, tá? Quem tá comigo? Quem madrugou? Tem uma turma que madrugou hoje, hein? Vamos nós, Canta Brasil, solta a voz, bom dia.
2: Bom dia, Sivaldão, bom dia, meu amigo, professor Gerson de Alcobaça, sextou, Sivaldão, sextou.
1: Pode tomar uma não, hein? Sivaldão, tá gripado.
2: Amigo, a partir de hoje eu tô de férias, entrar no recesso de uns 15 dias.
1: É, rapaz.
2: Então já viu, né? Ficar uns dias afastado da rádio aí, mas...
1: É, rapaz.
2: Rapidinho passo, estarei de volta.
1: Por quê?
2: Vou dar um ver se você acha pra gente colocar um pouquinho pra cima aí. A música de Israel e Rodolfo com a música Batom de Cereja. Um abraço, meu amigo, bom dia.
1: Valeu, obrigado, bom dia, um abraço. E por que quando sai de férias tem que abandonar a rádio, é? Por quê? Eu não entendi essa, hein? Não entendi, tá? Mas não entendi mesmo. Deixa eu atender mais um aqui. Olá, meu amigo, bom dia. Carlos Tratorista, de São José de Alcobaça. Toca Leandro Leonardo, copo de vinho. Valeu, meu amigo. Obrigado, tenha um ótimo dia. Abençoado por Deus. Valeu, hoje e sempre. Carlos Tratorista, São José de Alcobaça, também está presente no Canta Brasil, viu, gente? São 5h23 agora. Vamos nós, Canta Brasil. Dona Elza, bom dia, Dona Elza. Aí Prado, né?

Anchieta, Israel Rodolfo, Batom e Cereja no Canta Brasil, Eduardo Costa, Eu Perdi Você. E assim, gente, que a gente vai seguindo com o Canta Brasil nesta super manhã. Bom dia. O professor justificou aqui por quê, né? Vai ficar um pouquinho afastado, porque vai dormir mais tarde e acordar mais tarde, ó. Ai, ai, gente, bom dia, bom dia. Quem tá assistindo a Copa do Mundo aí? Você viu? Você viu que o que o Equador fez com a Alemanha ontem? Eita, rapaz, eu vou te contar. Tá tendo cada surpresa nessa Copa, viu? Vamos nós, né, gente? Tá bom, tá bom. Os times aqui da América do Sul estão, ó, firmes, jogando pra valer mesmo. É isso, na raça. 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Vem mesmo, tá? Vou mandar um alô aqui pra rapaziada. Meus amigos aqui já estão acordados, bom dia. Os padeiros hoje vão deixar o pão pra mais tarde ou já estão acordados também? Faz favor, né? É. Levanta, senhores padeiros. Tá na hora de fazer o pão, cabras. Tá na hora de fazer o pão. Daqui a pouquinho a galera chega aí na padaria, cadê o pão? Não tá pronto? Ih, caramba, é problema, viu? Aí o patrão já sabe, né? Tem patrão que olha atravessado pro cara e fala assim, ei, rapaz, tá dormindo no ponto? Não pode não, né? De forma alguma. Alô, Azuil, bom dia. Azuil aí no Cristo Redentor.

um copo de vinho. Um copo de vinho, só isso. Da Leandro Leonardo do Canto Brasil, pedido aí pelo nosso amigo lá de São José de Alcobaça, Carlos Tratorista. Bom dia, gente, são 5h35.

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5: Vamos ver como está o tempo em algumas cidades aqui da região, né? Vamos lá. Começando sempre por Itamaraju, que registra nesta manhã ventos. Itamaraju registrando ventos a 4 km por hora. Mudaram a fonte aqui, né? O pessoal aqui tem a mania de mudar as coisas e a gente fica perdido. Vamos lá. Ventos a 4 km por hora. A umidade relativa do ar está em 99%. Visibilidade está comprometida, viu? Aqui na região de Itamaraju. Tem que ter muito cuidado. Bom, nesse momento Itamaraju tem chuva, né? Chuva fina, mas tem. Temperatura em Itamaraju, segundo o Serviço de Meteorologia, é de 21 graus. Vamos conferir como está o tempo em Vereda. Vereda registra nesta manhã ventos a 6 km por hora. A umidade relativa no ar está em 99%, visibilidade também exigindo cuidados. Manhã de céu claro com poucas nuvens, expectativa de céu parcialmente ensolarado. Essa é a expectativa. Bom, neste momento os termômetros marcam 21 graus em Vereda. Jucuruçu com ventos a 6 km por hora. A umidade relativa do ar está em 95%. Visibilidade a 10 km, exigindo também cuidados, né? Bom, tempo por lá também, maioritariamente claro, com poucas nuvens. E há uma expectativa também de céu parcialmente ensolarado. A temperatura do momento em Jucuruçu é de 20 graus. Vamos conferir como está agora Itabela. Itabela registra ventos a 6 km por hora. A umidade relativa do ar está em 99%. Visibilidade tem muitos pontos comprometidos na região de Itabela. Expectativa de chuva fraca e dispersa hoje em Itabela. Neste momento, céu limpo, né? Pouquíssimas nuvens. Temperatura 21 graus, segundo o Serviço de Meteorologia. Agora vamos saber o tempo em Prado. Prado registra nesta manhã, ventos a 7 km por hora. A umidade relativa do ar está em 91%. Visibilidade, tem muitos pontos comprometidos na região de Prado. Bom, céu maioritariamente claro, com expectativa de céu parcialmente nublado, aliás, parcialmente ensolarado. Nesse momento, Prado registra 21 graus. Vamos saber Teixeira de Freitas. Teixeira de Freitas com ventos a 6 km por hora. A umidade relativa do ar está em 99%. Visibilidade também exigindo cuidados. Manhã de céu claro com poucas nuvens. Temperatura em Teixeira de Freitas é de 21 graus.
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0: Vamos que vamos com o Canta Brasil. Bom dia, essa cadeira aqui tá descendo. Vou dar um jeito nela. Vamos lá, vamos trabalhar, né? Vamos trabalhar. Eita! Aqui hoje contar, tá durando pouco. Gente, são 5h45 agora no Canta Brasil. Deixa eu ver quem tá comigo nesta manhã. Vamos lá, soltou a voz aqui no Canta Brasil. Bom dia, solta a voz. Bom dia.
1: Bom dia, Sivaldo.
0: Bora.
1: Sivaldo,
0: beleza?
1: Beleza. Aqui é o João Batista.
0: Diz aí, meu amigo.
1: Daqui da Barcelona.
0: Sim.
1: Eu quero que você passe aqui a música do João Mineiro e Marciano. Aquela música que fala ainda onde chorei de saudade. Que você passa para mim e todos gostarem da música. E ofereço para o pessoal, os amigos da associação, eu também mexo na associação também.
0: Ao tempo, aí, João Batista, foi, deu 30 segundos aqui, né? Não sou eu não, viu? É o automático aqui que para, tá bom? Obrigado, você tem que administrar esse tempo aí. Vamos lá, solta a voz, bom dia.
2: Bom dia, Sivaldo.
0: Bom dia.
2: Sou Maria do Carmo Teixeira de Freitas.
0: Fala, Maria.
2: Vou pedir uma música que eu ainda não pedi, tá bom?
0: Pede.
2: O Milionário José Rico, Lembrança.
0: Lembranças. Certo, obrigado pela companhia, bom dia. Quem mais tá comigo nesta manhã? Bom dia, solta a voz. Bom dia.
3: Nossa, bom dia. Que Arizona, vou Jona Velho.
0: Fala, amigo.
3: Se pudesse, passa aí. Bruno Marrone, feriado nacional.
0: Certo.
3: Obrigado, bom dia para você e para nós todos. Obrigado.
0: Obrigado.
3: Boa semana para você também.
0: Abraço, meu amigo. Bom tchau, dia, bom dia. Tchau. Vamos lá, quem mais? Deixa eu ver o tempo aqui. Mais um, né? Mais um. Vamos nós. Solta. Aqui não tá soltando a voz, não. Bom dia, Sivaldo. Adelson mora em Pote, Minas Gerais. Ô, cabra bom. Obrigado aí pela companhia, viu? Bom dia. Tem mais um aqui. Amigo Sivaldo, bom dia pra você e todos os itamarajuenses. Aqui é um filho dessa terra querida, residindo em Portugal. Estarei em Portugal? E quando quero reviver parte do meu passado, sintonizo 99. Sou da época de ouvir Luciano Rezende. Todas as manhãs, saudade demais da minha terra. Por essa próxima música, para todos os ouvintes e amigos que estão... todos imigrantes em busca de aventuras. Amigo, amigo Verdinho da antiga Fazenda Beija-Flor, Fazenda São José, abraços e saudade. Ô, cabra, tá longe, hein? Um abraço, que Deus abençoe, né? Tá ouvindo a gente por aí, estás em Portugal. Vamos lá, Dona Elza, bom dia.

0: Eita, João Mineiro e Marciano ainda ontem chorei de saudade. Acho que essa música já tocou umas duas ou três vezes essa semana, já, gente? Se falta, eu não consigo ficar calado. Solano, bom dia. Bom dia, meu amigo Oswaldo aí no Rio do Sul, bom dia. 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

0: São 6 horas no Canta Brasil. Anne tinha apenas 16 anos quando engravidou. Era uma época difícil. Seu pai estava desempregado e Richard, o namorado, um estudante sem recursos. No 6º mês de gravidez, ela foi para uma instituição que abrigava mães solteiras. Naquela noite gelada, ela saiu para andar. Desejava estar sozinha com a lua, as estrelas e seu filhinho prestes a nascer. Mais tarde, quando foi levada para a maternidade, só pensava em que, em breve, poderia estar com ele nos braços e voltar para a casa dos pais. Emocionou-se ao ouvir o choro do seu menino. Foi apresentado em volta em uma manta azul. Era o dia 11 de dezembro de 1953. Para Anne, o seu era o bebê mais bonito do berçário e ela explodia de orgulho. Mas a situação não se modificara. A incerteza de poder ou não ficar com a criança começou a machucá-la. E isso afetou o menino. Com 11 dias, ele parou de se alimentar e precisou ser hospitalizado. Então, Anne voltou para sua cidade para rever os pais de quem estava separada há alguns meses. Sob cuidados, o garoto voltou a se alimentar. Quando, dias depois, ela telefonou, soube que ele fora enviado para um lar de crianças. Ela protestou. Aquilo era injusto. Era o seu filho, o seu pequeno, e ela o queria. Nos meses seguintes, ou 3 meses seguintes, Anne fez muitas viagens de ônibus para visitá-lo, planejando poder levá-lo para casa. Uma vez foi com sua mãe e outra com Richard. Logo tudo ficou muito claro. Ela teria que desistir do filho. Então o visitou pela última vez. Pegou o bebê nos braços, abraçou, beijou e o acariciou muito. E na luz, seu cheirinho de recém-nascido do banho, ou de recém-saído do banho, desejando reter isso em sua memória para sempre. Ele explicou entre lágrimas que precisava entregá-lo para a adoção. A situação financeira dos pais estava ruim. O namorado ingressara na faculdade. Olhou para ele, se despediu, dizendo: "Eu te amo muito, meu filho. Tanto que nunca saberás. Eu te amarei até o fim dos meus dias." Finalmente, orou a Deus pedindo que seu pequenino soubesse que era amado. Por mais de meio século, ela não teve como saber se a sua prece fora atendida, porque a adoção envolvia sigilo absoluto. Anos depois, casou-se com Richard e tiveram 3 filhos. O desejo de reencontrar o seu bebê foi se intensificando. Onde ele estaria? Seria feliz? Viveria ainda? Em 2007, ela encontrou o filho que buscava. Buscava intensamente por sua família biológica. Ele era um neurocirurgião, marido, pai de 2 filhos, de 9 e 19 anos. O reencontro foi emocionante. Para Eben, o filho foi a certeza de que sempre fora amado. Para ela, a resposta à sua oração. Eben fora adotado por uma família maravilhosa que o amara desde o primeiro momento. Pais e irmãos compunham seu universo familiar. Quando En o abraçou, depois de 54 anos de distanciamento, ela pôde lhe dizer como ele sempre fora amado. Para ele, foi a certeza de que havia um ser no universo que se importava com todas as suas criaturas na face da terra. Um bom pai que ouve as preces dos seus filhos. Um pai que cuida de cada um em particular. Bom dia.
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0: Muito bom dia pra você, bom dia minhas amigas, bom dia meus amigos, bom dia pra você ligado na 99 FM, mais amanhã, bom dia, tamo juntos, hein gente, é manhã de sexta-feira, gente boa, manhã de sexta-feira, dia 26 de junho, 2026, um ótimo dia pra todos, é o que nós desejamos, que nosso Deus Pai Todo-Poderoso, Criador do céu e da terra, esteja presente aí em sua vida, em seu coração, no leito da sua família, paz, amor, alegria e muita saúde, tá bom? É o que nós desejamos. É o que nós desejamos sempre. Muito bom dia para todos. Bom dia. 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Bom, hora do café, né? Vou pagar aí as músicas que estou devendo. Vamos nós, canta Brasil!

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0: cafezinho, eu esqueci até do horário aqui. Rapaz, aconteceu um negócio no instante aqui que eu fiquei assim impressionado, né? Geralmente quando dá 6 horas já tá bem claro. De repente, tudo escuro. Juntou, acredito que chuva, um pouquinho de chuva, com uma neblina forte. Tava escuro, escuro, escuro mesmo. Aí eu falei, que é isso? Tava olhando aqui pela vidraça, né? Aí eu falei, vou lá fora dar uma olhadinha. Mas não é que tava escuro. Tava escuro mesmo. Mas agora já clareou já. Já tá claro. Vamos levantar, né, gente? Hora de levantar, tá bom? Ó, são 6h24 agora no Canta Brasil. Bom dia, quem tá comigo nesta manhã? Bom dia, já falei bom dia com você, não é, Solano? Então tá bom, vamos trabalhar, né? Vamos trabalhar, tá bom? Bom dia, quem tá comigo nesta manhã? Solta a voz aqui no Canta Brasil. Bom dia, bom dia, bom dia.
1: Oi, Sivaldo.
0: Bom dia. Bom dia,
1: Sivaldo.
0: Bom dia. Bom dia.
1: Aqui é Maria
0: Bom Bucci, dia.
1: De Cachoeira do Mato.
0: Sim, Maria.
1: Gostaria de ouvir a música com Zezé de Camargo e Luciano. Muda de Vida. Ofereço para meu esposo, Moacir Vereda, para você e para todos que gostarem da música, Sivaldo. Bom dia para você e bom trabalho. E com Deus, Sivaldo.
0: Amém. Obrigado, viu? Obrigado pela participação. Ó. Pessoal de Cachoeira do Mato, bom dia, bom dia. Todos aí acompanhando o Canta Brasil nesta super manhã, bom dia. Nos acordando aí, né, gente? 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Quem tá comigo, solta a voz. Bom dia.
2: Bom dia, Sivaldo. Bom dia. Quem fala aqui é Amaral. Ô, Sivaldo, quero ver uma música com Paulo Fernandes. Fica a sua escolha. Eu ofereço para mim, para você, para todos aqui da comunidade do Turuim, para quem gostar da música. Um bom dia para você, um abraço.
0: Valeu, obrigado. Bom dia, bom dia, bom dia, bom dia, bom dia, bom dia, bom dia. E aí, cabrão? Rapaz, o pessoal que mandou mensagem aqui, o que mandou mensagem mais

0: tarde mandou 6 horas. Todo mundo madrugou mesmo, né? Todo mundo madrugou mesmo. Aqui, ó, esse aqui madrugou também. Vamos nós, fala aí, cabra bom.
1: Bom dia, Sivaldo.
0: Júlio César.
1: Júlio César do táxi. É, gostaria que você mandasse uma música aí pra mim de...
0: Vamos?
1: Gino e Geno.
0: A
1: sua escolha.
0: Certo.
1: Beleza?
0: Certo.
1: E o cacau tá caindo, hein, Sivaldo?
0: É?
1: Chuvinha tá gostosa.
0: Ah, a chuvinha tá.
1: Então, bom dia.
0: Tá bom. Valeu, obrigado. Um abraço, bom dia. Vamos nós, né, Kenny? Canta, Brasil!

0: dia eu toquei essa música aqui, uma amiga, não vou falar o nome porque eu não tenho autorização. Uma amiga cortou no bico da botina, lá na casa dela, ela arrumando a casa, né? Arrumando a casa e cortou no bico da botina. Aí dançou bonito, viu? Boi de saco roxo, gostinho e gênero aqui no Canto Brasil, Zezé de Camargo e Luciano, muda de vida. Coisa boa, né, gente? Bom dia, bom dia. 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Deixa eu mandar um abraço pro Edinaldo, bom dia, Nalva, bom dia. Bom dia pra Luciene, aí na Furlan, bom dia, tudo bem? Um abraço, obrigado aí pela companhia. Bom dia, pessoal aí do bairro Canaã, ouvindo o Canta Brasil também, nesta super manhã, muito obrigado. Bom dia, pessoal que tá acordando, meu amigo Lindolfo em Prado, bom dia, Itajaí, como é que tá você, rapaz, tá bom? Um abração, viu, bom dia, choveu, hein? Ai, ai, ai. Pessoal lá de Limeira, bom dia, muito obrigado também pela companhia, obrigado pela audiência. Alguém, ah, tá, pensei que tivesse mandado pra mim. Vamos, né? Na hora de tomar um cafezinho, né? Vontade de tomar um cafezinho assim com... Eu já tomei um café puro ali. Faltou biscoito, faltou pão, faltou requeijão, faltou queijo. Faltou tudo. Vamos nós.
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12: Pois é, vamos nós aqui com o Canta Brasil, bom dia. Bom dia pro pessoal aí do Iguaí, Ribeirão, Vertente, essa região aí, bom dia para todos aí. Já acordado? Todo mundo tá acordado aí? Bom dia, seu Jonas, dona Dona Maria, como estão todos aí, seu Jonas, tudo bem? Como é que estão as coisas, seu Jonas? Tudo na paz? Um abraço. Deixa eu ver o nome do cara aqui para eu não esquecer, gente. Alô pro pessoal da... Ah, Dailton, né? Agora lembrei. Então, vai acontecer nesse final de semana, vai a abertura do campeonato aí no Ribeirão. É, vai ter a abertura do campeonato aí no... Dailton, bom dia, tá mandando um recado aqui, né? Depois vai ter ainda show aí com Flaviano e Marrone, né? Então, a abertura do campeonato aí no Ribeirão, beleza, né? Um abraço, bom dia, Dailton, bom dia pra todos aí. Acompanhando o Canta Brasil nesta super manhã. 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Deixa eu mandar um abraço aqui para meu amigo Nico, aí nas Duas Barras. Bom dia, meu amigo, como é que tá? Tudo bem? Um abraço, bom dia para seu Zé Nunes. Seu Zé Nunes também nessa região da Pontinha, bom dia. Aparecida, minha amiga Aparecida aí na Pontinha, um abraço, muito obrigado. Obrigado pelo convite, viu? Obrigado, eu guardei aqui na memória, tá? Um abraço, bom dia. Quem tá comigo nesta super manhã, solta a voz, bom dia.
9: Bom dia, aqui é a Raí do Coração Central.
12: Fala, gente boa.
9: Coloca aquela música pra nós, Irmão da Lua, Zezé de Camargo e Luciano. Oferecido a todos que gostaram da música, meu amigo Claudinho. E sim, meu pai Juninho. Nós tá aqui no curral aqui.
12: Tá tirando leite. Fazendo a coalhada.
9: Bom dia a todos aí.
12: É. Um abraço, bom dia. Tá bom. Obrigado aí pela audiência do programa, né? Obrigado pela companhia, bom dia. Coração Central. Um abraço a todo o pessoal aí, curtindo a programação 99 nesta super manhã. Bom dia, bom dia, bom dia, bom dia. Quem mais tá comigo? Quem mais chegou mais um aqui? Bom dia, Sivaldo. Bom dia, Maria Gomes. Bom dia, tudo bem, Maria? Como é que tá você? Tá na paz? Bom dia, obrigado aí pela atenção de sempre, viu? Bom dia. Não recebi nenhum convite pra sair esse final de semana, né? Tem dinheiro não, viu? Saí e no 0800. No 0800. Ô, Solano, você bem que deveria me convidar pra gente bater um papo assim no sábado à tarde, lá na frente da sua casa. Eu acho essa rua tão chique. É uma rua simples, mas é bem legal, assim, gostosa. Parece que você é vizinho do meu amigo Célio, né? Célio é gente boa. Célio é gente boa demais. Pensa num cara bom, gente boa demais, né? Você tá assim na porta, bater papo, né? Se bem que tá chovendo, não pode. Mas pode alugar uma tenda, vai lá falar com o Robertinho Braga lá, que ele arranja. Só pra gente ficar na porta lá, fala da vida dos outros.

0: Já fiz o barulho que tinha que fazer nesta sexta-feira, né? Hora de ir embora, deixando um grande abraço a todos, agradecendo pelo carinho e pela audiência, agradecendo principalmente nosso bom Deus por ter permitido que estivesse aqui mais amanhã, mais uma manhã, juntinho com você.
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0: Fica por aqui, volta amanhã, 5 da matina. O programa amanhã vai até às 8, né? Então tá combinado assim, no Sabadão 99. Na programação 99, chegando aí o Café Rural, em seguida tem Vaninha com Manhã Mais. Meio dia a gente se fala no Tribuna. Uma ótima sexta a todos. Tchau, gente boa.

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0: Muito bom dia. Bom dia, pessoal. Bom dia, amigos. Tudo bem? Pensa numa manhã gostosa, muito agradável. Estamos num novo cenário hoje, agora às 7h09 desta terça-feira, dia 26 de maio. Já tem um sonho antigo, desde que nós viemos para a inauguração da nova sede da Adequar Consultoria Ambiental, que eu ainda falei aqui com a equipe, falei, ainda vamos fazer o programa Café Rural daqui. E aí, no momento oportuno, corri de lá dos estúdios da Café Rural e vim aqui tomar um cafezinho gostoso, com uma garrafa espetacular com meu amigo que tem três dias de café quente, tá, pessoal? E trazendo a pauta hoje para você, produtor rural, um tema que está tirando sono e realmente tem que tirar o sono de muita gente, tá? Então hoje é um programa especial, nós vamos dedicar integralmente esse nosso espaço para trazer algumas questões que envolve essa fiscalização de satélite. Uma conjuntura desse tema muito importante para você, muito importante para o empreendedor, seja do setor rural, não precisa exatamente ser do setor rural. Nós vamos falar sobre o PRODES e quem entende muito bem dessa situação, essa turma que está aqui, o amigo Guimarães, Daiane Mafra, também um crânio desse assunto, e nós aproveitamos para tomar um cafezinho aqui e trazer esse assunto na pauta. Então, para você, já pode mandar o link, quem está nos acompanhando via YouTube, Instagram, e também acompanhar através da Rádio 99. É um tema de extrema relevância e que vale a pena a sua atenção nessa manhã super agradável. Teve bastante fechada aqui em Teixeira de Freitas. E hoje nós vamos aproveitar e vamos pular toda a outra parte do programa para focar pura e exclusivamente nesse assunto. Nós estamos aqui na Adequar Consultoria Ambiental, diretamente Teixeira. Começa pelas mulheres, Daiane, bom dia mais uma vez. Hoje você está recebendo aqui para o programa Café Rural, né?
1: É um prazer para nós receber você, receber toda a sua equipe, receber também os nossos ouvintes aí, as pessoas que estão nos assistindo, conhecer um pedacinho, né, da nossa estrutura aqui na Adequar. Sempre que quiser, né, porque a gente já falou que a casa é sua, pode voltar. Agora eu estou porque eu só venho aqui no programa para falar de coisa ruim, de dar notícia ruim. Eu acho que o povo vai acabar com ciência, daí entra no programa.
2: Pode correr, que é mais. Mas daí ele dá notícia ruim, eu dou notícia boa.
1: Eu venho falar de fiscalização, eu venho falar de regularização, agora eu venho falar de PRODES, mas é isso aí, a gente está aqui para dar informação para vocês, para mostrar, né, que existem saída, existe problema, mas também existe saída. E nós, enquanto Adequar Consultoria, estamos aqui para isso mesmo.
0: Apertei um botão errado na cadeira que quase que eu caio. Estou ajustando ainda esse novo cenário, um cenário que nós vamos fazer outras visitas, com certeza. Ficou bem gostoso, bem agradável, a gente aproveitando. Eu estou fugindo de estúdio, né? Uma hora na fazenda, aqui agora na, indo diretamente aonde que a coisa acontece. E aqui é um ambiente pensado para solucionar o problema do produtor. E que não é fácil. A gente estava até conversando em off, estava até conversando agora sobre o Ministério Público do Trabalho querendo proibir o glifosato no Brasil. Rapaz, acho que tudo a gente precisa buscar um equilíbrio, por isso que eu gosto do sal. O sal, quando ele está demais, está. Daí ele pesou no sal aqui hoje. Aí quando falta sal, rapaz, o Felipe esqueceu de colocar o sal na carne. Quando está no tempero, mostra que comida boa, carne boa, ninguém nem lembra do sal. Por isso que o sal tem essa propriedade de equilíbrio. E a gente precisa realmente, nesse nosso país, de buscar um equilíbrio em todas as questões. Tem muitas questões que são relevantes, tem outras questões que nós acreditamos que ultrapassam o limite do bom senso. Mas hoje o tema é esse, o assunto é esse, e nós vamos trocar um dedo de prosa. Vamos lá. Meu amigo Filinto. Satisfação, meu irmão.
2: Carlos, bom dia. Bom dia, Carlos. Todos os amigos produtores, a satisfação é nossa, né, de estar recebendo você aqui. Na verdade, você é de casa, graças a Deus, essa parceria nossa é uma parceria contínua, e é a primeira vez aqui no nosso escritório, então é uma satisfação muito grande. A gente fez isso aqui para os produtores, para os amigos, alguns, né, já tiveram aqui com a gente, e os que não tiveram, fica aqui um convite para nos visitar aqui na nossa nova estrutura. Está muito legal e ela foi feita visando realmente esse atendimento especializado, que é um foco nosso aqui na Adequar. E sobre a questão do assunto, deu o que falar esse assunto. Uhum. Nos últimos meses, a gente teve muita procura sobre essa questão desse monitoramento por imagem satélite. Na verdade, a última vez que a gente teve no programa, a gente falou um pouco sobre monitoramento. Falamos que essa realidade ia chegar, já tinha chegado, ia acontecer, ia apertar, e apertou, né? Os bancos começaram a serem obrigados a utilizar. E aí foi fogo no parquinho, né? Literalmente. Produtor ligando, banco. Os bancos, são, a gente tem as parcerias, né? A gente conhece o pessoal de Tamaraju, a gente conhece o pessoal daqui, a gente conhece o pessoal de outras regiões, e eles começaram a ligar também. Por quê? Foi implantado para os bancos agir com base em análise mais satélite, mas falou como não, meu amigo, só falou passa. E aí os bancos também, desesperados, como que faz. Então foi um momento realmente que deu uma tremida na base, por isso que eu utilizei. Para a gente falar sobre essa questão, até mesmo para a gente explicar para os amigos produtores que realmente acontece, está acontecendo, mas já tiveram algumas movimentações também, né? Questão de legislação, que agora a gente vai tentar explicar um pouco melhor para vocês.
0: Olha, aqui para a gente estar pensando que o trem estava ruim, que não pode piorar, aí fala assim: teve alguém lá e depois acabou o fundo do poço um pouquinho mais. Eu sei que não é fácil. Nós estamos passando por um período de muita dificuldade, o crédito está caro. Se não bastasse o crédito caro, que está inviabilizando muitos negócios, a gente tem visto isso na prática, a ausência do capital girando para fazer a economia do país alavancar, e vem mais regras agora. Então, sobre o assunto, a Daiane está pedindo para você postar uma foto.
2: Aqui, ó, Marcola.
3: Moço, e eu querendo olhar como que ela ia fazer isso.
2: Marcola. Eu ia fazer na cola aqui, mas dá maior cerimônia. Aqui no Café Mural
1: não
2: tem.
1: Não, é como você postar uma foto da gente no Instagram, mostrando que a gente já está online. Os seguidores
2: também. O mais fácil é assim, na verdade. E eu tô deixando ela escrever esse negócio,
3: Ô, cara, e eu pensando, como que ela vai passar isso?
2: Sim.
3: Eu falei, é de badar.
2: Não, eu já resolvi o problema dela. Enfim, vai não dar muito problema.
1: É achar a solução.
0: Pronto. Aí eu espalhar aqui assim. Pronto, vamos lá, gente. Agora, o clima tá muito descontraído, gostoso. Parabenizar o time da Adequado. Vocês criaram um ambiente, vocês precisam trabalhar muito concentrados, são problemas muito peculiares, assim, difíceis. Esse ambiente aqui tem uma leveza, apesar de vocês trabalham com um tema muito complicado, mas vocês pegaram um pedaço da natureza, então serve para quê? Presta atenção nesse detalhe. É. Mas vamos lá, vamos meter o dedo na ferida. É. Hoje nós vamos falar sobre o assunto que está tirando, claro, o sono de muitos produtores e também das instituições financeiras do Brasil, por conta dos alertas PRODES e os impactos do crédito rural. E, claro, para explicar esse tema, nossos parceiros da Adequado Consultoria, que nós temos um carinho muito especial por conta de toda a base de conhecimento e estrutura que eles têm para salvar tanto os produtores como hoje as instituições. Os gerentes estavam na zona de conforto, estava fácil, e agora o negócio apertou para o lado deles também. Eu começo com você, Daiane.
1: Diga aí.
0: Eu queria que você explicasse um pouco mais sobre essa questão desses alertas aqui agora. Vocês mostraram para a gente lá no último programa, aquele negocinho, é aquele que fica piscando, né?
1: Vermelho.
0: O vermelhinho. Quando você vê um trem vermelho, meu amigo, você pode passar na braquiária.
2: Que vai dar.
0: Se não der ruim. Explica um pouquinho sobre esses alertas, como que isso aí e os impactos disso daqui que o produtor está sofrendo e as instituições também.
1: É o seguinte, o PROD, a gente já explicou um pouquinho, né, no programa passado, mas nem todo mundo estava lá para assistir, então vou trazer um pouquinho da informação, né? Uhum. O PRODES, ele é um programa do INPE, Instituto Nacional de Pesquisas Espaciais, é governamental, né, e ele foi criado para fazer o monitoramento das áreas de desmatamento na Amazônia Legal. Ele é através de imagens de satélite. Uhum. Só que ao longo do tempo ele foi sendo ampliado para todo o território nacional, outros biomas, né, já, como a Mata Atlântica, já são atendidos pelos satélites. E ele é um sistema que fica, o satélite fica lendo a superfície da Terra. Então, quando ocorre uma alteração na superfície da Terra, ocorre um desmatamento, uma limpeza de água, né, uma limpeza de pasto sujo, alguma coisa que altere a a textura, a coloração da superfície da Terra, isso é lido pelo satélite como uma alteração, e aí essa alteração é registrada no sistema. Por inteligência artificial, eles fazem uma leitura disso e geram um alerta. Tá? Só que a curiosidade é que eles usam datas, a data utilizada atualmente, né, ela é a de 2019. E por que que os alertas estão sendo levantados pelos bancos a partir de 2019? Porque é o prazo do CAR.
0: Uhum.
1: Então, a gente teve aquela época o prazo do CAR 2016, 2017, prorroga, 2018, prorroga, 2019. Então, depois de 2019, o CAR não foi mais prorrogado. Então, o prazo que os produtores rurais, os proprietários rurais tinham para se adequar ao CAR, né? E assinar o PRA, que a gente fala que é aquele termo de compromisso do CEFIR, onde ele se compromete a recuperar a reserva legal, a APP degradada e etc., ele se encerrou em 2019. Significa que ele não pode mais fazer, Carlos? Não, pode fazer. Só que a partir de 2019, o que tem de irregularidade na sua propriedade vai ser caracterizado como irregular mesmo, através dessa leitura do PRODES. E aí, em 2025, saiu, até fiz uma colinha aqui, ó, saiu a resolução CMN 5268 de 2025, que definiu que os bancos, né, o governo delegou aos bancos essa responsabilidade de que para os financiamentos rurais ia ser necessário que os bancos fizessem a leitura do PRODES, ou seja, as propriedades, porque não é só você apresentar a questão documental mais para o banco, o banco não está lendo mais só seu RG, seu CPF, documento da sua propriedade,
2: seu serviço,
1: agora ele está lendo o histórico da sua propriedade, através desse sistema. Então, eles têm programas também de inteligência artificial, os bancos evoluíram nisso também, e eles pegam esse relatório do PRODES, identifica lá, tem barco, tem supressão irregular, o que é que tem naquela área ali. E

0: Que
1: É,
0: benefícios.
1: aí o que acontece, né? Na íntegra mesmo. É, teve em 2025. Na verdade, a última vez que a gente teve no programa, a gente falou que isso estava para acontecer, que isso estava nos bastidores acontecendo, né? Que os
0: Sim.
1: bancos estavam com prazo, que os produtores estavam sendo monitorados não só pelo IBAMA, pelo INEMA, mas também os bancos iam começar a inserir isso nos créditos. Beleza, quando deu no dia. Não é mentira, não. 1º de abril deste ano, de 2026, 1º de abril, 1º de abril de 2026, isso foi implantado dentro da plataforma dos bancos. Então, quando isso aí foi implantado dentro da plataforma dos bancos, os bancos começaram a exigir, eles estavam sendo exigidos de analisar, através dessa plataforma do PRODES, se os imóveis tinham algum tipo de penalidade ou não. Mas quando isso aconteceu, muitas vezes eu estava, do nada, recebi uma ligação: ah, mas meu financiamento estava pré-aprovado. Na hora do TOD cair na conta, encontraram lá uma irregularidade no imóvel. Nunca aconteceu isso. O que foi que aconteceu? Ah, agora o banco falou que não vai mais financiar. Assim, os bancos também, em um pequeno delay de tempo, eles ficaram sem saber muito como agir.
2: Até o pessoal do banco te ligou,
1: Não,
2: né?
1: começaram a me ligar: não, a gente precisa de uma reunião, precisa de uma reunião, precisa saber como é que está acontecendo. Eu falei: peraí, eu estou do lado de cá. Ele: não, mas você tem que ir para o lado de cá também, porque você tem que auxiliar aqui, porque a gente não está sabendo o que pedir. Infelizmente, a gente falou algumas coisas que, quando se aprofundou um pouco mais, não é assim, né? Porque quando os produtores começaram a fazer contato com a gente, que a gente se aprofundou no assunto, a gente fala: não, peraí, quer dizer que o produtor não vai ter mais a possibilidade, mas ele vai ter que se adequar, né, fazer os procedimentos legais no imóvel. Ah, você tem uma supressão? Tem uma supressão? Tem, beleza. O que tem que ser feito? Ah, tem que fazer um PRA, tem que fazer um laudo, e aí ele vai poder sim ter acesso ao crédito. E o banco estava falando que não, mas era um pouco de falta também de informação. Os bancos começaram também a se preparar um pouco melhor. Por isso que eu falo, foi um momento tenso, porque nenhum dos dois lados estavam preparados. Mas isso já vinha sendo alertado antes. Quando aconteceu, realmente pegou muita gente aí, de surpresa. Mas também já começou a mudar, Carlos. Na mesma rapidez que foi implantado, já começou também a ter mudanças aí nesses procedimentos.
0: Eu estava até olhando aqui da energia falando sobre o PRODES, que esses alertas, acabamos de citar, não significa exatamente que é um desmatamento ilegal.
2: Sim.
0: Tá?
2: É o que que acontece? O sistema está lendo a cobertura da terra. Se ocorre uma alteração ali, se essa alteração foi autorizada pelo órgão, não tem registro ali dentro do PRODES, né? Então, por exemplo, vai fazer uma limpeza de pasto. A gente aqui na Adequar, a gente faz todo o procedimento para
0: Comunicado.
2: regularizar o comunicado de limpeza de pasto, exatamente para que produtor lá na frente foi notificado, foi fiscalizado por imagem satélite. Como é que ele vai comprovar que aquilo ali estava regular? Documento, né? Documento que comprova, né? É a assinatura do órgão, recebido do órgão, protocolo, é isso que comprova a boa fé dele na atividade que ele desenvolveu. Por isso que a gente orienta sempre para fazer da forma correta. E aí, o banco então vai solicitar a ele. Ó, aqui você tem um alerta PRODES aqui na sua área. O que que você tem para se explicar isso aqui, né? É realmente uma supressão de vegetação irregular que acontece também,
0: Pode
2: porque
0: acontecer.
2: é muito comum, inclusive, né, que o produtor que tem uma supressão irregular e que foi detectada pelo PRODES, que não significa que toda e qualquer supressão está sendo identificada, tá? Isso é fato. Mas se ele tem, que vai arriscar, né? É doido. Mas se ele tem uma supressão irregular que foi identificada pelo PRODES, ele não tem muito como explicar. E aí, durante esse tempo que o Felino estava falando, os bancos ficaram assim: o que que eu vou pedir? O cara realmente tem uma supressão. O que que ele vai apresentar? Ele não tem nada para apresentar como regularização disso aqui. Ele vai ficar sem o crédito rural? E é aí que veio, está vindo a segunda onda desse tsunami. A segunda onda foi uma resolução, que é uma nova resolução CNM, que é a 5.303 de 2026, que aí eles viram. Eu me lembro muito bem quando isso aí começou, e o celular dele começou a ligar, e banco ligado, e produtor rural ligado: o que está acontecendo? E meu crédito, não sei o que. O Felipe me ligou e falou assim: Daiane, isso vai dar. Aí eu pensei, Felindo, vai, porque vai travar tudo, todo mundo vai, o sistema vai parar.
1: Gente, com crédito aprovado, meu amigo. aprovado.

0: Direitinho. Aí pediram a APL, licença ambiental, o cara correu atrás, fez a APL dele, tem o CFI atualizado, tudo é como se mandava o checklist anterior. Partiu do dia primeiro, não que estava tudo certinho, que passaram a propriedade por essa análise a uma que às vezes nem é, né? Uma identificação ali de um alerta. Simplesmente o dinheiro estava pingando, mas quando o cara voltou. Voltou e falou: não, peraí, você tem um problema aqui. E
1: Nossa.
0: aí, foi na hora que a gente teve que entrar no circuito, também aprendendo, também buscando as formas de regularizar isso, porque não existia. Ah, faça isso e faça aquilo. Agora, com essa nova legislação que o Daiane está comentando, que já foi lançada em 2026, ela já veio com alguns parâmetros já mais pré-definidos do que você fez.
1: Já dá para saber mais ou menos o que mudou, Daiane?
2: Vamos lá. Essa nova resolução 5.303 de 2026, que veio depois da primeira onda, né? Ela é uma segunda onda, eles viram que do jeito que estava na bolsa da ruim, não tinha capacidade
0: Ali,
2: de
0: com
2: ser
0: certeza, alguns
2: rígido como
0: brancos
2: eles
0: dos
2: estavam
0: bancos
2: sendo.
0: pressionaram muito. Os bancos pressionaram muito. A gente sabe que o produtor rural, numa situação dessa, a força dele é limitada, né? Os bancos, às vezes, eu tenho um sentimento que eles dificultam até um pouco, não é que eles dificultam, mas vamos dizer, o nível de corte é muito alto que dificulta o produtor pegar a parceria, né? Pegar lá os recursos. Então, quando aconteceu isso, mais dificultou demais. Eu acho que até os próprios bancos se movimentaram, falaram: não, peraí, vamos ver o que que isso aqui pode mudar para criar parâmetros, né, para que os produtores possam se regularizar.
2: E aí, o que muda, primeiramente, são os prazos. Então, aquilo que já estava valendo a partir de 1º de abril, que já travou todo mundo, etc., passou a possuir novos prazos. Vou pegar minha colinha aqui de
1: Tá.
2: novo, né? Porque a gente ainda não decorou os prazos de cabeça. Mas aqui, ó, os novos prazos, eles contam a partir da seguinte situação, de acordo com tamanho da propriedade. Na primeira resolução, valeu para todo mundo, de cabo a rabo, dependente do tamanho da propriedade, 1º de abril foi o prazo, acabou. Quando eles viram que isso não estava dando certo, eles estabeleceram uma gradação de prazos de acordo com o tamanho da sua propriedade. Esse tamanho da propriedade é medido em módulos fiscais. Por quê? Porque o módulo fiscal, ele é um parâmetro de medição das propriedades que é regional. Então, ele respeita, por exemplo, lá em determinada região da Bahia, é comum você ter propriedades acima de 1.500 hectares. Aqui no extremo sul da Bahia, é comum você ter propriedade de 100, 150, 200, 400 hectares. Uma propriedade de 1.500 hectares aqui na nossa região é uma grande propriedade, mas em outras áreas da Bahia, não. Então, o módulo fiscal, ele vem para equilibrar, né, para equacionar isso aí. E aí traz o seguinte: os imóveis com área acima de 15 módulos fiscais, o prazo vai começar a valer a partir de janeiro de 2027. Então, o primeiro prazo são as grandes propriedades rurais, estamos falando de 15 módulos fiscais. Você tem ideia? Aqui na nossa região, extremo sul da Bahia, um módulo fiscal, a maioria das cidades é 35 hectares. Varia um pouquinho, mas a grande maioria é 35 hectares, um módulo fiscal. Então, para quem tem acima de 15, começa a valer em janeiro de 2027. Para quem tem de 4 módulos fiscais a 15 módulos fiscais, começa a valer em julho de 2027. E para quem tem imóveis até 4 módulos fiscais, que a gente considera como pequena propriedade rural, a gente não. O Código Florestal considera como pequena propriedade rural o imóvel que tem até 4 módulos fiscais, vai começar a valer em janeiro de 2028. Então, nós temos aí, ó, grandes propriedades acima de 15 módulos, janeiro de 2027, de 4 a 15, que são médias propriedades, né? Em julho de 2027 e a pequena propriedade rural em janeiro de 2028. Mas ontem eu vi estranho na internet sobre isso.
1: Sim.
2: Eu vi um técnico falando que, apesar desses prazos terem sido prorrogados, ele acha que isso não vai funcionar na prática.
0: E os bancos vão
2: E
0: continuar
2: os bancos vão continuar pedindo. Por
0: cobrando.
2: quê? Porque os bancos assinaram um PAC com o Ministério Público sobre isso. Então, eles têm que implantar isso. Aí eu não sei, agora nós vamos esperar aí como é que isso vai se adaptar no mercado, como é que os bancos vão recepcionar essas alterações, se esses prazos vão ser respeitados, essa nova resolução, né? Ou se existem alguns outros fundamentos jurídicos que não nos cabem nesse momento, né? Que a gente ainda não tem conhecimento total disso. que obriguem que seja imediato, né, como esse vídeo, né, a gente vê muita coisa na internet, né, tem muita coisa por aí, mas eu trouxe esse assunto, por quê? Porque eu estou falando de um prazo. Aí amanhã depois o produtor rural vai lá no banco, uai, mas a Daiane falou que o prazo é só em julho, em janeiro de 2028, na minha propriedade, o que você está cobrando agora?
1: Mas a sua base está nessa
2: resolução.
1: Resolução.
2: É 5.303 de 2025.
0: A gente trazendo para a prática, né, que a gente vê acontecer aqui na região, Carlos, é que os bancos deram uma recuada. Que a gente vê na prática, dos clientes da gente, que a gente acompanha.
1: Uhum.
0: Chegamos a emitir alguns laudos de defesa para os produtores, que graças a Deus alguns até passaram. Foi por isso que alguns bancos começaram a acionar a gente para saber com base no que a gente estava fazendo isso, como, e se é aquilo que era o padrão. Por isso que os bancos começaram a fazer contato com a gente, porque a gente começou a emitir laudos de defesa, né, em alguns processos. E alguns produtores já me falaram, o banco recuou daquela ideia. Porque a gente ficou com alguns também, com algumas cartas na manga, esperando o banco forçar o produtor entrar. Então, o banco não forçou, ele não precisou criar, né, nenhum laudo, nenhuma defesa específica, o processo concluiu. Então, alguns bancos eu sei, né, por questões práticas, que recuaram. Agora, a gente não sabe até quando eles vão continuar obedecendo ou estabelecendo essas novas datas ou se vai realmente endurecer. Uma verdade é, um fato é, vai acontecer. Da mesma forma que a gente teve da última vez no programa comentando que isso vai cedo ou mais tarde acontecer, e aconteceu, pegou muita gente no contrapé, porque aquelas pessoas que estavam ali em abril para pegar, para colheita, o rapaz vem num momento de injetar dinheiro na colheita do café, eu tenho que... Ah, rapaz, pronto, endoidou. Falei, como é que eu colho agora, não sei o quê, é diária, gente, já comecei, tem que pagar... Foi aquele away. Foi bem no momento ali que muita gente estava começando a colher. Isso abriu ali. Então, é bom se preparar. É bom ficar atento para dar um passo à frente. É bom sempre estar à frente. Aí você me pergunta, Felinto, como que o produtor vai saber se na propriedade dele tem um alerta do PRODES ou tem um alerta do MAP Biomas? Hoje, nós, né, não só nós, mas quem tem conhecimento, que tem acesso a isso, tem como acessar, ir lá e verificar se o imóvel tem algum tipo de alerta ou não. Para o quê? O produtor se antecipar aos fatos. Eu sempre falo, produtor rural, imóvel rural, fazenda, agricultura, pecuária, que seja, não tem mais lugar para amador. Tem, não existe. Não trabalhe como amador dentro do seu imóvel rural, não, porque vai dar ruim. Vai dar ruim, mais cedo ou mais tarde vai dar ruim. Ah, eu vou suprimir o negocinho, vou deixar um correntozinho ali que está todo mundo passando, mas ninguém vê. Vai dar ruim. Hoje olha de cima, ninguém olha mais fiscalização presencial, né? Ela acontece, mas ela é provocada. Então, se antecipa, busca as informações, vê se seu imóvel tem algum tipo de restrição ou não. Por quê? Você se prepara. Não, que precisou, você está na mão. Entendeu?
1: Quando eu bato um papo com essa dupla aqui, eu me coloco no lugar do produtor.
2: Ele sai desanimado.
1: Não, eu já estou aqui assim.
0: Não, ele sai animado. Ele
1: traz solução. Não, na verdade parece assim,
0: que do
1: jeito que nós estamos, se prepara para o Brasil virar da época de Cabral novamente. Né? Porque o produtor, e só vai em cima de quem produz, quem coloca o café, coloca o feijão, coloca o arroz, coloca a carne, só vai em cima do produtor. Você deu uma olhada aí, por que que não bloqueia o pessoal na cidade, nos grandes centros aí, que joga lixo, que balança, também não vamos liberar o crédito para você, não. Só vai em cima do produtor. Há muitos interesses escusos por trás de tudo isso. É pelo menos a sensação que passa para a gente. Não é fácil tudo isso daqui. Mas, para respirar um pouquinho, tomar um café, trazer o equilíbrio de volta... Nós vamos fazer uma pausa, rapidinho, um intervalo comercial, e vamos voltar, porque ainda tem mais duas páginas de assunto aqui pela frente.
0: E agora vai vir a solução. Depois vai vir a solução.
1: Depois de meia hora de pancada, minha amiga, já estava baixando a cabeça já. Então vamos fazer uma pausa aqui, vamos buscar a solução logo após o intervalo comercial.
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0: Agora são 7 horas e 40 minutos, ao vivo diretamente, aqui no escritório da sede da Adequa Consultoria Ambiental. Esse lugar de paz é onde recebe um monte de produtores que chegam aqui, meu amigo, soltando fogo pelas grelhas, cuspindo marimbondo, 7 para 14, sol do meio-dia, você escolhe e corre aqui para buscar solução. Nós estamos falando, trazendo essa análise sobre esses alertas do PRODES e tirando o sono de muitos produtores. Normal, normal, produtor. É, o problema é isso, é aquilo, e agora sempre tem mais. Vamos lá. Como que funciona a análise dos bancos? Que agora pegar a bomba do banco resolve. Colocar os bancos agora para trabalhar nesse sistema aqui agora, travando tudo. E como que os bancos fazem essa
1: Só para fazer um adendo, o banco, ele meio que foi direcionado isso para ele também, mas não quer
0: empurrou?
1: dizer que o IDEMA, o IBAMA, os órgãos ambientais não continuam fazendo o dever de casa deles, não, eles continuam.
0: Só pegaram uma força-tarefa a
1: Aí
0: mais.
1: tem só um plus, que aí foram os bancos também, que já tinham obrigatoriedade de entregar algumas regularizações, mas passavam mais essa
0: Vai
1: letra.
0: piorar mais.
2: Então, o que o banco faz? O banco cruza os dados do CAR, da propriedade, não, o que tem declarado lá no CAR, os dados de uso e ocupação do solo, com os dados do PRONES. E aí, ao cruzar esses dados, eles identificam se tem área produtiva declarada, se a reserva legal está dentro da porcentagem necessária, se tem embargos, né? Se tem área de supressão irregular posterior a 2019. Então, eles conseguem fazer uma leitura através do cruzamento desses dados, né? Mas uma coisa que eu estava falando com você, ô Carlos, que é sobre uma outra novidade que a segunda onda trouxe, que é, eu falei dos prazos, né? Os prazos que foram prorrogados, digamos assim, né? Foram aumentados e tal, para as pessoas poderem ter tempo de se preparar, de se organizar, para quando chegar lá em 2027, 2028, você já está com a leitura e os documentos necessários. Mas que documentos seriam esses, né? Uma das alterações que ocorreram foi exatamente na possibilidade dos bancos aceitarem documentos como comprovação de regularidade. E que documentos são esses? O CAR atualizado é um documento, né? O PRA, que é aquele plano de recuperação ambiental, que no, na Bahia ele é feito através do termo de compromisso do SEFIN, onde tem um cronograma, o proprietário, a gente declara um cronograma, faz um plano de recuperação para recuperar as áreas de supressão, as áreas de reserva legal degradada, PP degradada, etc. TACs assinados com o Ministério Público, ou termo de compromisso assinado com o IBAMA, com o ICMBio, né? E, principalmente, o laudo de análise ambiental do PRONES, né? Que é um serviço nosso que o Felipe vai falar um pouquinho melhor, mas todos esses serviços que ele faz, né? Mas o laudo hoje ele é a cereja do bolo.
1: Vamos dizer assim, esses primeiros que a Daiane falou, já eram os pré-requisitos normais que os produtores já apresentavam para os bancos para eles poderem buscar as parcerias, né? A primeira coisa, um CAR, uma APE, que é a licença ambiental. Ah, se tem uma agricultura irrigada, uma outorga, né? Que a gente sabe a ladainha, que é a questão da outorga. Então, já existia aqueles documentos na cabeça do produtor que precisava. Show. Mas com essa introdução da questão do PRODES, geraram novas obrigatoriedades, que é o produtor simplesmente provar, às vezes, que ele não suprimiu, que ele não tem um dano ambiental na própria molde. Então, a questão do laudo, Carlos, a gente, por experiência própria, deu certo, porque nesse mês de abril nós tivemos laudos aprovados pelo banco, ou seja, pelo banco não, na verdade, assim, o banco negou o financiamento ao produtor com o laudo, né, de caracterização, análise temporal, análise, de questão de supressão ou não. A gente conseguiu provar ao banco que o produtor não tinha feito o dano ambiental, e o banco acatou e liberou o financiamento dele. Então, nesse mês de abril, nesse lapso de tempo que a legislação estava em vigor, a gente teve sucesso com alguns laudos, com algumas análises que a gente teve que fazer. Então, foi rápido, mas a gente também teve uma resposta muito rápida. De lá para cá, a gente já se capacitou mais, a gente já, inclusive, contratou ferramentas novas, que hoje vai ser do uso nosso em campo, ferramentas interessantes, a gente teve que invertir para que esse tipo de problema, quando acontecer, a Adequar conseguir agir de forma mais rápida, porque o desespero é grande, meu amigo. O desespero é grande, porque assim, o produtor vem ali há 2, 3 meses fazendo a parceria com o banco, levando o documento, você sabe que é burocrático, e vai daqui, vai dali, taxa de juros e não sei o quê, na hora do negócio entrar, garra por questões ambientais. Então, ele sempre chega aqui querendo para anteontem. Ontem nem existe mais. Querendo para anteontem. Ah, Felipe, como assim? Já fiz tudo aqui, agora espera que ele mais uma coisa. Então, o tempo de resposta nosso tem que ser mais rápido. Então, a gente está se capacitando e buscando ferramentas para isso. Então, está nessa pegada. Ah, tem como solucionar? Tem. Mas você tem que também se antecipar aos fatores. Então, só aos problemas, só aquela questão de ter o CFI, ter a outorga, não. Hoje você vai ter que ter um laudo do seu imóvel para identificar se ele tem algum alerta ou não. Se ele não tiver, show. O laudo vai dar negativo. Se o banco questionar, você apresenta o laudo. Se ele tiver, aí abre uma segunda caixinha. Qual é a caixinha? Vamos ver qual é o problema para a gente ir na raiz, no cerne do negócio para poder cortar e resolver.
0: E às vezes o problema nem é um problema, como você estava citando aqui em off, né?
1: A gente teve exemplos aqui, que eu vou citar um, claro, sem mencionar nomes, mas a gente, né, está aqui no extremo sul, conhece bem o Jucuruçu e conhece muito bem como ele é volátil.
0: O Rio Jucuruçu.
1: Ele é volátil. Ele sobe, dá as estiadas, ele desce. Então tem toda aquela área de baixada do Rio Jucuruçu que quando você tira em mais satélite, ela pega, em determinado momento, a lâmina d'água. E ela sai da caixa. Ela sai da margem. A lâmina d'água do Rio Jucuruçu, quando sobe a água, ela sai da margem e ela abrange toda aquela região ali. Teve um caso específico de um cliente amigo da gente aqui no início de abril, um dos casos aí que a gente teve que agir imediatamente, pegou o PRODES na área dele. Mas era uma área que tem outorga, é uma área que tem APE, é uma área que tem CFI, é uma área que tem CA, é uma área que tem PRA. Ou seja, o básico do básico, ele está nadando, ele está bem, ele estava confortável, porque ele já vinha com parcerias com o banco. Então, isso aí era renovar. Na hora que ele foi renovar, o PRODES pegou uma área de supressão no imóvel dele. Na hora que ele me mandou, eu falei, rapaz, você cortou o quê lá, filho de Deus? Porque ele já vai assim, né? O cara aí está pressionando do outro lado. Ele falou, pai, pegou aqui, tá, pegou supressão. Eu falei, o que você derrubou, pelo amor de Deus? Eu falei, você aí entra naquela, derrubou. Não derrubei, quando você derrubou, e não derrubei, você derrubou, e aí vou analisar. Quando a gente parou para analisar, cara, a imagem do PRODES, a imagem satélite, pegou a lâmina d'água. Quando desce a lâmina d'água, aquela vegetação que é normal, ela seca, ela morre. Sim. E aí identificou aquilo como uma supressão.
0: É mole.
1: Aí tivemos que fazer
2: fenômeno
1: o quê?
2: Natural.
0: Fenômeno natural.
1: Tivemos que fazer um laudo, mostrando imagem temporal, que é aquela imagem que a gente pega ano a ano, caracterizando que desde o prazo, né, que a gente estava comentando aqui, 2019 para cá, não houve supressão, e indo além, desde 2008, aí a gente foi além, não, 2009 teve,
2: claro, 2008, que é o prazo do Código
1: Florestal. Código Florestal, né, porque o que a gente trabalha aqui, a gente foi lá em 2008, fala, não, desde 2008 que isso não existe, a gente foi lá e mostrou o período de cheia, fizemos todo um laudo, tudo embasado, apresentamos ao banco. Foi o primeiro laudo que esse certo banco aceitou, que também teve o poder de conhecimento de análise por nosso, e eles acataram e conseguiu sair o financiamento do cara em tempo recorde ali. Mas era novo para a gente, era novo para eles também. Sim. Tanto que eu tive que ir e apresentar o laudo. Não foi simplesmente uma entrega. Tipo, ó, ligar, apresentar, não, peraí, não teve supressão, não. Fui lá, mostrei e deu certo. Então foi o primeiro nosso que encaixou. De lá para cá, a gente começou também a se capacitar e buscar ferramentas para trazer mais agilidade para esse tipo de surpresa, vamos dizer assim, né?
0: Daí nós podemos ver aqui agora nos principais problemas. Quais são as maiores preocupações do setor diante de tudo isso que nós estamos discutindo aqui?
2: É isso aí. O principal problema é que os dados do PRODES são imprecisos. Por quê? Porque é feito por uma máquina, né? É feito por uma inteligência artificial. Não significa que não é bom, mas eles não têm aquela análise de campo apurada, né? para saber realmente é uma supressão. Olha o exemplo que o Felinto deu aqui. É exatamente esse exemplo que o Felinto deu, é que é o problema da situação. Porque vão acontecer supressões irregulares, de fato irregulares, serem identificadas, mas para isso também existe saída, como eu falei, o BRA, o PAC, né, o plano de recuperação da área degradada, etc. E vão acontecer casos como do nosso, desse cliente em específico, que não se tratava de supressão e o cara de imediato já teve o crédito dele bloqueado para apresentar uma justificativa. E é aí que entra o serviço do consultor, né? E aí eu vou trazer a sardinha para a gente, né? Bom. Aí é que entra o adequar. O Benito já falou lá que o produtor rural agora tem um prazo para se adequar, entendeu? Adequar. Então, o produtor rural tem um prazo para se adequar. E o que, que é essa adequação? Ele buscar uma consultoria especializada que vai fazer uma leitura, né? Vai ter essa ótica da propriedade dele. Vai verificar, você tem alerta de PROD na sua propriedade? Tem. Então, vamos lá. Não é o produtor que vai me responder, não. Sou eu mesmo. Eu faço a pergunta e respondo, tá? Aqui no escritório, a gente tem ferramentas para isso. E ao identificar que tem alertas de PRODES, a gente vai analisar esse alerta. Esse alerta é realmente uma supressão de vegetação? Quando que essa supressão de vegetação aconteceu? Ela é anterior a 2008? Porque se ela é anterior a 2008, por exemplo, ela é uma área consolidada. Ela não pode mais ser tratada como uma supressão, né? Ela é posterior a 2008, mas ela é anterior a 2019, que é o prazo que os bancos estão adotando pela resolução, ou ela é posterior a 2019, e toda essa questão temporal é importantíssima na análise, e só é possível fazer essa análise com o uso de imagens de satélite temporais.
1: Que é a análise geoespacial.
2: Exatamente. E aí a gente faz um planejamento de solução para aquela área. Então, o que, que a gente faz? A gente recebe a propriedade da pessoa. Hoje em dia a gente tem ferramentas, a gente adquiriu, como o Felipe falou, a gente investiu em tecnologia aqui, inclusive com o uso de inteligência artificial, semelhante a que os bancos utilizam, para a gente poder ver o que eles estão vendo. Uhum. Né? Porque o banco está vendo uma coisa que eu não estou vendo. Então eu tenho que usar a mesma ferramenta que o banco está usando para enxergar a mesma coisa e dar uma resposta para ele. Então, nós fizemos um investimento aqui em programas de inteligência artificial que nos ajudam a fazer essa leitura. E, em cima dessa leitura, a gente não simplesmente gera um laudo com a inteligência artificial, a gente analisa o que, que é que tem ali, quanto que foi, era realmente uma vegetação nativa, ou é uma área de capoeira, uma área de pasto sujo, ou foi uma cultura de seringa, assim, que ele mudou, né, deixou de plantar aquela seringa e passou agora, limpou para plantar uma cana, plantar um café, fazer um pasto e etc.
0: E na colheita do calibre também está tudo lascado, isso aí.
2: Exatamente.
1: Pode capturar também. Como a análise é por paleta de cor, a análise que eles fazem por textura, pode pegar, por exemplo, uma renovação de café.
0: Sim, pode pegar, vai pegar aí nesse negócio aí.
2: Aí a gente faz a interpretação.
1: Quer dizer que vai pegar, pode pegar. E se pegar, tem que ter a justificativa.
2: E ao final a gente traça uma estratégia. Olha, a estratégia aqui é comprovar que não houve supressão e está aqui comprovado, as imagens satélites comprovam, a licença ambiental comprova, a autorização para limpeza de pastos comprova. O que, que é que comprova que não é uma supressão? Mas não, às vezes é supressão. E é comum ser realmente uma supressão. E aí, o que, que a gente vai fazer em relação a isso? Também existem alternativas. Atualização do CAR, declarando que houve a supressão, apresentando um plano de recuperação, com um cronograma de implantação para recuperação. Às vezes, essa área já está até em processo de regeneração hoje, dependendo, o pessoal vai a campo, levanta o drone, faz uma autofoto, faz uma imagem satélite, tira a foto em campo com coordenadas geográficas, mostra como é que está a propriedade daquele momento ali, para provar que já está em processo, foi uma supressão, mas já está em processo de recuperação, eu já assinei um TAC no Ministério Público, eu já atualizei meu CAR, eu já tenho um plano de recuperação que já está em andamento, como é que bom, não tem nada mais de regularizar, irregular comigo, não, tudo que eu tinha que fazer para me regularizar,
0: já foi feito. Lampo, nós estamos aí nos aproximando de um período, estão se falando muito até no período de estiagem, onde as queimadas são um problema.
1: Sim.
0: Aí o produtor vai se ferrar também por isso daí, né?
2: E aí fica um alerta importante, Carlos. Você que é produtor rural, está nos assistindo, nos ouvindo, nós estamos nos aproximando dessa época de seca. É hora de pau aceso. É hora de proteger a sua propriedade contra os incêndios rurais, né? Por quê? Porque não necessariamente o fogo está na sua propriedade, ele vem da sua propriedade vizinha, mas o passivo ambiental, o dano ambiental do fogo que entrou na sua propriedade porque o seu aceiro não te protegeu, não estava limpo, é seu.
0: Então ele vai ter que fazer o aceiro, mostrar que o aceiro agora está limpo, aí sai uma faísca lá, o vento carrega, está lá dentro da sua mata, lá faz a bagaceira e você está lascado.
1: Aí eu sugiro fazer um boletim de ocorrência.
2: Exatamente.
1: Deu ruim. Deu ruim, mano. Quando tem que dar ruim, dá ruim, né? Quando tem, dá para dar ruim.
0: O pessoal vai lá fazer uma caçada, bota fogo.
1: Deu ruim. Se deu ruim, geralmente o produtor me liga. Felito, pegou fogo na minha PP, pegou fogo na minha nascente, e agora o que eu faço? Vai acabar, vai destruir. Primeira coisa, faça um boletim de ocorrência. Vai lá na polícia, faz seu boletim de ocorrência, houve um fogo criminal na sua área de preservação permanente, pega aquilo, quando já é parceiro, cliente da gente, manda para mim, o pessoal do escritório vai aqui, arquivo, e a gente fica em stand-by. A gente não vai usar aquilo agora, mas a gente vai juntar documentação, né? A gente vai juntar documentação, porque em nenhum momento que ele for buscar um financiamento, chegar lá e falar, ó, houve aqui uma queimada e logo depois uma limpeza em cima da área. Doutor, tem isso também, viu? Não é porque queimou que você pode limpar. Não. Você queimou, isola, deixa lá quietinho. Faça sua parte para a gente poder ajudar. Isso não dá. Aí, deixa lá isoladinha e vida que segue. É, só para complementar o que o Daniel estava falando, a gente investiu numa ferramenta, né, Carlos, que em tempo real... Eu vou na sua propriedade e identifico se você tem um prós ou não. Em tempo real, lá com você, dentro do imóvel. Eu abro o sistema e consigo identificar se você tem um prós ou não. E aí, a partir daí, começa toda aquela análise que daí estava comentando, assim, de como fazer. A gente escuta muito pessoal falar, ah, é só uma análise com questão de ar. É aquele detalhe, né? É apertar o parafuso. Difícil é saber qual parafuso apertar, justamente. Então, tem muitos parafusos, tem muitas alternativas. É difícil você conseguir analisar aquilo com equipe técnica multidisciplinar. Você não pode ter um profissional com conhecimento específico para analisar. Você tem que ter uma equipe técnica multidisciplinar, uma boa gestão, com uma boa qualidade, para você descobrir qual parafuso, qual problema que precisa ser solucionado, apertado. É. Você vai lá e consegue se preparar para esses momentos ruins.
2: Uma prova de que a inteligência artificial, por si só, não resolve o problema, é que uma prova disso são os bancos que estão utilizando a IA, estão utilizando relatórios feitos por inteligência artificial para bloquear. Eles não usam para bloquear, eles usam para analisar a situação e que acaba resultando no bloqueio do crédito. Por quê? Porque essas inteligências artificiais, elas não são capazes de fazer a análise que a gente faz. Uhum. Análise comparativa, interpretativa, questionar, né? É realmente uma supressão? O que que tem ali? Tem autorização, não tem autorização? Isso aí a IA não faz, né? Então, o Felinto, às vezes, fala assim comigo, quando eu apresento para ele alguma coisa, um relatório feito por uma inteligência artificial, e ele sempre fala, Daiane do céu, esse trem é doido demais, você tem medo desse trem, não sei o que. Eu falo, não, Felinto, a gente não precisa ter medo, a gente tem que saber usar. Porque a partir do momento que a gente usa essa ferramenta com a nossa análise crítica, com o nosso conhecimento técnico específico, a gente potencializa onde a gente pode chegar com aquela ferramenta, com aquele instrumento. Que, inclusive, é usado não só para atrapalhar a vida do produtor, mas para ajudar a vida do produtor rural também.
0: É, nem tudo é 100% bom, nem 100% ruim, né? Eu fico imaginando aí, essa gente que nós tivemos aí, 21, 22, que mudou a geografia da região, fez a bagaceira, esse pessoal deve estar tudo nesse prós aí.
2: Olha, nós temos um cliente que já foi multado, nós temos um cliente que foi multado ali no Rio Alcobaça, né, no Rio Itaém, na região de Alcobaça, exatamente porque o pasto dele fica numa área de baixada. E aí vem a enchente, ele fica um tempo sem usar o pasto, cresce aquelas vegetações mais pioneiras, né, aquelas de crescimento rápido, aí fecha. Aí vem a enchente, alaga, essa pioneira morre. Aí fica aquela bagaceira, aquele monte de água que gasta, seco, não sei o que é seco. Aí daqui a pouco vem o rio de novo, enche, daqui a pouco morre. E fica sazonal. E o produtor rural foi multado por supressão de vegetação.
1: É muito negócio. E alta, hein?
2: Alta. A multa de 200 reais.
1: Porque é o que caracteriza a supressão em área de APP, de pressão. Então tem que ir lá. Nesse caso específico que a gente está falando, a gente pegou o técnico direto de levou lá. Atravessando de barco, rio. Botei o técnico dentro do barco, vamos lá. Vamos lá olhar, tem que ir lá olhar, você não vai ver. Porque eu fui duro no meio comigo. Ele foi lá, olhou, viu e realmente viu que tinha uma característica normal. Sobe, desce, ia ver a vegetação. Que vegetação é? É uma vegetação que a gente considera até mesmo quando surge os parques, né? Vem uma eletrina, vem uma coisa, vem outra, foi lá, conseguiu caracterizar e a gente conseguiu avançar. É o que a Daiane fala, a tecnologia, ela está vindo para auxiliar, mas ela não tem esse olhar clínico de ir lá no ato do negócio. Então tem que realmente ter essa necessidade.
2: Uma coisa que ajudou nesse caso foram fotos pessoais do proprietário da fazenda, porque na época que o rio subia, eles ficavam tão impressionados com a quantidade de água que tinha que eles fotografavam. Né? Então tinha foto de 97, tinha foto de 2000, de 2003, e aí a gente conseguiu comprovar com as fotos do proprietário da área que aquilo ali era uma questão sazonal, que se repetia de ciclos em ciclos, de anos em anos, aquele rio subia e aquela vegetação morria quando o rio descia. Então tudo isso são dados que nós utilizamos nos nossos laudos, a gente não se limita só a uma imagem de satélite, a gente analisa profundamente a situação. Teve uma situação de fogo, que eu queria te falar também, que nós tivemos um cliente, um caso, em que o fogo passou na propriedade dele, que é o exemplo que você usou mais cedo. E como é que comprova que não foi ele que botou fogo, que ele não degradou a área, porque foi multado também. E nesse caso aí nós conseguimos desembargar a área dele, comprovando inclusive com dados de histórico de incêndios do INPE, que é o mesmo instrumento que faz o PRODES, né, mesmo setor que faz o PRODES, ele também monitora os incêndios. E através disso nós também conseguimos comprovar que se tratou de um incêndio regional, que ele não foi criminoso e etc. E conseguimos desembargar a área dele.
0: Pois é, temos muito problema, mas também nós temos solução. O café acabou. O café acabou. Nós estamos chegando ao final dessa edição especial do programa Café Rural, diretamente aqui da Adequar Consultoria Ambiental. Daiane, muito obrigado pela participação, pela disponibilidade.
2: Eu que agradeço, Carlos. Sempre à disposição.
0: Difícil ter sempre entre esses dois, que não vão querer mais ir lá para os estudos da Café Rural.
1: Rapaz, o negócio foi tão prático, tão objetivo. Agora, meu amigo, é aqui. Todo mês vamos marcar, um dia a gente faz uma sala, um dia faz outro.
0: Vamos rodando aqui.
1: Vamos rodando.
0: Porque todo mundo conhece o escritório. Aqui
1: vai ser uma oportunidade de mostrar.
2: E vamos pedir ao amigo produtor para mandar, né, o que eles querem que a gente fale aqui, né? Quais os temas que eles gostariam que a gente abordasse, trouxesse esclarecimentos, para a gente também trazer mais informações para vocês.
0: Pode mandar a sugestão através aqui do WhatsApp, os meios de contato que vocês têm da Adequar, também através do Café Rural, as nossas mídias, dos nossos telefones, pode enviar sugestão, tem alguma dúvida, tem um pepino aí, pode chamar que a gente vem aqui em busca da solução para vocês, tá bom? Obrigado a todos, fiquem com Deus e até amanhã em mais uma edição do nosso programa. Abraço.
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4: Muito, muito, muito, muito bom dia e bem-vindos. Pronto, o dia hoje já teve de tudo um pouco. É, e sexta-feira, né? Já é? Pois é, não ligamos, não. A gente fez aqui uma saladinha das temperaturas e estamos por cá. Tá gostoso pra caramba, né? A gente só escuta o povo falando, ô tempinho delicioso, né? Não, das sopas, dos caldos, da tranquilidade, das pessoas que não conseguem se alimentar muito bem no calor, e eu sou uma dessas, já com pouco mesmo, e aí no inverno a gente, né, enfia o pé na jaca. Não pode, queridinha. E a dieta? Vamos lá, gente. Sexta-feira, pé na jaca mesmo, não tem nada não, né? Na Rádio Mais agora 8 horas 21 minutinhos, e a gente vem já com o bichinho do ran-ran. É, mas nada que impeça a nossa programação. Vem pra cá, 30310099, pra você ficar com a gente. Mesmo que tenha tido aí uma tontura tipo Lionel Rich, dá uma sentada aí, né? Aguarde um pouco que já volta tudo pra terra. Já já vamos falar desse assunto aqui, ó.

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1: Olá, chegando com o nosso horóscopo, sou Luana de Oliveira. Uma ótima sexta-feira para você, Áries, Touro e Gêmeos.
0: Áries.
1: Ariano, muito do que você adoraria ver acontecer é completamente possível, mas não de imediato. Há um longo caminho de imprevisíveis resultados para ser trilhado até chegar lá. É importante ter consciência da realidade. A cor para hoje é o creme.
0: Touro.
1: Oi, Touro. Fazer com que todo mundo se entenda talvez seja muita pretensão para este momento. Melhor celebrar o pouco que se possa avançar e se tornar indiferente aos trancos e solavancos que as discórdias provocarem. Aí sim, a cor para hoje é o roxo.
0: Gêmeos.
1: Olá, Gêmeos. Se o pensamento por si só realizasse, imagine você tudo o que aconteceria nesse exato momento. Afortunadamente, esse poder ainda não está disponível à nossa humanidade. É preciso continuar confiando no trabalho. A cor para hoje é o preto. Já, Câncer, Leão e Virgem.
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2: Bom conselho, minha linda, né? Confiar no trabalho, no processo. Esperamos muito que a gente chegue num lugar muito bom. Que susto, hein, Lionel? Ah, Sofia, né? É Sofia? É Cristina? Cristina Rich, que é a filha dele? Acho que é Cristina, sei lá. É uma bonitona. Mulher belíssima. É que a Dani Boggione coloca esse nome numa moça que parece com ela também. Aí eu fico, eu não sei se é Chris, né, ou é Sofia. Enfim, depois a gente olha. A filha deve estar a família, né? Todo mundo ficou apavorado. Ele viu aquilo ao vivo. O homem passou mal no palco. Lionel Richie foi levado ao hospital após passar mal durante o show realizado na quarta-feira em St. Paul, Minnesota. E o Lionel relatou tontura, mal-estar durante a apresentação, chegou a se sentar no palco enquanto cantava Dancing on the Ceiling. E mesmo diante da situação, o cantor manteve o bom humor, brincou com o público e disse: bom, a melhor coisa a fazer quando se sentir tonto é sentar. E isso é coisa, tá, que o médico já passou pra mim. Você senta e coloca ali a cabeça entre os joelhos, né? E fica um pouco. No caso, ele não fez isso porque estava dando atenção ao público, mas fez muito bem esse sentar, porque é aí que acontecem as quedas, gente. Quebra de perna, quadril, enfim, ele fez muito bem, né? Os paramédicos estavam aguardando nos bastidores, encaminharam o Lionel para uma ambulância, levando até o hospital por precaução, mas é claro, né? Passou mal. Saxofonista Dino Soldo informou o público que Lionel não teria condições de continuar o show, né? Ele ficou muito tonto mesmo. A apresentação marcava o início da turnê conjunta do Lionel com Earth, Wind and Fire, que prevê 26 datas. O próximo show programado para hoje, em Chicago. Lionel também tem passagem prevista pelo Brasil com a apresentação marcada para 19 de dezembro no Nubank Park, em São Paulo. A gente já procurou em tudo que é canto, né? Se o pessoal da assessoria falou alguma coisa, até agora não falou nada. Lionel Richie, que tá aí com 77 anos, não é mais um menino, mas tá bonitão, né? Tá todo sacudido. Foi só uma tontura. É normal da idade, meu bem. Estamos nós aqui de meio dia pra tarde, não é mesmo? Quem somos nós para dar um giro e continuar de pé, né? Se girar, já foi. Se tiver no trabalho, já tem que ir embora pra casa. Se tiver em casa, sempre por lá mesmo fica. Enfim, tomara que tenha sido só isso mesmo, né? Labirintite, esse tipo de coisa que tem tratamento, que já ele tá de volta. E vamos ficar de olho, né? Porque o Brasil também tá aguardando por essa peça rara.
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2: Tem um risco de tontura? Ó a música que ele tava cantando. A gente traz agora pra você. Na Rádio Mais 8h50. Bom dia!

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1: Oi, de volta na programação. Agora você de Câncer, Leão e Virgem.
0: Câncer.
1: Oi, Câncer. É importante aceitar que, diante das incertezas que o mundo provoca, não haveria como tudo funcionar dentro de estritas margens de segurança e previsibilidade. Aceite as incertezas e abra mão da segurança. A cor para hoje é o rosa.
0: Leão.
1: Olá, Leão. A boa vontade há de ser posta em prática, mas com cuidado, com a alma preparada para recuar no caso de os resultados se mostrarem contraproducentes. A boa vontade há de ser testada, porque não é solução mágica. A cor para hoje é o vinho.
0: Virgem.
1: Oi, Virgem. O que você realmente pensa das pessoas com que se relaciona é algo que não precisa entrar na pauta nem ser aberto no jogo. Seus pensamentos são seus e precisam ser aprimorados antes de ser manifestos. É assim. A cor para hoje é o azul. Já, Libra, Escorpião e Sagitário.
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2: Muito bem, a gente no aguardo. 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

0: Oi, oi, vou te contar agora tudo que rola em A Nobreza do Amor. É o nosso resumo de novelas. Pra essa sexta-feira, meus amigos, Onildo revela que o remédio de Tonho foi sabotado. E Lúcia e Caetana se desesperam. Virgínia ensinou a Tereza que seria bom levar o ateliê para fora de Barro Preto. Viriato sofre ao carregar o segredo de confissão de Sebastião e pensa em alertar Lúcia sobre as verdadeiras intenções de Virgínia. Maria Helena pensa em Murilo. Dona Menina tem um mau pressentimento e todos rezam por Tonho. Tonho desperta e chama por Alica.
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1: Olá, de volta na programação. Agora você de Libra, Escorpião e Sagitário.
0: Libra.
1: Oi, Libra. Melhor ter clareza absoluta a respeito das tarefas que recairão sob sua responsabilidade, para depois não ter surpresas, nem muito menos se queixar de qualquer tipo de injustiça. Clareza diante da desordem. Isso sim. A cor para hoje é o laranja.
0: Escorpião.
1: Oi, Escorpião. Se houvesse alegria e confiança, tudo seria muito mais divertido para todo mundo. Mas a maior parte do tempo as pessoas andam preocupadas, ansiosas e fechadas em seus mundos de lamentos e queixas. Assim não dá. A cor para hoje é o vermelho.
0: Sagitário.
1: Olá, Sagitário. Chega uma hora em que é melhor deixar a discórdia correr solta do que tentar encontrar um ponto em comum no qual conversar civilizadamente. Às vezes, é melhor que o circo pegue fogo e depois ver o que resta. A cor para hoje é o dourado. Já já, Capricórnio, Aquário e Peixes.
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2: Confere com a gente. Na Rádio Mais, agora 9 horas e 24 minutos. Autoridades da Venezuela estimam que dezenas de pessoas continuam presas sob escombros, mais de 24 horas após o duplo terremoto que atingiu o país na noite de quarta-feira. A situação mais crítica se concentra na cidade de La Guaira, classificada pelo governo como zona de desastre. Dois terremotos de magnitude 7.2 e 7.5 atingiram a Venezuela em um intervalo de menos de um minuto na quarta-feira. Segundo o último balanço divulgado hoje, 235 pessoas morreram. Dois brasileiros estão entre essas vítimas até o momento. Mais de 1.500 ficaram feridos e cerca de 200 continuam sob os escombros. Esses números estão mudando a todo momento. O site criado para reunir informações sobre desaparecidos contabiliza quase 40 mil registros. O número não foi verificado de forma independente nem confirmado pelo governo. Como eu disse, são muitas informações. Durante toda a quinta-feira, moradores de cidades atingidas relataram que o socorro ainda não havia chegado a diversos locais onde prédios desabaram e eles estavam ali trabalhando com as próprias mãos. Muitas pessoas procurando os seus familiares. La Guaira fica na costa norte da Venezuela, está a cerca de 30 quilômetros de Caracas. A região foi uma das mais atingidas pelos terremotos e concentra parte das mortes e também dos desabamentos. O governo brasileiro já enviou a ajuda. Hospitais ficaram lotados, milhares de pessoas passaram a noite na rua e diversos bairros seguem sem energia elétrica ou serviço de comunicação. Lembrando que a gente tem os nossos bichinhos de estimação, né? Então já tem gente também, os bombeiros e também as pessoas que estão ali, né, ajudando no resgate, encontrando esses animais também. Então tem vários deles também perdidos pela rua. Não é bonito de se ver. O desespero, você ouve o som, né, procurando ali os seus donos, e a gente sabe que os animais sentem, né, tudo que acontece na natureza, eles sentem muito mais rápido que nós, e isso dura um tempo. Segundo projeções do Serviço Geológico dos Estados Unidos, o número de mortos pode aumentar à medida que as equipes consigam acessar as áreas mais destruídas e avancem nas buscas por desaparecidos. A presidente interina, Delcy Rodrigues, afirmou que o governo trabalha com empresas privadas para mobilizar máquinas pesadas e acelerar os resgates. Por quê? Todo momento é importante, cada minuto importa, por conta dos bolsões de ar, né, que se criam nesse tipo de tragédia. As pessoas respiram, aproveitam aquele tempo e isso, com o tempo, vai se passando. As pessoas também que estão feridas, não é? Elas precisam de ajuda rapidamente. Tem a questão da hemorragia, que não tem tempo também. Se passar muito tempo, não consegue se salvar. Mas, gente, então a pressa aí dos socorristas é para isso. E a gente pede muito a Deus que essas pessoas sejam resgatadas, né? E como eu já falei antes, e todo mundo que vem relatando.

0: reportando aí essa informação. Eles já não sofreram tanto, né? Estavam agora tomando um respiro, se recuperando, e vem mais esse baque. Mas com a força e a união de todos os países que estão ajudando aí, rapidamente eles se recuperam. É, a gente está aqui para isso, né, para as batalhas. E que Deus os ajude, né, e que essas pessoas que estão nos escombros sejam encontradas rapidamente. Lembrando, né, que a esposa de um jogador, se não me engano, também já foi encontrada aí nos escombros. Enfim, são vários relatos, né, que se a gente fosse fazer aqui seria um programa inteiro só para contar, porque não é pouca coisa, não. Não é fácil o momento que eles estão vivendo. É o momento da gente agradecer a tudo aquilo que a gente tem, né? Agora passa desapercebido, a respiração, poder sair da cama com as próprias pernas, chegar ao trabalho, ter trabalho, receber por ele, pagar as nossas contas, poder ajudar quem a gente gosta, não é verdade? Tudo isso é agradecer, né? Pedir mais o quê? Deus sabe de tudo que a gente necessita. E eles, nesse momento, necessitam das nossas orações para que tudo isso passe rapidamente.
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1: Sexta-feira linda pra você que nos acompanha. Atenção, que eu já tô sabendo tudo que rola em Coração Acelerado e vou te contar agora, ok? Hoje, João Raul confronta Nayane e Bará. Palhares anuncia sua volta à rádio. Eduarda não consegue falar com a Grado e desabafa com Zuzu sobre Leandro. Valmir pede perdão a Grado e afirma que a moça é o grande amor da vida de João Raul. Zilar recruta Osmar para sabotar Janete e Zuzu. Ela explica como proceder para interceptar a entrega das Marias do Caturama. Eduardo decide se afastar de Agrado e Leandro por um tempo.
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2: Pensei que eu soubesse da vida dos outros, mas essa aí sabe que é uma beleza. Ainda bem, né? Traz logo a novela pra nós. Eu não assisto, mas o pessoal que assiste aí, nem aquela turca lá, a gente acha em outros aplicativos aí, assiste um, dois, três capítulos, logo larga, daqui 15 dias volta de novo. Bom isso, né? Mas não sou caparado mais por causa de novela. Antigamente saía correndo do trabalho, né? Era o jornal e a novela. A coisa mudou. 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
1: Oi, de volta na programação. Agora você de Capricórnio, Aquário e Peixes.
0: Capricórnio.
1: Oi, Capricórnio. A ansiedade enxerga desastre se aproximando por todos os lados. Mas realmente nenhum desastre acontece a não ser o da própria ansiedade que ocupa os momentos que poderiam ser consagrados ao bem-estar. A cor para hoje é o bege.
0: Aquário.
1: Oi, Aquário. Os conselhos que sua alma recebe parecem bons e sensatos, mas é preciso atender a essa voz íntima e sutil que indica haver alternativas que as pessoas que aconselham ainda não conseguiram enxergar. Use a intuição. E a cor para hoje é o lilás.
0: Peixes.
1: Oi, Peixes. Nada chega pronto. Tudo requer trabalho. E o trabalho não é uma toxina que deva ser evitada. Porém, sua alma não pode se sentir obrigada a fazer nada. Tudo há de ser empreendido com a iniciativa de sua própria vontade. A cor para hoje é o dourado. Galerinha, obrigada pela companhia. Sextou.

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1: Meus queridos, bora saber o que rola na novela Quem Ama Cuida nesta sexta-feira. Atenção, hein? Pilar e Silvana se enfrentam. Silvana cobra um posicionamento de Fábia e a amiga promete tentar conversar com Ulisses e reverter a situação. Ademir conta a Tom que Pedro teve acesso ao seu extrato bancário e orienta sobre o que fazer. Ademir reencontra André e se emociona com a surpresa. Carolina, incentivada por Felipe, convida André para um encontro com os amigos. Zeni segura Adriana e exige sua pulseira. Nancy surge e defende Adriana.
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8: Comprar uma barrinha de cereal para tapear a fome na rua parece a escolha perfeita para quem está de dieta, certo? Cuidado, você pode estar comendo um doce disfarçado. A grande maioria das barrinhas vendidas nos supermercados é cheia de açúcar invertido, xarope de glicose e pouquíssimas fibras de verdade. Elas provocam um pico rápido de glicose no sangue e te deixam com mais fome logo em seguida. Prefira lanches práticos de verdade, como um punhado de castanhas ou uma fruta fresca com casca.
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0: que dizem, né? O Rio de Janeiro não é para os fracos. Você lembra da época que explodiram vários bueiros? E no caso lá era problema com, né, a tubulação de gás? Explodiu de novo. Mas agora um pouco menos, graças a Deus ninguém ficou ferido. E não tem nada a ver com o gás. Um bueiro da Light pegou fogo e assustou moradores e pedestres na tarde de ontem em Copacabana, na zona sul do Rio. O incidente aconteceu na rua Dias da Rocha e foi registrado por testemunhas. O povo passa tão devagar ali porque já estão acostumados com os tiros, né? Imagens feitas no local mostram chamas saindo de um dos bueiros enquanto uma intensa fumaça é expelida por outra caixa subterrânea próxima. O incêndio chamou a atenção de quem passava pela região, mas não há informação de feridos. Pelo que eu já procurei aqui, tá tudo certo. Em nota, a Light, né, que é a empresa de energia lá, informou que o problema teve início após uma sobrecarga na rede elétrica provocada por furtos de cabos na região. Por que que não coloca, gente, cadeado, né, alarme, faz alguma coisa? Já sabe que eles vão fazer isso mesmo, né? Tem muita cabeação de energia, né? No Rio de Janeiro, vários bairros é subterrâneo, É o sonho de todos nós brasileiros, que é que aconteça aí em todas as cidades, né? Porque é bonito, não, agora mesmo tô vendo aqui, né? Não. Aguardamos, né? Quem sabe um dia. A mulher do jogador de futebol Héctor Bello foi encontrada morta sob os escombros do prédio onde morava após o forte terremoto que atingiu a Venezuela. A filha do casal foi resgatada com vida pelas equipes de emergência, enquanto as buscas mobilizam socorristas durante horas. A informação foi confirmada pelas autoridades locais. O terremoto provocou destruição em diversas regiões do país, com imóveis danificados, feridos e vítimas fatais. O caso da família do atleta comoveu moradores e ganhou repercussão nas redes sociais, enquanto equipes seguem trabalhando para atender os atingidos e avaliar os danos causados pelo tremor.
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2: E agora vou te contar tudo sobre a novela Coração de Mãe da Rede Record. Hoje, a Issa se surpreende ao encontrar Carsu pronta para sair com Borá. Ao observar os dois, ela percebe sinais cada vez mais evidentes de que o empresário está apaixonado. Incomodada, procura Carsu para conversar e também discute com a mãe. Gunaz e Phyllis explicam a Razan toda a confusão envolvendo o suposto coronel. Enquanto isso, integrantes da máfia aparecem no escritório de Reha e fazem novas ameaças relacionadas ao pagamento da dívida pendente.
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Bad Bunny se torna o primeiro artista latino a bater US$1 bilhão em turnês sem cantar em inglês. É o que você descobre neste dia do Metrologista, 26 de junho, sexta-feira, agora.

0: Bunny, de 32 anos, entrou pra história. O cantor porto-riquenho é agora o primeiro artista latino a arrecadar US$1 bilhão em bilheterias de turnês, segundo a Billboard Box Score. Ele também é o primeiro a chegar nessa marca sem cantar em inglês. Só a turnê atual já levantou US$360 milhões, com 2,4 milhões de ingressos vendidos em 41 shows. No Brasil, Bad Bunny se apresentou em São Paulo nos dias 20 e 21 de fevereiro, vendeu quase 97 mil ingressos e arrecadou perto de US$12 milhões.
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1: 99 FM, 10 horas, 39 minutos. 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
1: E como é que tá sua sexta-feira até agora, hein? Então chega pra cá que tem muito aroma e sabor te esperando. Oi, aqui é Kelly Gomes e vamos de bolinho de micro-ondas sabor café. Já comeu? Então vamos fazer. Você vai precisar de um ovo, uma banana madura amassada, uma colher de sopa de café solúvel, duas colheres de sopa de farinha e uma colher de café de fermento em pó. Então você vai misturar muito bem todos esses ingredientes, coloca numa xícara grande e leva ao micro-ondas por 3 minutinhos. E é isso, fica simplesmente maravilhoso, bem fofinho, não fica com gosto forte de café. Aí você coloca um quadradinho de chocolate em cima desse bolinho ainda quente e olha, você vai ver o que é bom, viu? Espero que você faça essa receita que é muito simples e tem muitas outras receitas te esperando a partir da próxima semana aqui, ó, no nosso Aroma e Sabor. Tchau, tchau, aproveita seu final de semana.
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Chamou, chamou, é a banda do balanço. Filhos de Jorge, gosto demais dessa música. E deles, né? Eles são ótimos. Solidariedade é o que a gente tá precisando no mundo. Com gente, com animal, com gente nova, né? Com idoso, com todo mundo. Um ato de solidariedade transformou a viagem de dezenas de passageiros rumo a um super festival, gente. É assim o retrato da nossa cultura, né? Eu acho ele tão, nossa, esquecido. É o Festival de Parintins. É tipo um Tomorrowland da Amazônia. Gente, que eu me arrepio. Que organização é aquilo? Que beleza, né? Pois é, um momento de emoção para todo mundo que estava ali no barco. Uma cadela encontrada à deriva sobre um tronco no Rio Amazonas foi resgatada pela tripulação da embarcação. Comandante Ricardo II, parabéns, após uma operação que mobilizou comandante, marinheiros, passageiros. Tinha, né, uma madeira e ela ali em cima, desesperada. Todo mundo se reuniu e falou, vamos parar para salvar o animal? Recebeu o nome de Vitória, sobreviveu após momentos de tensão e arrancou aplausos de todos que acompanharam o salvamento. E falando do festival, vambora falar, né? Tô aqui olhando pro site Festival de Parintins 2026. E é bonito demais de ver, gente. Eu não perco, todo ano eu assisto. Vou procurar onde é que tá esse ano para eu poder assistir. Eles têm, né, fazem como a gente faz nos teatros, né, que o pessoal faz nos teatros ali. Então tem tudo, né, para você saber que horas, né, de que forma chegar lá, como se comportar, o que que você vai gostar mais de ver, enfim, bebidas, até os refrigerantes. Nessa época, os que são vermelhos passam a ser, se tiver patrocinando, você chega lá, as latas estão todas em azul. E vice-versa, né? Porque é azul e vermelho. O pessoal se prepara para viver o maior espetáculo folclórico a céu aberto da América Latina, no coração verde da Amazônia, nos dias 27, 28 e 29 de junho. Caprichoso e garantido, vão duelar no bumbódromo, levando o público aí um espetáculo grandioso que atrai turistas do Brasil e de todo mundo. É muito lindo de se ver. Ah, um dia desses ainda vou conhecer esse festival. E eu acho interessantíssimo, porque no site também eles estão dizendo aqui, você está indo para lá, então tem que preparar as roupas, né? Tem que ser leves, confortáveis, já sabe que o negócio lá, meu bem, é um calor abafado, que misericórdia. Calçados confortáveis, então não se preocupe, né? As pessoas vão todas cheias de, não, uma calça mais leve, né? As mulheres, bermudinha, né? O que mais? O tênis, rasteirinha, algo bem assim, né? Acessórios práticos também, como boné, chapéus. Até isso eles colocam aqui, para que a pessoa não se perca, né, na hora de organizar aí a viagem. E por último, tem muita coisa aqui, mais uma coisa que eu achei muito interessante. Todo mundo quer visitar, né, os currais dos bois. Eu, se fosse, ia querer também. Então, o uso das cores do boi rival podem impedir a pessoa de entrar. Sabia? Você vai de azul ou vermelho, né? Na porta de um ou de outro, você não entra. Então, o pessoal tem que arrumar a cor neutra. Branco, né? Bege clarinho, verde, qualquer outra cor. Menos azul e vermelho, porque senão dá muito ruim. E pronto, vai todo mundo se divertir. Como eu disse, eu vou procurar onde é que tá. Acho que eles têm o próprio YouTube, né? A transmissão pra gente poder acompanhar. E falando nisso, eu tava vendo essa música e esse vídeo ontem, por acaso, não foi por acaso, né? Por conta do festival, eles estão de volta aí. Vocês vão saber de quem que eu tô falando.

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1: Uma excelente sexta tá no ar o nosso Papo Sério. A asma é uma doença séria, caracterizada por uma inflamação crônica nos brônquios e bronquíolos do pulmão. Esse processo inflamatório nas vias aéreas inferiores pode se tornar agudo e atacar devido a diversos gatilhos, fatores alérgicos como poeira, mudanças bruscas de temperatura, estresse emocional ou poluição causam as crises. Durante esses episódios, ocorre uma forte obstrução da musculatura lisa, dificultando a passagem livre de ar no peito. Os sintomas principais geram muito desconforto e incluem falta de ar intensa, chiado no peito e tosses de forma persistente. O diagnóstico correto deve ser feito por um médico especialista após a análise detalhada de todo o histórico do paciente. Geralmente, a asma aparece associada a outras condições alérgicas comuns, como a rinite crônica ou a dermatite de pele. O exame mais indicado e recomendado para confirmar o quadro é o de função pulmonar, conhecido como espirometria. Esse teste clínico mede com precisão a capacidade respiratória e o volume de ar que o indivíduo consegue soprar. Por se tratar de uma condição crônica, a asma não tem cura definitiva e acompanha a pessoa por toda a sua jornada. Mesmo quem teve crises na infância e passou anos sem manifestar nenhum sintoma não está livre de uma nova crise. O retorno dos espasmos pode acontecer em qualquer idade se o paciente for exposto a gatilhos ambientais fortes. Por isso, realizar o tratamento médico contínuo e preventivo é a única forma de manter os brônquios bem protegidos. O uso correto dos medicamentos inalatórios garante que o paciente tenha total controle sobre a sua respiração. Não ignore os sinais do seu corpo. Consulte um pneumologista, siga o tratamento e garanta sua qualidade de vida. Uma excelente sexta, um bom final de semana e até o nosso próximo Papo Sério.
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0: Paulinha, Paulinha Velha e Marlos. Eu errei, ao vivo. Ózinho gostoso, essa época, hein, gente? Tudo de bom, comidinha, encontros e tudo mais. A gente tá por aqui, vai até o meio-dia. 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Um abraço para todos vocês. 7332945769. Quando acontece um acidente, né? Uma tragédia, enfim, a gente lembra logo. Se você está em um lugar diferente, lembra que Itamaraju, na época, né? Das chuvas e tudo mais, gente que nem falava comigo, mas conseguiu me encontrar. Não falava, né? Porque não gosta nem nada. Não, as pessoas vão viajando, vão indo, amigos. E os familiares, claro, perguntando como é que tá vocês aí, ouvindo a televisão e tal, fica preocupado, né? Essas meninas que a gente vai trazer agora, que também, né, escolheram o Brasil para trabalhar, e elas fazem um trabalho muito bonito, cantam demais, até o Pablo, né, abraçou o trabalho delas, estão realmente preocupadas com os amigos, com os familiares, prestando homenagens, né, e fazendo o que elas podem, oração, para que tudo fique bem com eles.
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0: Stephanie Gabriele.

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1: Tô de volta por aqui nesta sexta-feira trazendo mais uma edição do Mundo Pop. Hora de você ficar por dentro do seu artista preferido neste 26 de junho, dia do meteorologista. Se liga aí. Acaba de quebrar o próprio recorde no Spotify. A música feminina mais produzida da história da plataforma é novamente dela, Birds of a Feather, do álbum mais recente da cantora. Ultrapassou as reproduções acumuladas por Lovely, que ocupava esse posto desde 2018. Lovely foi lançada em abril daquele ano como trilha sonora e foi a grande responsável por apresentar Billie ao mundo. A parceria com Khalid foi um fenômeno. Mais de 3.790.000.000 de reproduções no Spotify e 2.400.000.000 de visualizações no YouTube. Agora é Birds of a Feather que carrega esse título histórico. O novo recorde mostra que Billie Eilish só tem crescido com o tempo e que o público continua acompanhando cada passo dela.
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2: Na Rádio Mais, agora 11 horas 27 minutos e tem a atualização do número de mortos por conta dos terremotos na Venezuela e subiu nesta quinta-feira para 500, nesta sexta-feira corrigindo para 589 pessoas, segundo um balanço atualizado do governo venezuelano. Novo balanço também afirma que há 2.980 feridos. Na noite de quarta-feira, dois terremotos em sequência atingiram a região do norte do país, onde fica Caracas. Os sismos foram os mais fortes no país em mais de 100 anos. O novo balanço foi divulgado pela presidente interina da Venezuela, Delcy Rodrigues, e é provisório. A Organização das Nações Unidas, ONU, e o Serviço Geológico dos Estados Unidos estimam que o número de vítimas possa ser bem maior, levando em conta a força do terremoto, a falta de estrutura e as áreas densamente populosas que foram atingidas. O Ministério Público do Distrito Federal pediu uma cópia dos contratos de publicidade firmados pelo jogador Neymar Júnior e pela Virgínia Fonseca com a casa de apostas Blaze. O objetivo é investigar as diretrizes e estratégias de marketing adotadas, principalmente em relação ao uso da expressão renda extra. Eles estão atrasados, né? A Blaze nem se toca mais, agora são outras. O pedido da primeira promotoria de Justiça de Defesa do Consumidor, Prodecon, faz parte de um inquérito civil público instaurado para apurar a conformidade regulatória e eventual prática de condutas abusivas, e são mesmo, da plataforma de apostas e cassino online. Até o momento, nem

0: Mar Júnior e Virgínia não são investigados e não serão, né, gente? Isso aí é só uma conversa, porque tem que fechar o inquérito, não pode deixar em aberto. Isso deveria ter sido feito lá atrás e punido, não só eles dois, mas muitas outras pessoas. E agora vai fazer o quê com todo mundo que apoia e traz as bets aí para os canais e para as TVs, inclusive as próprias TVs? Faz o quê com esse povo todo? O líder do PT, Jacques Wagner, envolvido no escândalo do Banco Master, não queria entregar o cargo de jeito nenhum e declarou numa entrevista que não acreditava que Lula ia mexer na posição dele, não. Palavras dele. Ele, que já teve problemas piores do que o meu, foi inclusive preso na Lava Jato, falou numa entrevista na TV. Mas não adiantou. Jacques Wagner mandou o recado, mas acabou caindo, né? Ontem deixou o cargo aí de liderança do governo no Senado. É outro caso também, que daqui a pouco acaba, ninguém vê resultado, não sai nada. É uma coisa em cima da outra e aparecem umas bobagens, né, que o povo cria, o tal de OVNI e tal. O povo começar a conversar nesse assunto e esquecer do que realmente importa. Ainda tem a Copa também, que não é para não torcer, sim, para torcer também. Mas não esquecer que o Brasil está em frangalhos, né? A gente vai nos comentários, está lá. Brasil respira por aparelho, há muito tempo que está na UTI, né, meu bem? E a gente continua falando do Brasil, só que quando você olha para aquele impostômetro, eu falo até devagar porque eu não consigo falar esse nome depressa, o tradicional impostômetro, painel instalado pela Associação Comercial de São Paulo, já tem até data marcada, tá? Para alcançar a marca de 2 trilhões de reais em tributos arrecadados no sábado. Pouco depois das 9 da manhã, amanhã, isso já vai, a gente consegue acompanhar pelo Google, né? Você colocou o impostômetro, ele já vem na hora. Será a primeira vez que esse patamar será atingido antes do encerramento do primeiro semestre do ano. E não é o governo que mais aplica taxa e imposto? E esse dinheiro vai para onde, gente? Que o país não anda. Nada funciona. Funciona, tá? Não tá, não. A saúde, não. A educação, você viu? Mais de 8 milhões de analfabetos. Fora os analfabetos funcionais, que são aqueles que aprendeu, lê tudo, mas se você jogar ele no negócio mais forte, sai correndo. Porque não leu, né? Não conhece livro, você fala o nome de um grande escritor, não desconhece, a pessoa não sabe. Pra que isso? Pra que eu vou precisar disso? É assim que a educação tá indo. E o imposto vai pra onde? Tá pro bolso, né? Nunca chega na população de verdade. É, esperança temos, a gente mora aqui, como é que você vai jogar a pá de cal? Quem tem condição faz, né? A malinha vai morar nos Estados Unidos, sei lá onde, fica de lá, brigando. Já viu como é que Luana Piovani fica? Que um dia tá de volta, o povo de Portugal vai querer ela mais não. A bicha fala mal, canta mal, dança mal, faz tudo mal, né? E fala mal do Brasil. E agora fala de Portugal também, daqui uns dias eles mandam ela ficar sem teto. Né? A gente não tem esse prazer, né, de falar, não, eu vou, fico um tempo fora, depois volto, não, e vou investir não sei aonde. Queria eu ter uma fazenda de muro de pedra na Irlanda, é meu sonho, mas posso? Não. Então vamos ficar aqui, trabalhar e fazer o nosso. E ter esperança sim. Não é sentar e ficar esperando os outros fazerem, não, né, gente? Nem que seja um pouquinho, a gente tem que fazer a nossa parte.
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0: 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Fico por aqui agradecendo o carinho de todos vocês, desejando uma ótima tarde, tudo de bom. Beijo pra vocês tudinho. Amanhã eu volto pra gente fechar a semana. Aquela galera, né, que vem no sabadão ouvir a Vaninha, que delícia. E você que acompanha a semana toda também, sejam sempre muito bem-vindos. Tribuna Popular chega daqui a pouquinho, tem também Descontrolados. Tchau, gente. Valeu e continuem por aqui.
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0: Então, meus amigos, quem aí faz parte do time que não dispensa uma boa gola alta nos dias frios de inverno, hein? É, o seu shape alongado confere ao visual um efeito sofisticado que tem tudo a ver com a temporada, caindo super bem em casacos variados, enriquecendo as sobreposições e garantindo um look bem quentinho. Então, se você ama essa tendência, pode comemorar, porque nessa temporada a moda vem mais marcante ainda para as It Girls que não param de usar as maxi golas. Então, amigas, entre nessa trend e fique elegante e arrasando como sempre.
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0: Começa neste final de semana as quartas de finais da Copa Café no Guarani. Liga de Futebol de Itabaraju anuncia novo técnico para a seleção para o Intermunicipal 2026. PGR rejeita proposta de delação premiada de ex-presidente do BRB. Governo calcula impacto da saída de Jacques Wagner. Sandro Regis critica governo Jerônimo por entrega eleitoreira da estação na calçada e diz: só cortaram a fita, mas o VLT não anda. Alexandre Garcia comenta os principais acontecimentos.
1: No nosso encontro de hoje, eu vou mostrar que os governos bolivarianos de Chávez e Maduro mataram 90 vezes mais venezuelanos que o terremoto de anteontem. Vou falar também sobre salário médio no Brasil. Campeão é Brasília, sede do governo federal, que tanto fala em desequilíbrio social entre salários. Brasília tem um salário médio que é o dobro do salário médio de 15 estados brasileiros. E vou falar também sobre por que a CUT está associada às montadoras, porque o governo, por mais 6 meses, está dando benefícios para a chinesa BYD trazer veículos subsidiados para o Brasil. Detalhes daqui a pouco no nosso encontro diário. De Brasília, Alexandre Garcia.
0: Você vai conferir também aqui no Tribuna, Laticínios da Vaca realiza 20ª edição do Café com o Produtor e reforça a parceria com o campo e expansão do setor leiteiro. Café Rural nos preparativos finais para mais uma edição da Feira do Produtor Rural. Vigilância Epidemiológica realiza neste sábado, dia D, de vacinação antirrábica.
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0: Sexta-feira, 26 de junho de 2026. Agora, 12:04 na 99 FM, estamos no ar com mais uma edição do Tribuna Popular. Aqui começa o nosso encontro com você e a notícia. Nós noticiamos os fatos como eles acontecem. Notícia que a gente trata sempre com muita responsabilidade. 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
0: Nós começamos esta edição do Tribuna Popular falando de esporte. Começa neste final de semana as quartas de finais da Copa Café no Guarani. E quem conta pra gente é nosso amigo Cleinho, que faz parte da comissão organizadora. Boa tarde, Cleinho.
3: Boa tarde, meu amigo Sivaldo Miranda. Boa tarde, ouvintes da 99. Passando por aqui pra divulgar, pra falar da rodada desse domingo da Copa Café, das quartas de finais da Copa Café de futebol aqui em Guarani. Às 13 horas, a bola vai rolar pra Guarani versus Caraívas. E às 15 horas, a bola vai rolar para JJ Sport versus Flamenguinho Guarani. Só lembrando, Sivaldo, que após a rodada, tem show com o cantor Léo Araújo para a galera bater aquela resenha, tomar aquele Danone e fazer novas amizades. Copa Café, sempre com vocês. Um abraço a todos da 99. Um abraço a você, Sivaldo Miranda, nossa comunidade Guarani. E até domingo, se Deus quiser, na Arena Arcanjão.
0: Muito bem, aí já vai começar as quartas de finais da Copa Café do Guarani. Campeonato muito bacana esse certame aí, muito bom. Ó, gente, 12:06 da 99 FM anunciando que, ó, falar em esporte, né? 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Vamos falar agora de seleção itamarajuense para o Intermunicipal. Tô recebendo, ontem alguém até mandou aqui, aliás, duas mensagens chegaram ontem questionando se eu tinha alguma notícia da seleção de Itamaraju. Pois bem, encontrei com o Luciano Lucaco, que é o presidente da liga, e convidei ele, ele veio, teve coragem e veio. Boa tarde, Luciano, seja bem-vindo.
4: Boa tarde, Sivaldo, boa tarde, ouvintes da rádio, é um prazer estar aqui novamente com vocês para trazer tudo, todas as informações sobre nossa seleção e sobre o Intermunicipal, que já está para começar.
0: Bom, já que você falou Intermunicipal já está para começar, está previsto para quando mesmo?
4: Dia 9, né? Já de agosto.
0: 9 de agosto, isso. Após a Copa, né?
4: Após a Copa.
0: Certo.
4: Só que o elenco se apresenta agora, dia 7, né?
0: Vamos lá. Primeiro, depois a gente chega no elenco.
4: Isso.
0: Vamos lá. Como é que está essa negociação aí para um técnico? Nós temos informações que o técnico que vocês estavam paquerando não virá mais. Como foi? Qual é a justificativa?
4: A gente tinha fechado já, né? Já estava fechado o elenco, principalmente, junto com o treinador, o Eduardo Bahia. Mas por situações familiares, né? A mãe dele se encontra internada e ele, seu filho mais próximo, tá com esse problema. Entrou em contato com a gente e ele não estava com cabeça para assumir o elenco. Teve que ter uma conversa com a diretoria para estudar um novo nome.
0: Certo. Questões de saúde a gente tem que sempre considerar, não é verdade? E é isso. Está aí, portanto, a justificativa. Qual o novo nome?
4: Alci Silva. Alci,
0: não sabia que meu amigo Alci, da 99... Cara, você tem esse dom também, rapaz, de ser técnico? Você manja de futebol, Alci? Você nunca jogou futebol na sua vida? Vamos lá. Brincadeiras à parte, viu? Vamos lá.
4: Alci é um grande nome do futebol nacional, né? Certo. Não só da Bahia, nacional, com passagens por grandes clubes profissionais.
0: Certo.
4: E também comandou a seleção de Santo Amaro, 2012, né? Também a São Francisco de Conde, 2013 e 2014, né? Inclusive no Intermunicipal. Tem experiência no Intermunicipal também.
0: Já tem experiência, né? Já comandou essas seleções. E são seleções que dão trabalho, né?
4: Isso é verdade.
0: Essa de São Francisco do Conde mesmo não é brincadeira, não.
4: Já deu muito trabalho.
0: Dá muito trabalho. Sim, o Alci me parece que ele atuou no futebol do Rio de Janeiro.
4: Isso. Ele tem passagens, né? Na América do Rio, Toledo, do Paraná, bom sucesso Rio de Janeiro, Colorado também, muitos times, Juventude, Rio Grande do Sul. Ele tem uma carreira muito de passagens por grandes clubes do nosso cenário nacional.
0: Muito bem. E aí já vem com essa bagagem pra cá.
4: Isso. É. Eu garanto pra vocês, pela conversa que tive com ele, uma pessoa de posicionamento firme.
0: Sim.
4: Né? Um comando. A gente precisa muito de um treinador que tenha comando, né?
0: Daquele que dá esporro.
4: Isso.
0: Muito bem.
4: Ele é aquele que tá do lado dos atletas, mas na hora de falar sério, fala
0: chamar
4: sério.
0: Tem que chamar atenção.
4: E a gente vai dar total apoio a ele.
0: Muito bem. E o elenco?
4: Você,
0: primeiro me pergunta, e ele? Parece que tá... Como ele recebeu esse convite para vir treinar a seleção de Itamaraju?
4: Sivaldo, ele estava no Jacuípense, né? Com avaliação técnica do Jacuípense. Quando a gente fez o convite, ele falou: outra seleção eu não aceitaria, mas a pentacampeã não é um convite, é uma convocação.
0: Poxa, o cara vem com ânimo total, né?
4: Nem falou de valor.
0: É mesmo? Certo.
4: Quando a gente foi falar do valor, ele falou: não, já tinha aceitado, já antes de ouvir suas propostas. Então, encaixou. Na hora que a gente conversou com ele, encaixou as conversas e deu certo.
0: A chegada dele está prevista para que dia?
4: Já chega aqui dia domingo, segunda-feira.
0: Ah, depois de amanhã?
4: Isso, ele quer chegar, ele exigiu a chegada dele antes para conhecer a academia, conhecer o estádio, para quando os atletas chegarem, ele já esteja preparado.
0: Familiarizado. Muito bem. Você me falou que... você me falou que quer fazer uma cerimônia para apresentação dos atletas, é isso?
4: Isso.
0: Você quer fazer isso?
4: Esse ano vai ser um negócio bem diferente, com calor da torcida, né? Chamando a torcida particular para apoiar na Câmara de Vereadores.
0: Ah, vai ser lá na Câmara de Vereadores.
4: Convido a todos aí, que vai ser um evento aberto, e eu convido todos, torcedores, presidente de clubes e parceiros, né? Que tem muitos parceiros ajudando a gente.
0: Tá previsto para que dia?
4: Tá 7/7 agora.
0: 7/7.
4: Terça-feira.
0: Terça-feira, isso. Horário.
4: Horário às 18h30 da noite, todos estão convidados, às 18h30, né?
0: Tá. Eu quero até agradecer você por ter me convidado para ser o cerimonialista desse evento. Eu vou lá, sim. Um pedido seu é uma convocação também. Será um prazer. Já eu sou itamarajuense, né? E terei o maior prazer em em fazer essa apresentação para vocês lá, tá bom?
4: Pelo
0: tá bom?
4: Apoio.
0: E aí, sim, já tá 100% fechado o elenco?
4: Sim, a gente fechou já com 95% dos atletas e deixamos uns 2 atletas, 3 atletas para ser avaliado do treinador, que é os atletas da casa. A gente já tem 5 da casa e vamos deixar mais 3 para ser avaliado. Porque sempre ocorre um risco, Sivaldo, dos que vêm também de fora, né? É. Não encaixar num esquema tático, né? E a gente é obrigado a dispensar os atletas e dar oportunidade a outros atletas.
0: E esses atletas que você... Se bem que uma parte desses atletas aí foi indicado pelo treinador que não virá mais, né?
4: Não, o Eduardo. O Eduardo, ele tinha indicado 2 atletas, sim, mas 2 atletas bons, de nome, sim, inclusive permanece com a gente.
0: Ah, tá.
4: É porque o outro treinador também concordou com o elenco montado.
0: Ah, já concordou, né?
4: Pelo que ele vê, é uma das forças a lutar pelo título esse ano.
0: É? Isso. Muito bem. Então só faltam mesmo assim 3 peças
4: aproximadamente. 3, 4 peças pra...
0: Que vocês vão tirar da prata da casa.
4: Tirar da prata da casa ou da região também.
0: A pretensão de vocês é tirar daqui.
4: Primeiramente a prata da casa.
0: Muito bem.
4: A gente tá avaliando os campeonatos também que tá acontecendo, né? Que sempre surgem nomes abaixo da idade de 23 anos abaixo.
0: Vocês já tiveram, e aí é uma curiosidade minha, vocês já tiveram assistindo ali a Copa Café do Guarani?
4: Sim, toda vez que eu chego ali, eu sou bem recebido.
0: E já viu se tem alguém, não tem ninguém aproveitável ali, não?
4: Tem. Tem uns 2 atletas também a ser avaliados.
0: Estão sendo avaliados, né?
4: Ser avaliado e a gente faz o convite. A gente não convoca, a gente faz o convite para treinamento.
0: Certo.
4: Né? Passa, vamos supor, uma semana treinando com os olhares da comissão técnica.
0: Até porque estão atuando lá no município de Prato, certamente tem gente de Prato também de olho, né?
4: Isso, com certeza.
0: E essa expectativa por parte desses atletas que foram já convidados por vocês?
4: A nossa expectativa?
0: A expectativa deles, assim, eles já mostraram entusiasmo, alguma coisa?
4: Ave Maria, quando a gente convida, Sivaldo, eles já abrem a conversa, não tem negócio de, ai, meu pé tá doendo, não.
0: É.
4: O convite da seleção da Maraju, hoje na Bahia, é aceita por todos os atletas.
0: Esse ditado aí é meu, viu? É. Meu pé tá doendo, não tem negócio de meu pé tá doendo, não. Viu?
4: Ele, inclusive, sim, o nosso capitão de 2023, Max, né? Tava na seleção de Itaberaba e o elenco de lá desmontou por questão particulares e a gente tinha as fichas de 2 acima e o resto intermediário. E a gente contratou o Max, que é um ídolo da torcida itamarajuense, um dos nossos líderes, certo, do elenco. Quando a gente ligou, atendeu e falou, não vou ouvir nem outra proposta.
0: Que beleza.
4: É bom.
0: Agora,
4: demais.
0: Luciano, qual o nome? A gente sempre procura saber aquele nome referência da seleção Itamaraju. Desses atletas aí, que pode ser a referência, pode conquistar a grande confiança da torcida.
4: Rapaz, a gente, graças a Deus, hoje nós temos de 3, 4 até 5 líderes.
0: É,
4: vai dar uma dor de cabeça pro treinador, porque temos o Marcelo Cardoso, inclusive tá jogando no time da Ilha, na primeira divisão, que é uma das primeiras contratações minha e da nossa comissão, que mora em Luiz Eduardo Magalhães, é um líder, todos os times, foi campeão em Coraci, sendo capitão. Temos o zagueiro Romilson, né, de Santa Luz, também onde joga, é capitão. Temos o campeão Max, né, atual campeão 2023, o último título, também é líder. Temos o Eldaí, ex-profissional, né, que é líder. E temos o nosso Tri Vitamina, que é da nossa cidade, que também tem que expor a sua liderança na nossa cidade para impor respeito aos que estão chegando.
0: É. E esse não sai do Itamaraju, não?
4: Não, esse aí foi minha primeira contratação.
0: Agora me fala uma coisa. E aquele jogador que chama a responsabilidade do jogo? Já tem?
4: Temos sim. A gente...
0: Não vai me dizer que tem 3, 4, 5 não, que aí é demais.
4: A gente fechou com um jogador, todos são importantes, mas a gente fechou com um jogador que eu já tinha interesse de trazer ele nos outros anos e não tive oportunidade, que é o Garrote, né? O apelido até é engraçado, mas Garrote. O homem é uma máquina dentro de campo, né? Temos muita total confiança no homem gol.
0: Então,
4: Garrote.
0: Muito bem. Cerimônia de apresentação dos atletas técnico, dia 7.
4: 7, agora do próximo mês.
0: Às 6 da noite, né?
4: 6:30 da noite.
0: 6:30
4: da noite. Na Câmara de Vereadores.
0: Na Câmara de Vereadores de Itamaraju. Então vamos lá. Luciano, muito obrigado por ter atendido o nosso convite. E quando quiser voltar, já sabe, a casa está de portas abertas.
4: Eu que agradeço e já agradecendo todos os parceiros, né, que está patrocinando a seleção, agradecer a prefeitura, né, nosso prefeito Jorge Almeida, secretário Eurico Batalha, dando total apoio. E convido, viu, todos vocês, terça-feira, da agora 8, acompanhar a nossa apresentação. De hoje é isso.
0: É de hoje a 8.
4: Não, terça, né?
0: Ah, é
4: terça.
0: Ah, é terça-feira.
4: 7/7, terça agora 8, que vem a 8.
0: Perdão.
4: Convido todos vocês.
0: Muito bem, tá aí portanto o convite do Luciano Lucaco, presidente da Liga de Futebol de Itamaraju, para a apresentação dos jogadores que foram convidados para a seleção de Itamaraju. Terça-feira, dia 7 de julho. Agora, meio-dia 17 da 99.
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0: Daqui a pouquinho aqui no Tribuna vamos saber como estão os preparativos para a Feira do Produtor Rural.
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0: aqui em Itamaraju. E sobre o assunto, nosso colaborador Amaral Júnior conversou com Joyce Almeida, que é a coordenadora de Vigilância Epidemiológica. Boa tarde, Amaral.
1: Boa tarde, ouvintes. Nesse momento vamos conversar com a coordenadora da Vigilância Epidemiológica do município de Itamaraju, Joyce Almeida, a respeito de um tema muito importante para a nossa população, que é a vacinação antirrábica. Joyce, seja bem-vindo. Nos fale aí sobre esse sábado de vacinação antirrábica.
2: Boa tarde, Amaral. Boa tarde a todos os ouvintes. Então, vamos dar início à campanha antirrábica 2026. Né? E com muita alegria que a gente está e a gente quer convidar toda a população a participar e nos ajudar.
1: E nos fale aí os postos de vacinação, primeiro aqui na sede.
2: Então, Amaral, a gente não vai fazer um dia só para poder vacinar os cães e gatos. A gente vai fazer igual ano passado, que a gente fez cada sábado em determinados pontos e também no interior. Nesse sábado, dia 27, a gente vai começar nossa campanha às 7 da manhã, às 5 horas da tarde. E os locais contemplados vai ser lá na creche do João Neves Cardoso, no Itatiaia. Lá no Centro Municipal de Educação Infantil do Bela Vista. No Vista Bela, desculpa. No Tarcisão, na Escola Municipal Benedita Malaquias. E aqui no centro, na Escola do Cisaltina. E nos distritos, né, a gente vai fazer no São João da Prata e no Piragi.
1: Joyce, qual a importância dessa vacinação antirrábica?
2: Então, a vacinação antirrábica é importante para a gente evitar a raiva animal, né? Nos animais que a gente tem e também controlar a nossa saúde pública.
1: É, já existiu algum caso de raiva aqui no município?
2: No município, graças a Deus, não. Mas aqui, nossos vizinhos, teve um caso de raiva. Sim, teve um caso de raiva.
1: Ok, Joyce. Obrigado pelas informações. A respeito da vacinação.
2: Eu que agradeço a todos e convido toda a população do Itatiaia, do Vista Bela, do Tarcisão e aqui no centro, né, perto do Santo Antônio, para participar. Ah, e também do São João da Prata e do Piragi, para levar os seus animais, para poder vacinar os cães, os gatos. A campanha vai ser durante todo o dia, então quero convidar a todos para participar e nos mobilizar, né, para esse grande evento.
1: Reportagem Amaral Júnior.
0: Muito obrigado, Amaral Júnior. Daí, portanto, a campanha de vacinação antirrábica terá o dia D neste sábado. 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
0: Eu tenho aqui. Ontem teve mais uma sessão ordinária da Câmara de Vereadores de Itamaraju. E houve uma polêmica lá com relação a o projeto de lei número 025 de 2026. Objeto do projeto é regular a largura das estradas vicinais e respectivas faixas de domínio, estabelecer e disciplinar limitações administrativas de uso e intervenções por particulares em estradas vicinais e demais vias públicas rurais do município de Itamaraju. Com relação à tramitação do projeto, o projeto foi lido na sessão anterior e encaminhado às comissões. Nas comissões, foi proposta alteração do projeto, excluindo as limitações administrativas de uso e intervenção por particulares nas estradas, permanecendo no conteúdo do projeto apenas a regulamentação e largura das estradas vicinais. A princípio, todos os vereadores concordaram com a emenda das comissões. O grupo de vereadores denominado de G8 solicitou ao autor do projeto a retirada do mesmo da pauta para posterior apreciação no segundo semestre, sob pena de rejeitar o projeto na sessão de 25 de junho, que foi ontem. O autor do projeto não concordou com a solicitação do grupo de vereadores, pois descabida e sem sentido algum, visto que o projeto é benéfico para a comunidade, permanecendo o projeto na pauta de votação. Apreciado o projeto, o grupo G8 votou contrário ao projeto, com a emenda já aceita por eles. Pois bem, vale salientar que o projeto de lei partiu de uma sugestão de produtores rurais que têm reclamado do encurtamento das estradas vicinais, com colocação de cercas próximas ao leito da estrada por fazendeiros, prejudicando o tráfego regular de veículos. A gente, eu até deixei

0: e para hoje entrar em contato com dois vereadores, os que fizeram uso da palavra na sessão de ontem, que foi o vereador Rubens do Hospital, que sugeriu até a retirada de um item aqui do projeto, uma emenda, né? E com o vereador Galego, que foi quem fez uso da palavra quase representando assim, tipo, o grupo G8. Pois bem, quando eu consegui, obtive a resposta de um, já era agora quase meio-dia, aí eu deixei para segunda-feira. Na segunda-feira eu vou entrar em contato com os dois, não quero entrar em polêmica, nada disso, para ver o posicionamento de cada um com relação a esse projeto dessas estradas que criou essa discussão, diga-se de passagem, uma discussão assim, bem acalorada na Câmara de Vereadores ontem à noite. Então a gente procurar conversar com eles na segunda-feira. Meio-dia e 30, na 99 FM, Vanderlei, boa tarde. 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
1: 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E se der certo, Deus quiser, o Brasil vai passar, né?
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0: Daqui a pouquinho aqui no Tribuna tem Alexandre Garcia.
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1: 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Meio-dia e 43 da 99 FM, a valorização de quem está na origem da produção continua sendo um dos pilares que sustentam o crescimento dos laticínios da vaca. Na manhã de ontem, a empresa realizou a 20ª edição do tradicional café com o produtor, reunindo em sua unidade em Ibirapuã produtores rurais, autoridades, parceiros, fornecedores e colaboradores. É um encontro marcado pela proximidade, reconhecimento e troca de experiências. E quem traz essa matéria pra gente é a nossa colaboradora, minha amiga Neuza Brizola, do site Bahia Extremo Sul. Diz aí, Neuza.
2: Mais um ano, mais um café com o produtor, e nós estamos aqui no Laticínio da Vaca, esse laticínio que já criou história em nosso país, não só no Nordeste, no extremo sul da Bahia, mas a nível de país, levando produtos de qualidade e certificado para a mesa do baiano e do brasileiro. E lógico, nós não poderíamos deixar de falar agora com ele, o mentor, o criador de tudo isso, Lutz Viana. Lutz, mais um café do produtor, aqui está cheio, como sempre, mais do que os outros anos. Fala um pouquinho para a gente sobre esse evento de hoje.
3: O evento de hoje é um evento já consagrado anualmente, né? E é onde nós temos a oportunidade de nos entregarmos melhor com nossos produtores, os produtores se integrarem com os outros produtores de todas as regiões da Bahia e de Minas Gerais, que são os dois estados onde nós operamos. Nós temos indústria em Ibirapuã e temos indústria em Águas Formosas, que é Minas Gerais. Enfim, aqui é um lugar de integração, aqui é um lugar de relacionamento, de amizade, certo? É um lugar que a da vaca pode abraçar seus produtores e se sentir abraçado por eles.
2: Lutz, a gente sabe que o Brasil passa por alguns problemas, a questão de gerenciamento, de tudo, mas você parece que não tem esse problema com seus produtos, não é isso? Você alcança cada dia mais espaço.
3: Veja bem, eu entendo que nós, empresários, temos que trabalhar com o que temos, né? Nós não vamos modificar determinadas coisas, não estão em nosso poder de modificação. Então nós temos que trabalhar com o que temos que zelar dos nossos funcionários, dos nossos produtores e cuidar do desenvolvimento dos nossos negócios, do desenvolvimento da região, do nosso estado e o desenvolvimento do Brasil. Isso é que é uma coisa importante e de grande valor dentro da maneira de pensar da Laticínios da Vaca.
2: A da Vaca tem algum projeto de expansão, digamos, de exportação? Porque eu estive em Portugal no final do ano e vi sua manteiga que alguém conseguiu lá na Espanha. Vocês têm esse projeto de expandir?
3: Não, nós estamos expandindo dentro do mercado brasileiro. adquirimos agora, há 60 dias atrás, uma fábrica em Águas Formosas, certo? Para 100 mil litros de leite dia. Então nós estamos expandindo fora da Bahia agora. Nós entramos para fazer investimentos em Minas Gerais, certo? Porque nós entendemos que a Bahia, nós já cobrimos todas as áreas da Bahia. Então, nós somos uma empresa voltada para o mercado interno, apesar de termos liberação das autoridades sanitárias para nós exportarmos também. Mas nós estamos trabalhando no mercado interno.
2: Eu soube, não sei se é verdade, que a Davaga está planejando lançar novos produtos. Já pode falar sobre isso ou ainda é um caso?
3: Não. Pode falar sim, com certeza. A Davaga vai lançar o queijo coalho no palito, certo? E nós vamos lançar, já está em teste de fabricação, os queijos proteico, ou seja, os queijos whey, mais enriquecidos com proteína. É um produto que deve sair até o final do ano.
2: Parabéns, Lúcio. Esperamos continuar aqui nos próximos 10, 20, 30 anos aqui com esse café do produtor e, lógico, o Laticínio da Vaca oferecendo produtos de qualidade para a nossa mesa.
3: Muito obrigado a você, especial amiga nossa. Muito obrigado à imprensa nossa regional, que a gente tem um relacionamento muito bom, certo? E que Deus ilumine a nós todos.
2: Bem, pessoal, é isso aí. Nós estamos aqui no Laticínio da Vaca. Vocês podem ver, está cheio. Muitas autoridades, inclusive aqui prestigiando o nosso amigo Lúcio Viana. E isso, Laticínio da Vaca é isso. Produto de qualidade, feito com capricho para atender, para servir a mesa de todos os baianos e dos brasileiros também. Se Deus quiser, estaremos aqui no próximo ano e nos anos vindouros, mostrando para vocês o que é o Laticínio da Vaca, essa empresa que mudou toda a estrutura de Ibirapuã e do extremo sul da Bahia. Tá bom? Um abraço a todos.
1: Muito obrigado, Neuza. E eu ouvi alguns depoimentos de prefeitos da região, daquela região lá de Ibirapuã, falando da importância do Laticínio da Vaca para aquela região. E aí eu vou dizer, muito importante para todo o extremo sul da Bahia. Né? E é parceiro nosso aqui também. Muito obrigado, Laticínio da Vaca. Parabéns aí. Parabéns pelo café que foi ofertado aí. Parabéns pela expansão, pela qualidade dos produtos que são apresentados. Agora, 12:49 na 99 FM, RR Wi-Fi. 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

0: Vou falar de política. A Procuradoria-Geral da República, PGR, rejeitou nesta quinta-feira a proposta de acordo de delação premiada apresentada pelo ex-presidente do Banco de Brasília, o BRB, Paulo Henrique Costa. O executivo está preso desde 16 de abril, quando foi detido durante a quarta fase da Operação Cobrança Zero, deflagrada pela Polícia Federal. As investigações apuram suspeitas de que Costa teria descumprido práticas de governança ao permitir operações financeiras sem lastro envolvendo o Banco Master. Ainda falando de política, governo calcula impacto de saída de Jacques Wagner. Informações com repórter Norberto Notari.
1: Saída de Jacques Wagner da liderança do governo no Senado pode ter impacto na imagem a depender da postura da gestão federal. Não só disso, mas de como o tema será explorado pela oposição. Isso porque o petista foi alvo de uma operação da Polícia Federal por suposta ligação com o ex-banqueiro Daniel Vorcaro. O fato é que os próprios adversários de Luiz Inácio Lula da Silva também são investigados por essa relação. O cientista político Rodrigo Prando lembra que a Bahia, onde Jacques Wagner foi governador e fez seus sucessores, é reduto eleitoral do PT.
2: É claro que, de alguma forma, a saída do senador Jacques Wagner da liderança do governo terá algum impacto na candidatura do Lula. Mas isso depende muito de como será explorado pela oposição e da própria narrativa que o governo assumirá doravante. Agora, teria sido muito pior se o Jacques Wagner não tivesse saído. A saída do Jacques Wagner representa, né, a saída de um petista de alto calibre, de um petista muito importante, né? E mais ainda de um estado que é a Bahia, em que o PT sempre historicamente teve muita força e sempre deu muitos votos ao presidente Lula.
1: Apesar de um possível impacto na imagem do governo, o professor Rodrigo Prando entende que o momento da saída de Jacques Wagner foi muito bem pensado. O cientista político lembra que o anúncio foi feito em meio a mais uma crise do principal possível adversário de Lula nas eleições de outubro.
2: Um anúncio da saída do Jacques Wagner alguns minutos antes do jogo da seleção brasileira, o que já ajuda a dissipar os ruídos dessa saída. E, para completar, logo depois, Michele Bolsonaro acaba publicando dois vídeos em suas redes sociais que impactam também de maneira muito forte a candidatura de Flávio Bolsonaro. Ou seja, o presidente Lula contou, como diria o Maquiavel, com a fortuna do contexto, tanto o jogo da seleção, 3-0, como também mais um gol contra no campo bolsonarista a partir do vídeo gravado e da fala de Michele Bolsonaro.
1: O especialista acredita que se o governo agisse logo depois da operação, poderia passar o chamado atestado de culpa em relação ao senador Jacques Wagner. Agência Rádio Web, produção e reportagem, Norberto Notari.
0: Pois é, agora 12:55 na 99 FM. Deputado estadual Sandro Regis, do União Brasil, líder do União Brasil na Assembleia Legislativa da Bahia, criticou a inauguração da estação calçada do veículo leve sobre trilhos, o VLT, de Salvador e região metropolitana pelo governador Jerônimo Rodrigues. A primeira estação do modal foi entregue no último dia 17, mas permanece fechada, sem operação para a população, o que para Regis expõe o caráter eleitoreiro do governo estadual. Aspas, entregar uma estação fechada, sem trem circulando, sem passageiro sendo transportado, transportado e sem integração real para a população, é tratar o povo com desrespeito. Governo corre para fazer cerimônia, cortar fita e produzir propaganda, mas o serviço que o cidadão precisa continua sem funcionar, foi o que afirmou o deputado Sandro Regis. Alexandre Garcia, boa tarde.
3: Boa tarde, Civaldo Miranda. Boa tarde, ouvintes do Tribuna Popular. Terremoto na Venezuela, já há cerca de 200 mortos, mais de 1.500 feridos. Um estrago muito grande. Mostra que os prédios não foram feitos para resistir a terremotos, se bem que se sabe que no Caribe há terremotos, como aquele que houve no Haiti quando a nossa tropa brasileira de paz da ONU lá estava. Agora, lamentável essas mortes, mas ninguém se dá conta de que o regime bolivariano de Chávez e de Maduro matou, segundo o relatório da Organização dos Estados Americanos, No mínimo, 18 mil pessoas perseguidas políticas, que foram mortas em execuções sumárias, sem passar pela justiça. O relatório da OEA diz que extrajudicialmente mortos. E tudo indica, aliás, os números mostram que Maduro matou mais que Chávez. Bom, eu vi um levantamento do IBGE mostrando o salário médio do brasileiro. É muito baixo, muito baixo. Agora, o estranho do desequilíbrio, né? O governo fala tanto em diferenças sociais, justiça social, equiparação, mas Brasília, o salário médio de Brasília, segundo o IBGE, é 6.845. E a média brasileira mensal é 3.932. Quer dizer, Brasília, foco do Estado brasileiro, sede do Estado federal, dos três poderes da União Federal, 6.845 salário médio. 15 estados têm média salarial abaixo de metade do salário médio de Brasília. O segundo lugar está no Rio de Janeiro, não é São Paulo, 4.501. Depois São Paulo, 4.423. Lá na outra ponta, Alagoas, 2.720. São 54 milhões de assalariados, numa população de 212 milhões. Quer dizer, praticamente um quarto, só um quarto da população é assalariada. Por outro lado, eu vejo aqui dois brasileiros que são CEO, ou seja, chefe do conselho, de duas grandes cervejarias do mundo, as maiores. Da Heineken, o Rafael Oliveira, que para ir para a Heineken, ele ganhou muito mais que a mulher do Moraes. Ganhou muito mais. E o Michel Duqueres, que é da AB InBev. São praticamente as duas maiores cervejarias do mundo. Aí ganham muito dinheiro. Só que não estão aqui no Brasil. São brasileiros que vão para fora fazer a vida, porque aqui o imposto, a burocracia, o Estado atrapalha quem quer crescer, quem quer ter mais renda, que significa mais distribuição, né? E não essa concentração em Brasília, que contraria um princípio do ex-ministro da Economia, Paulo Guedes, que dizia mais Brasil e menos Brasília. Gente, falando nisso, que união improvável e surpreendente. A CUT se uniu à Anfávia. Anfávia é a Associação Nacional dos Fabricantes de Veículos Automotores. A CUT se uniu à Anfávia para fazer pressão, mas não adiantou. O governo renovou benefícios para a chinesa BYD, ou BID, por mais 6 meses. Esses benefícios equivalem a 2 bilhões e 400 milhões para trazer para o Brasil carros não montados, monta na Bahia, mas CKD, semi-montados ou totalmente desmontados, carros elétricos. O governo brasileiro gosta muito da China. De Brasília, Alexandre Garcia.
4: Estava olhando aqui que dão tanta ênfase a essa discussão que houve entre Michele e Flávio. Para eles, é mais horroroso essa discussão entre Madastre e Enteado do que a questão de essa questão de dinheiro na conta, né, de Master e tal. Impressionante o pensamento de alguns, né, brasileiros.
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4: Esqueci de falar na abertura do programa, no esporte, que esse final de semana tem a abertura do campeonato lá do Ribeirão, lá no interior de Prado, né? Nosso amigo Dailton. Então, já tá registrado aqui. Acontece esse final de semana, no sábado, no domingo, a abertura do campeonato lá do Ribeirão. Final da edição de hoje do Tribuna Popular, temos um novo encontro com a notícia na segunda-feira ao meio-dia. Amanhã, 5 da matina, o nosso encontro é com a boa música sertaneja no programa Canta Brasil. A partir das 14 horas, na programação 99, tem Descontrolados. A todos uma ótima tarde de sexta-feira e até o próximo encontro, se Deus quiser.
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0: jeito. As melhores músicas e as melhores dicas, claro, estão aqui. Eu sou Priscila Pera e é um prazer apresentar esse programa incrível para vocês. Começando hoje com Michel Teló, Toda Forma de Amor e Exagerado.
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0: Bia Frazo Imperfeita. E agora dicas do Bora Emagrecer.
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0: Comprar uma barrinha de cereal para tapear a fome na rua parece a escolha perfeita para quem está de dieta, certo? Cuidado, você pode estar comendo um doce disfarçado. A grande maioria das barrinhas vendidas nos supermercados é cheia de açúcar invertido, xarope de glicose e pouquíssimas fibras de verdade. Elas provocam um pico rápido de glicose no sangue e te deixam com mais fome logo em seguida. Prefira lanches práticos de verdade, como um punhado de castanhas ou uma fruta fresca com casca.
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0: Continua o ritmo com Ferrugem. Me bloqueia.

0: jeito, você ouviu Elis Just, Insônia da Madrugada. O Ritmo Perfeito volta já já, com um punhado de música boa. Só sucesso, hein?
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2: 1:20.
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7: Já de volta no ritmo, Bruno e Marrone. Ai, que vontade.
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0: Anderson e Romário com Zé Neto e Cristiano, Não Namora. Final de mais uma edição aqui do Ritmo Perfeito. Tá de volta na segunda-feira. Um grande beijo no seu coração, um ótimo final de semana. A gente se fala.
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0: pouquinho a gente entra no ar. Se preparem, quero a participação de todos.
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0: todo mundo já se apegou nesse sabor. 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

0: poeira pra todos os lados. Chegando bem. E essa musiquinha faz com que a gente explore ainda mais essa sexta-feira especial, né, vida?
1: Com certeza.
0: Na segunda-feira. E segunda-feira também é um dia bem especial, especial, né, meu amor?
2: Tá todo mundo solto porque hoje é
0: portanto,
2: sexta.
0: Pode aumentar o volume máximo do seu rádio pra gente poder cantar, a gente poder aproveitar e dizer assim, pode vir sexta-feira de boa, pode vir mais um finalzinho de semana pra gente abraçar, curtir e valorizar todos os segmentos que estejam nos aproximando. A partir de agora, Micaela Joy, o Alce, Alce, Micaela Joy, estamos a postos pra gente cantar juntos, né, vida? Vida tá alegre, doutor, advogado, foi ressarcido com uma capelinha, né, meu amor?
1: Não, foi Pix, vida, não tem sim, capelinha certa.
0: Sim, mas assim, aí não vai dizer os valores, então assim, a capelinha especificando...
1: Se ele mandar, eu canto o restante.
0: Meu Deus, você não explora o bichinho, não.
1: Você gosta de Valdo Miranda, no poço sem fundo.
0: Não explora o bichinho, não, com sacrifício, bebê.
1: Três anos.
0: Caramba, velho, e toda hora ele tá recebendo os honorários prestados dos serviços, né, bebê? Então bora. E hoje se comemora o quê? Fala pra gente nessa data super especial.

hoje, esta sexta-feira, com a rima: nem tudo que manca é tamanco, vem de mim, trem de branco. Hoje, 26 de junho, é o dia 177 do ano, no calendário gregoriano. Faltam 188 dias para acabar o ano. Hoje é o Dia Internacional de Combate às Drogas, Dia Internacional contra o Abuso e Tráfico Ilícito de Drogas, Dia Internacional de Apoio às Vítimas de Tortura, Dia Nacional do Diabetes, Dia do Metrologista. Em 1819, a bicicleta é patenteada. 1934, o presidente dos Estados Unidos, Frank Roosevelt, assina o Federal Credit, Credit One Act, que estabelece a união de créditos. 1934, o voo inaugural do Fokker FW1 completamente controlável. 1942, nasce Gilberto Gil, cantor e compositor brasileiro. Guariroba. 1960, independência de Madagascar. 1968, ocorre a Passeata do 100, manifestação popular de protesto contra o regime militar no Brasil. 1969, é publicada a primeira edição do seminário O Pasquim. 1975, Indira Gandhi estabelece uma regra autoritária na Índia. 1976, a CN Tower, a maior estrutura autossustentada do mundo, é inaugurada. 1979, nasce Luca, cantora e

0: 2006, Montenegro se torna um membro 192 das Nações Unidas. 2015, o casamento gay é legalizado em todos os estados dos Estados Unidos. 2024, fracassa a tentativa de golpe de Estado contra o presidente da Bolívia, Luiz Arce. E seu líder general, Juan José Zuniga, é preso.
1: Meu Deus! Zoreia, só você mesmo, Zoreia. Tá bom, obrigada, tá, Zoreia? Quero chamar logo a Micaela Joy, tá bom, Zoreia?
2: Ela é linda, charmosa, vibrante, é divertida.
0: Oi! What?

0: oi, oi, amores! Já estamos no ar, nos 99.7 FM do seu radito. Venha ser feliz com a gente, Tito!
1: Meu pai, meu Deus!
0: Boa tarde, meu lindo!
2: Boa tarde!
0: Tá na hora de fazer a barba, refazer, né, vida?
2: Claro, tá na hora também de você...
0: Ele está chegando pra depilar essa boca pelada sua.
2: Tá na hora também de você retornar aquela cor natural dos seus cabelos.
0: Não, assim tá ótimo, que tem que gostar sou eu, meu amor.
2: Meu Deus, que diacho,
0: hein? Vou ter que refazer, né, ir lá em Edion.
2: De
0: pra
2: novo?
0: Refazer,
2: novamente?
0: Né? Deixar loirinha, branquinha, apertadinha.
2: Assume seus cabelos brancos. Oh,
0: é pra assumir mesmo, né, vida? Essa desgraça não...
2: Ó, oh, precisa xingar.
0: Não
2: oh.
0: Embranquece logo de uma vez, tem que fazer logo assim. Ó, oh, o seu tá bem pra mais pro russo do que o preto.
2: Que
0: o preto já foi embora, hein, faz tempo, né?
2: Há muito tempo. Tempo, bebê. Nino.
0: Agora, né, Fidelina é bobinho. Tem uma cabecinha puba e pinta. Pra quê?
2: Pra quê?
0: Pinta hoje, amanhã sai.
2: É, aquela...
0: E eu gastando pra poder ficar logo puba.
2: Pois é, criatura. Assume, bebê. Meu Deus do céu. Aproveita os honorários que o nosso advogado mandou pra você e já aí pica uma oxigenadinha aí pra resolver o seu, né, a sua situação, né, bebê?
0: É, oxigenada
2: Tem
0: que gente relenta, vida. Tem que ser atida profissional. Tem que procurar um profissional que vai ficar cor de bufa se você não pintar por conta própria. Então, o profissional já te deixa nevadinha.
2: E como você chama o seu profissional que dá um trato sempre assim no seu cabelo?
0: É de casa,
2: fica
0: é de
2: onde?
0: Casa.
2: Ah, de casa?
0: É cantor. Sim, cantor. Canta igual Bruno Marrone.
2: Não.
0: Sim, tem uma bufinha torta, mas é gente boa.
2: Deixa o menino. E fica onde o salãozinho dele, vida?
0: Fica ali na rua da antiga Galáxia Vídeo. Eu esqueci o nome daquela rua.
2: Tá, no centrão aqui da cidade.
0: Não.
2: E, olha, Bruno. Ô, bicho, só pra ganhar o dinheiro ontem, essa brutalidade.
0: Eu tô rica, viado.
2: Então paga meu dinheiro.
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0: Carla Joy, após o reggaezinho maneiro, trem do amor, bebê, olha que voz maravilhosa que tá aí já na vibe do finalzinho de semana. Quem, Michaela Joy?
1: Boca de sacola.
2: Boa tarde, duas línguas de madeira. Tudo bem com vocês, crianças?
1: Um abraço pra Anaís, um abraço pra Tavares no Deralto, um abraço pra Daco, pra Elisângela, pra Danilo, pro Henrique, toda a equipe Tavares Motos lá em Prado. Abracito pra vocês, tá bom?
0: Abracito pra todo mundo, Mica. Que bom. Será que Nena hoje tá... Nina? Tá de folga hoje?
1: É Nena, vida.
0: É Nina ou é Nena?
1: É Nena.
0: É Nina. É Nena.
1: Nena. Nina é cachorrinha da minha mãe.
0: Morreu?
1: Não, tá viva ainda.
0: Ah, tá. Que bom.
1: Ah, meu amor. A Nelly... Nelly, a esposa do meu primo, ela falou assim: uma boa tarde de Manaus, Amazonas, pra vocês aí, de Itamaraju, Bahia!
0: Boa tarde,
1: Nelly!
0: Que bom, um abraço pra vocês. E obrigado por estar sempre curtindo na sintonia do nosso programa Descontrolados, com apresentações da Micaela Joy do Alce. Parabéns! Perdão, Micaela Joy. Fala aí dos nossos patrocinadores, bebê, por gentileza.
1: Só se for agora, vamos falar da DS Tech, meu lindo. Aos olhos do Pai, do Filho e do Espírito Santo. 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
0: Mica, olha que cenário maravilhoso que você gosta, bebê. Oh, Micaela Joy.
1: Isso quando ela dá capadinha naquela bebida que tá aberta ali, tá, vida?
0: Os copinhos tudo na ordem, na sequência. O proprietário da casa gosta das coisas bem arrumadinhas.
1: Ei, deixa ela fazer errado, que dizer que a dona é o 90, aí ela tem que arrumar bonitinho.
0: Você vê aqui a sequência, bem bacana, bem legal. A posição dos vinhos bem certinhos. Tudo...
1: Aquela garrafa ali tá embaixo, porque todo dia ela pega um cadinho.
0: Essa aqui, dessa aguardente alemã. Gostei. Parabéns. Olha, gente, uma garrafa térmica, aqui a cafeteirazinha.
1: Cafeteira com a gente preguiçosa.
0: Boa. E aqui, provavelmente, aquele chachejinho.
1: É, o chá, né?
0: Fazer um chazinho, coisa de rico, gente, gostei. Só precisa trocar esse vitrozinho, que não se usa mais, né?
1: Isso é antigo, hein, menino? Mais antigo que a posição de cagar.
0: Meu Deus, né? Tem que trocar essa paradinha aí.
1: Tem que vender aqueles copos ali, cristal, né?
0: Elisângela, depois você vai nesse cantinho aqui, ó, do lado dessa peça, tem umas teinhas de aranha, depois você limpa direitinho, tá, preguiçosa? Vou pegar daqui a pouco.
1: Olha, a Helenice falou que a rua é Almirante Barroso. Acho que dessa vez vem, que diz ela que ia trazer uma pinga, até hoje não trouxe, diz ela que tá levando um vinho pra mim e um mais venenado pra vocês dois fazer amor.
0: Boa, vida, boa. Só no... Boa, mandou bem pra caramba. 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
0: Muito bem, fala, vovózona.
2: Trabalhando, viu, assim, que eu não sou preguiçosa igual você, que trabalha por Deus, meu.
0: Que chique. Olha lá, de novo.
2: Trabalhando, viu, Alci, que eu não sou preguiçosa igual você, que trabalha por Deus, meu.
0: traduzindo esse finalzinho, Mika.
1: Não entendi que ela fala pra dentro, né?
0: Fala direito, mulher, menino.
1: Boquinha de sacola.
0: Boquinha, como é que é a boquinha dela? Como assim, não, da bichinha? Voltamos já, já.
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0: nosso grandão saiu da tocaia.
1: Tô aqui só de tocaia. Só tocaiano.
0: Só observando a gente, bebê. Boa tarde, grandão.
2: Boa tarde.

0: Boa tarde.
1: Boa tarde, Mica. Boa tarde, Alci.
2: Boa tarde,
1: Luiz 99. Sextou, hein?
2: Meu
1: já
2: Deus.
1: Já sabe, né? Sexta-feira, depois de meio-dia, quem fez, fez. Quem não fez, não faz mais.
2: Cheguei. Chegou. Ele está bem à vontade, né, Michela Joy? Todo enxertado daquele álcool etílico, bem suave da nave, né, bebê? Aí pronto, ele já enforcou praticamente a sexta-feira, amanhã não trabalha, domingo não. E na segunda-feira ainda fala assim, olha, também não vou atender que eu estou aguardando mais uma partida de futebol da seleção contra o Japão.
3: Ele me chama Nanamanunama.
2: Traduzindo...
3: Falou que vai meter a bola nele aí, né, Nilanza?
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2: Bebê!
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2: 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Michela Joy, bora pro nosso principal tema de hoje, nesse climaço de sexta-feira.
3: Só se for agora.
2: Por favor.

0: tela bem interessante para todos os jogos, principalmente na segunda-feira. Qual o tema de hoje, Mica?
1: Hoje queremos saber de você, audiência. Quem é você assistindo os jogos da Copa? Conta pra gente.
0: Você sabe que nesse exato momento, a cada 4 anos, a massa brasileira, todos se tornam técnicos. Os torcedores mais concentrados, aqueles mais ativos. Tem o azarão, Micaela Joy, que diz assim, não vai dar certo, não vai fazer o gol. Tem aquele torcedor que se diz o juiz, que quer mandar tudo, critica, fulano de tal. E tem aquele tiozão das antigas que é a minha pessoa, que fica ali sentadinho na cadeira. Ô menino, pega ali um copo de café pra mim. Já tem aquela pessoa, Micaela Joy, que é aquele torcedor, organizador, produtor, aquele que organiza, liga pros amigos, estamos aqui localizado, vem pra cá, tá tudo ajeitado, ele já banca os churras, as bebidas, de modo geral, ele mesmo paga as contas e ele não consegue assistir nem 5 minutos de uma partida de qualquer seleção, principalmente brasileira. É o que nós gostaríamos de saber a partir de hoje, agora. Quem é você assistindo os jogos da Copa? Você, Micaela Joy, quem é você? Como é que é o seu comportamento quando você está assistindo?
1: Eu sou eu, não tem como ser outra pessoa,
0: mas
1: vida.
0: Mas tu é enjoada, véi.
1: Não, não. Eu só uso essa desculpinha que eu vou assistir o jogo pra tomar uma, meu amor. Eu nem reparo nada, menino. Não reparo nada, não.
0: Então, você não entende?
1: Eu entendo, né? Mas não Bom, reparo. Mas ah, ninguém fica os outros que lá, né?
0: É, amiga, é comportadinha.
1: Foi o tempo. Deu uma empolgaçãozinha que eu peguei ainda o terceiro gol, né? Deu uma empolgaçãozinha assim, falou, ó, que bacana, né?
0: Mas dessa forma...
1: Aí quando eu fiquei mais feliz, quando falou que ia ser 12h, depois eu fui pras 2h. Falou, oh, que gostosa se fosse 12h. Eu já não aparecia mais de 2h, né?
0: Isso não. Aí agora você tá torcendo mesmo, né?
1: Agora eu sou torcedora nata, né?
0: Sério?
1: Comprei até uma paraguaia de 20 conto lá na loja de 20. Só não estica muito a camisa.
0: Pelo amor de Deus. Pois é, esse é o nosso tema de hoje. Gostaria muito de saber a opinião de vocês, caríssimos ouvintes. Murilão, por gentileza, Mica.
1: Não muito ligado. Assisto quando eu lembro o que está passando. Não sou mais aquele que para assistir prefiro as Olimpíadas, mas nos Jogos do Brasil eu assisto.
0: Mas é daquele tranquilão, sossegadão, na manifesta, né? Que é diferente do nosso menino Neymar.
1: Não, ali já é meio psicopatinha da futebol,
0: é,
1: né?
0: É verdade, cara.
1: O Mac, sim.
0: Gente, tá quase separando a esposa por causa do menino Neymar.
1: Não, tava no love, graças a Deus. Você fica agorando os filhos. Só porque a sua mulher foi embora. As duas, né, vida?
0: Cala a boca.
1: Até as raparigas que você tinha foi embora.
0: Ó, horário, misericórdia. E cala a boca.
1: A docazinha ali não rapa mais nada, né?
0: Cala a boca, sua cabrita. Bora aqui pro nosso técnico. E Lázaro? Como que seria o comportamento de Lázaro?
1: Isso aí tem que afinar com o Ica.
0: Será?
1: Fala, ladrão.
0: Aí é mesmo.
2: Ô, bebê, segunda-feira aqui em Teixeira é feriado, São Pedro, que é o padroeiro da cidade.
1: Eu sei,
2: tô tranquilo. Começa hoje, só terça-feira agora.
0: Nossa senhora.
2: Ô, Mica, cuidado aí com esses litrão vencidos de Alci aí, que tá afetando sua mente, cuidado.
0: Pois é, repetindo pra você, tá, linda?
2: Ô, Mica, cuidado aí com esses litrões vencidos.
0: Litrões vencidos, tá?
1: Eu fui lá ontem, me deu uma caganeira, tô olhando agora a data. Eu fui comer uma salsichazinha, chega, tava verde a água.
0: Cala a boca, sua ladrona de sardinha, cala a boca, fica quietinha, tá? E Nena, gente?
1: E Nena é doida pra ir na bodega. É doida pra ir na bodega. Vai quinta-feira que é feriado, Nena.
0: Só se for pra você atendê-la, no caso, né?
1: Você não vai abrir, não. Não abre, não, que seus vizinhos vão te matar, viado.
0: Pior que é. Olha lá, Mica.
3: Não, rapaz, muda esse sistema, rapaz. É só jogo agora. Lascou.
0: Ei, já tá com a voz.
1: Ela soltou um peido no final, não foi?
0: Foi o dó. Ô, vovozona, toma mel, pá, pra tirar esse embargo da sua garganta. Responde aí, idosa. Quem é você assistindo os jogos da Copa? Vai aí, boca de véia. Fala pra nós. Você daqui é mais contida ou é você aquele tipo de mulher que vai, que nem sabe o nome dos jogadores? Conte pra nós,
1: 3031-0099.
0: Esse é o nosso tema do nosso programa Descontrolados.
1: Ah, vida. Quem tá ouvindo a gente é a nossa antiga coleguinha, o Enya. Elos, menino, por favor, fala aí que a farmácia mudou de endereço, né? É, tá na rua Marechal Hermes da Fonseca, 38, ao lado da Casa das Farinhas, na feirinha da Cidade Alta, tá? Beijos, obrigado, vida. Tô com saudade. A Monsegona aqui da rádio. Você lembra,
0: claro,
1: né? Não tem como lembrar.
0: Não tem como. Não tem como esquecer da nossa mamãe Wayne. Que legal, cara. Que bom.
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8: Miguel John, eu lembrei da minha pessoa nesta situação.
9: Pela experiência com chifre, eu tinha 17 anos na Comer. Eu tava morando mais uma menina, já tinha 6 meses. Era Charlene o nome dela. E chegou um pastor lá e ela fez amizade com esse pastor. E esse pastor querendo fundar uma igreja na Comer. Aí já comprou 44 cadeiras de plástico no meu nome e uma caixa amplificada para fundar a igreja. Naquela época não era cartão, naquela época a gente comprava na Ideal Tecido Fiado e no Armazém Paraíba. Aí ele comprou essas 44 cadeiras no meu nome, no Armazém Paraíba, e uma caixa amplificada, um microfone, e comprou na Ideal Tecido as cortinas para botar na igreja. Aí alugou aquele prédio ali onde era o comercial Bom Preço do Reginaldo, que o Reginaldo tinha mudado pro outro lado. E aí começou a fazer amizade assim com minha mulher, começou a orar por ela, disse que ela tava com muita energia negativa e o devorador na vida dela. Começou a levar ela pra lá de madrugada pra orar. Quando eu descobri, ele já tava assim, se relacionando aí. Eu andei caçando ele pra dar um pau nele, ele pegou ela e foi embora numa Hunter. Ele tinha uma moto daquela Hunter, da Chinerai. Ele sumiu as cadeiras, sumiu a caixa de som, e acho que ele vendeu não sei pra quem, e foi embora mais ela nessa Hunter. Ainda levou meu gato, Perseu. Tinha um gato meu e dela, chamava Perseu, gato. Aí no Orkut ela ficava postando assim, já estamos em paraíso. Aí tirava foto assim, aparecia ela, ele e o gato. O bichinho dentro de uma sacola de moto com a cara toda penteada assim, os olhos vermelhos de pegar vento.
10: Ai, é
9: aí eu tive que pagar.
11: É, menino, coitado. Olha, Josivan Moreira tá ouvindo a gente com Mandioquinha. Abraço pra vocês. Obrigada pelo carinho, vidas.
8: Ah, Miquela Joy.
12: Oi.
8: É esse aqui.
11: Não, aí é o Rodrigo, meu amor. Você lembra de Rodrigo? Você tomou um litão com o Rodrigo na. No Cristo arrebentou a vida, fala igual a mamãe fala. Ele, ó, boa tarde, amor da minha vida, aqui em casa de férias, ouvindo o programa, obrigada. Mais embaixo, a irmãzinha dele também tá lá ouvindo, né? Ele falou um abraço pra você. A Mariana tá lá ouvindo o programa. Obrigada, Mariana, abraço.
8: Obrigado. Bom final de semana.
11: Tem a cara descarada, olha, desse menino.
8: Tem, e preguiçoso também, viu? Só sabe dormir, os olhos chegam até inchados.
11: Esse diabo trabalha muito, menino.
8: Quem?
11: Ele.
8: Não.
11: É, férias merecidas, de cima pra baixo, mexendo com desgoto, né?
8: Oh, bora para a Cibaquete!
5: Cibaquete!
8: Micaela Joy, a nossa vovozinha, a nossa técnica. Por favor, vovozinha.
11: Fala, boca de sacola.
8: Fala assim com a menina, não.
12: Ai, boca... Ô, oh, velho, fala não. Eu sou daquele tipo que grita, grita e não sabe nem quem tá lá. Ô, oh, já doido. Sei não, velho. Sei nada de jogo. Só sei lá quando o cara vai chutar a bola pro gol. Aí tá bom. Eu sou da fase de mica, que vou mais por gole.
11: Vai por causa da cachaça.
12: É, tomar uma. É hoje. Começa hoje. Acaba sábado.
8: Olha
12: isso. Segunda.
8: Ela abriu alguma coisa lá. E pode beber no trabalho, mica? Ela abriu uma latinha, mica.
11: E Serrana Heineken de Zói, né?
8: Gente,
11: tá na carne de Zói. Eu conheço a carne de Zói pelas vidraças ali, né?
8: Antiga, no caso.
11: Não, as taças ali, que é chique. Ela falou assim, não, se não mexer nessas taças bem mexidinho, a mulher não gosta. Os cristais.
8: Os cristais, né?
11: Lá na loja de sete.
3: 2h44.
8: Repita, bebê. O nosso horário, bebê.
11: 14h44.
8: Graças a Deus, né, Mica?
11: Graças a Deus. Vem aqui hoje. Tarde.
8: Por favor. Não entendi o que você falou.
11: Graças a Deus, vem aqui hoje. Trouxe
8: um saco.
11: Negócio pra Sivaldo.
8: O que é negócio pra Sivaldo?
11: É aquele trem lá, menino. Como é que é?
8: Empim.
11: Abroba. Trouxe abroba. Não trouxe pra você, vida. Você, ó.
8: É? Oh, meu Deus. Na feira tem, tá? O mel
11: não, você queria. Eu sei que você queria.
8: O mel é mais importante, né? Abóbora em tudo que é lugar, gente. Eu não quero abóbora.
11: A picanha veio, vida.
8: Que menino, sai de picanha, menino. Picanha, olha. Graças a Deus. Vai puxar saco esse Valdo Miranda, né, Ampa? Mas menino. Mas ainda bem que não trouxe o galo que ele tava querendo trazer.
11: Que vem cedo de surpresa, ainda tem que pegar o galo. É caô, não sei se sabe o que é caô, né?
8: Eu sei.
10: Boa tarde.
8: E outra, quando trazer um saco, traz um saco mais limpo, tá feio aquele saco lá de estopa, né?
11: E outra, você tá doido pra roubar o saco. Eu te conheço, viado.
10: 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Aí, o Alce. Eu tive aí hoje, o Alce. Tive aí hoje, mais mica aí. Beleza? Só que você não fica na rádio, né? Você só vai só 2 horas mesmo. Eita, Alce. Tá bom demais. Ah, tô aqui na fazenda já. 1 litro.
8: E lá ouvi 1 litro, né, bebê? Ô, presidente, aí na próxima você... Não precisa deixar aqui, não. Deixa lá na bodeguinha de cuia, né? Fica melhor a gente fazer as repartições pra mim.
11: Nem
8: né?
11: Você. Não é mesmo que eu fiz os cocos, era pra dividir tudo. Você queria levar o cacho. Você, um cacho, e vai o do outro. Falei, ué, e a outra turma? É por isso que quando ele falou que ia mandar uns cocos pra mim, eu falei, não, entrega em tal lugar... Pra não dar logo pra ninguém, pronto.
8: Pronto, fechou.
11: Vou vender na feira.
8: Ah, muito bem, fazer o dinheiro da gasosa. Pudo, diga aí, nosso poderoso Reman.
13: Boa tarde, ouvintes da 99 FM. Programa Descontrolado. Hoje é sexta-feira, Dia Internacional da Traição e das Armações. E para comemorar, Robert Plant, Red Nine Pound.
8: Nossa senhora, mandou bem aí no inglês. O nosso Spider-Man, a pergunta de hoje, já baseado já para segunda-feira. Quem é você assistindo os jogos da Copa? Você, Rimé, é aquele cidadão que dá de Spider-Man, Homem-Aranha, Mulher Maravilha, se solta, se arrebenta, xinga. Você é técnico? Ou você é daquele mais sossegadão, só na base de Bob Marley?
11: Amém.
8: Amém. E gostaríamos muito de saber a sua opinião. Ele, o nosso poderoso...
14: Oh, meu Deus!
8: Rimé, com Beyoncé, Madonna...

0: Jota Quest, Michela Joy. É o som do nosso Molilo. Pediu esse sonsaço da hora aqui no nosso programa Descontrolados, com apresentações super especiais da nossa Michela Joy. E claro, o Rudo que vos fala nesse exato momento, Michela Joy, com o nosso tema de hoje: quem é você assistindo os jogos da Copa do Mundo? Que delícia! 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Michela Joy, eu quero falar de saúde. Fala pra gente, bebê.
1: Então fale, meu amor.
0: Eu não, fala você, galerinha. Solte esse aparelho e fala pra gente.
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0: Boa, Michela Joy. E o nosso grandão, boa tarde. É bom que ele mande, seria bom que ele mandasse um áudio pra gente, o menino Ney, lá de Paradinho Doce de Açúcar, o Max Ney, né,
1: Mica? O Max, sim.
0: Que música que ele pediu, Michela Joy?
1: Ah, The Fremen, on the Condonal.
0: Nossa senhora.
1: Você quer falar The Kong, né?
0: Conga, né, Michela Joy? Muito bom. É o que é, Lázaro. Fala pra gente, grandão. Boa tarde.
2: Eu virei o tiozão que explica o jogo pros outros. Jogo passado mesmo, tinha umas 6 mulheres aqui em casa. Daquelas que só assiste jogo de 4 em 4 anos, né? E só eu e meu genro de homem. De homem não, né? Porque quando o Neymar entrou, ele fez tanto escândalo que eu achei que ia ter um eclipse ele aqui em casa, entendeu?
0: É sério, gente. Olha
2: isso. E aí, estão assistindo o jogo, aí o Brasil tá jogando. É o de amarelo, é o Brasil. 5 minutos que tinha anulado o segundo gol, tava. Ué, mas não já fez 2? Por que tá 1-0? Ô, Jesus!
0: Misericórdia!
2: E Ronaldinho vai entrar que horas? É, tô sem paciência, não tô com paciência mais não, vou falar a verdade pra vocês.
0: Ou seja, ele já tá naquele período tiozão, vovozão.
1: É, vida!
0: Ô, Mica, e o seu esposo, o Carlos?
1: É, somos da mesma bosta, né?
0: É mesmo, amiga? Uhum. Mas já o filhão já é mais ativo.
1: Já, quando o Neymar entrou, foi igual a gente falou aí. Dois meninos, ei, até jogar bola na mente, estava jogando lá em frente, no Bar da Sonha, na entrada da Tchaia. Jogando bola, sim, pode estar jogando mesmo, invisível.
0: Pelo amor de Deus. Pois é, esse é o nosso climaço. E aí, será que o nosso poderoso Reman respondeu a nossa enquete? Aí tem entendimento de bolas.
3: O nosso poderoso...
4: Respondendo aí a enquete, tranquilo. Tranquilo, normal. fez um gol, não grito, simplesmente eu espero que o jogo terminar. Ou melhor, espera a Copa terminar para comemorar de uma só vez. Desse jeito mesmo, tranquilamente. Não sou exaltado.
0: Pronto, depois de um Bob Marley, ele fica de boa assistindo aquela partidinha de 90 minutos, com os acréscimos ou mais, né, vida?
1: Cuidado com o pulmão, com essas cannabis, meu amor.
0: Cuidado com o quê, Mica?
1: O pulmão, né?
0: Ah, o pulmãozinho. Mas ele tem pulmão ainda, gente?
1: Ele tá encadido.
0: Rapidinhas informações, fala pra gente.
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1: Casal cria galinheiro inspirado em um OVNI, que faz suas galinhas parecerem estar sendo abduzidas por alienígenas. Um casal dos Estados Unidos decidiu unir a criação de galinhas com a paixão por ficção científica de uma forma bastante inusitada. Em vez de construir um galinheiro tradicional, eles criaram uma estrutura inspirada em um OVNI, que dá a impressão de que as aves estão sendo abduzidas por alienígenas. O projeto foi construído por materiais reaproveitados, incluindo antigas antenas parabólicas e uma estrutura de trampolim. Durante a noite, luzes instaladas na parte inferior criam um efeito visual que faz as galinhas parecerem estar entrando em um feixe de luz, semelhante aos retratados em filmes e histórias sobre extraterrestres. Apesar da aparência divertida, o galinheiro também foi planejado para ser funcional. A estrutura conta com isolamento térmico para proteger as aves durante o inverno, sistema de controle de temperatura e abertura que facilita a limpeza e a coleta dos ovos. O resultado acabou transformando um simples galinheiro em uma das construções rurais mais criativas já compartilhadas na internet.
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0: coração.
1: Cala a boca, Michela Joy. Cala a boca, minha galeguinha do cabelo queimado.
0: Paletinha, um beijo pra você, meu lindo.
1: Paletinha, estamos com saudade de Paletinha, né, vida?
0: Aquele outro que carrega a cerveja também, aquele abraço. O tratorista sumiu.
1: E os dois tratoristas, por sinal.
0: Isso, nós o Andrew.
1: Nós estamos com tanta saudade deles, nossos tratoristas.
0: Você arregaçou esse fone já, né, vida? Que tá, levanta e abaixa, levanta e abaixa.
1: Aqui no caso, né? Isso. O problema tá aqui, nesse canalzinho aqui.
0: Então me dê aí, deixa eu botar aqui, meu amor.
1: É, vida. Cabelo de fogo, toma, rainha dos teclados.
0: Tá destruidora, viu?
1: Menino, você preste assunto. E aqui no outro beijo especial que você falou que ia mandar pro nosso digníssimo Lázaro, pra mandar blim blim pra você.
0: Beijo, aí não sai nada não, desse nego vem, menino.
1: É sério, Michela Jones? Mudou, gente.
0: É por causa da obra, meu amor. Quem mexe com obra, eu sei como é que é,
1: filho. E essa obra é tão grande, tão comprida assim, essa obra?
0: Pagando a laje lá foi 50 metros. Ai, já. Passa mais um
1: trem. Pronto.
0: É 4, é o 4, meu amor.
1: É o 4, vida.
0: Abaixa 50 centavos, abaixa um real.
1: Menino.
0: Isso.
1: Tá bom assim, vida? E agora? Como é que
0: menino,
1: tá, meu amor? Melhorou pra você?
0: Baixa um bocadinho ainda, meu amor. Você não baixou nada.
1: Menino,
0: aí baixou demais, desgaste.
1: Opa, me ajuda.
0: Tá bom, misericórdia. É difícil, menino.
1: Gente. Vocês imaginam quando a Mika está em andropausa, viu?
0: Eu faço ideia como que os pessoal que participa com você no Brega no Rango, por que eles não passam, né?
1: Como assim? Não entendi, Vini. Aquela boca. Aquela
0: os
1: boca.
0: Os parceiros, né? Os antigos, os de agora, né?
1: Aquela boca, sua idiota.
0: É.
1: Mika, agora são 3:09.
0: Evita.
1: 3:09, bebê. Tem ouvinte interagindo conosco no nosso programa.
2: Descontrolada. Eu queria ouvir a música dos Mamonas Assassinas. Mina, seus cabelos é da hora. Bora.
1: Gente.
2: Descontrolado. Boa tarde.
1: Boa tarde.
0: Um abraço pra Andinho. Andinho, né? Que trabalha lá.
1: Verdade, Michela Joy.
0: E o outro, o filho dele também. Esqueci o nome de arte do menino. Ele só fala Yuri.
1: Nós temos aqui Mamonas Assassinas ao vivo. Com exclusividade da Rádio Mais, né, Viva?
3: Atenção, Transadec. Ah, o top de quatro já vai. Já vai!

0: podcast de nossa versão.
1: Peraí, que tem mais, meu amor. Só um pouquinho de...
0: Uma versão exclusiva. Só poderia ser aqui da Rádio Mais, né, Mica?
1: Sim, meu amor.
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0: Muito bom!
1: O diabo,
0: essa aí foi especialmente aí pro nosso digníssimo Carlinhos, na sintonia da Rádio Mais.
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0: Mario, nosso grande e poderoso Rayman, pedindo clássico dos clássicos aqui na Rádio 99 com Robert Plant, sempre mandando um bem pra caramba. Agora iremos ouvir a opinião dos nossos digníssimos ouvintes com a nossa exclusividade, a nossa música super exclusiva da Rádio 99, uma versão de estúdio 14 aqui da Rádio Mais.
1: Mas você tem um língua de ladeira, né?
0: Mas antes... vamos de ouvir esta pessoa.
2: Aí sim, aí alegra a tarde dos descontrolados.
0: Pronto, uma positividade na primeira pessoa dizendo que gostou muito da nossa versão clássica ao vivo com exclusividade da Rádio 99. Vamos agora para uma segunda pessoa expressando a sua opinião, Mica.
3: Ô, moço, quando começou, eu falei assim, uai, é Mica que tá cantando? Aí não demorou muito... ela se cagar toda.
1: Primeiro você é igual Lula, né? Dá o tapa e esconde a mão, né, viado?
0: É verdade. Então bem, eu mesmo dou uma nota 10 pra você. Você mandou bem pra caramba, viu, bebê? E claro, nosso programa segue no clima dessa sexta-feira.
1: Se esqueceu do áudio de quem pediu, né, vida?
0: Quem pediu foi claro que foi ele, o nosso cidadão, o nosso Carlitos, lá da BR-101, no quilômetro 808, JGA e toda a sua galera que você até engasgou no
1: É o menino, esqueci o nome do menino.
0: Tá vendo, menino?
1: Cleitinho, lembrei.
0: Muito bem, agora tem esse cidadão por nome de Genoval. Boa tarde, Genoval. Tudo bom, Genoval?
4: E aí, Alcio, boa tarde. Ô, Mica, mais Alcio. Eu, respondendo em boquete, eu me gosto de assistir jogo sozinho. Eu não gosto de muita conversa, não. Conversou demais, você não entende nada de um jogo, entendeu?
0: Sim.
4: Assistir jogo sozinho é bem melhor. E... olha pra nós aí, ó. RPM, loura gelada pra nós. E ofereço para todos que estão ouvindo. Boa tarde, obrigado.
0: Obrigado você, obrigado. Um abraço, bom final de semana. Sempre, sempre na sintonia, sempre curtindo do nosso Descontrolados com a nossa Mica e o Alce. 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
0: Exatamente, toda a sua família. Voltamos já já com mais Descontrolados.
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0: demais.
1: Pode, mas mesmo é saber que é sexta-feira, é finalzinho de semana. Agora são 3:45, Mica.
2: Repita!
1: 3:45, bebê. Micaela Joy, e o nosso menino Neymar, lá do Pradinho Doce de Açúcar. Mas antes, vamos ouvir isto aqui, bebê.
3: Viu em Japão, segunda-feira. Pode vir, Japão. É bom vocês abrir o oi. Abre o oi e vem sem Goku. Vem sem Samurai Jack, sem Jackie Chan, sem Power Ranger, sem Jafio, não vou apelar não. Porque daqui desse lado, nós tem Galinha Pintadinha, nós tem Chico Bento, nós tem um bocado de cor. Eu não tô nem lembrando muito bem agora.
2: O cangaceiro,
3: mas nós
2: tem
3: um bocado de cor também. Mas agora de ser vergonha. O negócio de vocês não é bola não, Japão. O negócio de vocês é robô, é tecnologia, é IA. É isso aí que vocês têm que mexer. Não é com bola, não. Eu não sei nem o que diabo vocês querem com bola, eu não sei. Mas agora de ser vergonha, fuleiro. O negócio de vocês é lutar. É pastel de flango. É anime. É isso aí. Segunda-feira minha janta é sushi.
1: Pronto. Eita, nervoso, Miquela Joy. Bora.
2: Aí leva um pau do japonês a chorar, né?
1: Desse modelo. E como seria o choro japonês e Miquela?
2: Não, o brasileiro que vai chorar, né? Leva um pau, né?
1: É.
2: Aí fica nessa onda toda, depois leva um pau.
1: Vamos fazer assim com o nosso menino.
2: Tem que respeitar o time dos outros também, tá, vida?
1: Deixa o menino... Olha, e falar nisso, vamos
2: isso
1: ouvir.
2: Isso não pode trocar, né, no intervalo lá de jogador, né?
1: Será? Amiga.
2: Ninguém vai saber quem é quem.
1: Pior que é verdade, viu?
4: Daimoquete!
1: E ele está aqui dando a sua resposta do tema de hoje.
2: Quem é você assistindo os jogos da Copa?
5: Aquele que sempre tem que estar explicando.
2: Beijo, meu lindo.
1: Ótima tarde aí pro nosso Max, também pro Vugo Serra, Barta, Benedita, enfim, Simone, a galera toda, né, bebê?
2: Olha, meu amor, quando você vem em Itamaraju, eu levar você lá no, nos meninos lá. Esqueci o nome, no Nobres, né? A barbearia Nobres, pra alinhar esse bigodinho e tá vida. Beijo, vida.
1: Oh,
2: meu gordinho, descarado.
1: Não.
2: Diabo, fala.
1: Já tá bem bruxadinho o bichinho, viu? Vamos ouvir.
6: Difícil é tomar um pau dos japoneses, né? Porque diz que eles não têm muito pau pra dar, né? Diz que é em miniatura, dizem. Eu não sei, eu não vou pagar pra ver.
2: Ah, o Sim falou que você só tem um coiozão? O Sim falou. Aqui fora do ar, falou.
1: Imagina.
2: Não, aqui fala lá, só tem um coiozão.
1: E é uma conquista achar esse bichão aí, né?

0: Michelangelo, olha quem está aí à vontade, a Lavender, né, bebê?
1: O Rimé, meu ar.
0: Mais uma vez, grandinho, por gentileza, por favor.
1: Aí vem coisa.
2: O que eu não tenho em ferramenta, eu compenso no murro.
0: No murro, olha aqui.
2: Vento de murro na costela, pô, de qualquer garvola vai sentir.
0: Coitado de Dona Vânia.
1: Ih, desgrama. É verdade, Dona Vânia?
0: É murro doce, gente. Mas nós temos um outro técnico aqui de futebol dizendo algo pra gente. Vamos ouvir o nosso poderoso Rayman.
3: A seleção mais perigosa dessa Copa, você sabe qual é? A do Marrocos. Marrocos. Tem um jogador que chama Bilal. Lá vem Bilal por trás, pai, infiltrou, põe o goleiro, pega a bola de Bilal.
0: Eu adoro, gente. Ué, cara, cada uns nomes estranhos aí nessa Copa, meu Deus do céu. Agora são 3 horas e 53 minutos.
1: Repita!
0: 3 e 53.
1: Você que não ligou aí, meu amor.
0: Agora sim, é só você direcionar a coisinha.
1: Tô aqui falando de boa, meu amor. Isso aqui capita até no inferno, meu amor.
0: Você tá xingando, não, bebê. Menino.
1: Tchau, gente! Segunda-feira não vai ter ninguém aqui, não.
0: Olha isso, não, gente.
1: Hoje terça-feira tá... estaremos de volta.
0: Essa menina hoje tá impossível, gente.
1: Tchau, bebê. O cimento, né? A química do cimento.
0: Ai, ai, ai, ai, ai.
1: Tchau, lindo.
0: Obrigado, meu
1: amor.
0: Eu
1: vou lá te visitar, tá?
0: Sim, sim.
1: Nem onde é que tem vergonha. Tchau, amor.
0: Vá, meu amor. Pode passar as instruções amanhã pra você ter certinho, tá?
1: Tá, okay. Linda.
0: Me garantiu o saco de cimento da obra. Muito bom. Amanhã nós estaremos de volta no programa Brega no Rango, né, vida?
1: Sim, você é Abdias.
0: O pai de Abdias é de noite, é de dia. A gente, né?
1: Nossa, essa foi horrível. Tchau, gente.
0: Cala a boca, Mica. O que esse Gu tá dizendo, Mica?
1: Aqui no Japão tem Sugawara.
0: Ei, Diana.
1: Ah, eu estarei lá.
0: Cala a boca, Mica.
4: Pidinha dos controlados. Amado Batista é condenado a indenizar a família de criança que morreu em fazenda, em Goiás. O cantor Amado Batista foi condenado pela Justiça de Goiás a indenizar a família de uma criança de 3 anos que morreu em maio de 2022, dentro de uma fazenda de propriedade do artista, localizada em Goianápolis. De acordo com a decisão, o sertanejo deverá pagar R$ 226.940 a cada um dos responsáveis pelo menor. Além da indenização por danos morais, a justiça determinou o pagamento de pensão mensal equivalente a 2/3 de 70% do salário mínimo vigente. O pagamento da pensão deveria ter início a partir da data que a vítima completaria 14 anos e seguirá até o aniversário de 25 anos. Conforme a determinação judicial, após esse período, o valor será reduzido para 1/3 de 70% do salário mínimo. De acordo com a Aratuon, a decisão estabelece ainda que a pensão continuará sendo paga mensalmente à família até o limite da expectativa de vida indicada pelo Instituto Brasileiro de Geografia e Estatística, IBGE, para o ano de 2022, ou até a morte dos beneficiários, prevalecendo o que ocorrer primeiro. Os pais da criança trabalhavam como caseiros da propriedade. No caso, eles alegaram que a piscina onde ocorreu o acidente não possuía tela de proteção. Também sustentaram que houve negligência no socorro prestado ao menor e indiferença por parte do cantor após a morte da criança. Rapidinha dos controlados!

0: acabou, começou.
1: Tchau, tô indo, mas hein.
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0: 9 pelo horário de Brasília, o Repórter Nacional fica por aqui. Nos siga pelo Instagram, @ Rádio Nacional Notícias. Bom fim de semana. Tchau, tchau.
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4: Olá, boa noite.
3: Boa noite para você que nos acompanha em todo o país.
4: Sexta-feira, 26 de junho de 2026.
3: Vamos ao destaque do dia: desenvolvimento da indústria naval brasileira.
4: Presidente Lula visita construções de barcos de apoio marítimo da Petrobras em Itajaí, Santa Catarina.
3: Eles fazem parte do programa Mar Aberto de renovação e ampliação da frota do sistema Petrobras.
4: Mais de 2 mil profissionais estão envolvidos na construção de 16 embarcações e presidente destaca a geração de empregos na indústria naval.
5: Por que não compra da China? Porque a China não paga salário do povo brasileiro.
3: E ainda, desemprego no menor patamar desde 2012.
4: Dados do IBGE apontam que taxa de desocupação ficou em 5,6% no trimestre encerrado em maio. Luana Karen.
6: Outro destaque foi a queda na taxa de subutilização, que atingiu 13,3%, o menor nível da série histórica.
3: E queda também na evasão escolar.
4: Censo da Educação mostra que abandono da escola diminuiu 61% entre 2022 e 2025.
3: Índice de reprovação no ensino médio também caiu 65% no período. Pablo Mundim.
7: De acordo com o Ministério da Educação, os resultados refletem um conjunto de políticas voltadas à permanência dos estudantes na escola. Entre elas, o programa Pé de Meia.
4: Hoje, na apresentação da Voz do Brasil, Mariana Jungmann e Luciano Seixas.
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4: O presidente Lula acompanhou hoje o andamento da construção de 16 barcos da Petrobras em Itajaí, Santa Catarina.
3: O programa Mar Aberto prevê a renovação da frota da companhia, com previsão de entregar 98 embarcações nos próximos 7 anos.
4: Lula também participou do lançamento ao mar de uma fragata da Marinha, a primeira de 4 unidades que estão sendo construídas para aprimorar a defesa marítima do país.
8: O presidente Lula visitou as construções de barcos de apoio marítimo da Petrobras em Itajaí, Santa Catarina. Mais de 2 mil profissionais estão envolvidos nas obras de 16 embarcações. A iniciativa faz parte do programa Mar Aberto de renovação e ampliação da frota do sistema Petrobras. Com previsão de entrega para julho, uma das embarcações em construção no estaleiro Detroit, em Itajaí, é a Starnav Electra, de transporte de suprimentos. O barco conta com sistemas de geração e distribuição de energia, além de novas tecnologias de pintura e de sistemas anti-incrustação, contribuindo para menor consumo de combustível e menor nível de emissões de poluição. Segundo a presidente da Petrobras, Magda Chambriá, os empreendimentos se alinham com a política verde da empresa.
9: Esses barcos têm tecnologia atual embarcada, respeitam o nosso Acordo de Paris, respeitam as nossas intenções de sustentabilidade, apoio ao meio ambiente.
8: O presidente Lula destacou o fortalecimento da indústria naval brasileira.
5: Ah, a coisa custa 10 milhões mais barato. Por que não compra da China? Porque a China não paga salário do povo brasileiro. Mas quando você compra de lá, você não desenvolve a indústria nacional. Quando você compra de lá, você não desenvolve tecnologia aqui. Quando você compra de lá, você não gera emprego aqui.
8: O programa Mar Aberto prevê a construção de 96 embarcações até 2032, com investimentos estimados de 32 bilhões de reais na indústria naval brasileira. Mais cedo, o presidente Lula participou em Itajaí da cerimônia de lançamento ao mar da fragata Cunha Moreira. Com 107 metros de comprimento, convés de voo e hangar para helicópteros, a fragata conta ainda com radares, sistemas de armas avançados e sensores integrados. Nesse projeto, o governo do Brasil está construindo 4 navios de guerra, com investimentos de quase 14 bilhões de reais do Programa de Aceleração do Crescimento, o novo PAC. Reportagem Graziele Bezerra.

0: taxa de desocupação entre março e maio desse ano foi de 5,6%, menor patamar da série histórica.
1: E o rendimento médio do brasileiro aumentou.
0: Dados mostrados pela PNAD Contínua, divulgada hoje pelo IBGE.
2: O número de brasileiros procurando por uma oportunidade de trabalho retornou ao menor patamar da série histórica, iniciada em 2012. A taxa de desocupação no trimestre encerrado em maio foi de 5,6%. O índice ficou estável na comparação com o trimestre anterior e teve queda de 0,6 pontos percentuais em relação ao mesmo período do ano passado. Outro destaque da Pesquisa Nacional por Amostra de Domicílios Contínua foi a queda na taxa de subutilização, que atingiu 13,3%, o menor nível da série histórica, como explica o analista do IBGE, William Kratochwil.
3: Mais importante é quando observamos a subutilização do mercado de trabalho, ou seja, aqueles que trabalhavam menos horas do que gostariam, aqueles que estavam desalentados, aqueles que estavam fora do mercado de trabalho, mas estão potencialmente ligados a ele, que apresentaram reduções nos seus contingentes, e isso diminuiu a taxa de subutilização do mercado de trabalho, o que é um fator importante, mostrando que o mercado ele continua absorvendo a mão de obra que não estava sendo utilizada.
2: No caso dos empregados com carteira de trabalho assinada, o índice se manteve estável, com quase 40 milhões de pessoas formalizadas. No começo do ano, a gerente Fabiana Barros foi contratada em uma loja no centro de Brasília. Para ela, o cargo com carteira assinada representa tranquilidade.
4: Eu acredito que a vantagem ela é muito boa, porque além de ter os benefícios que a própria empresa fornece, que é o 13º, as férias, então assim, é muito bom.
2: O rendimento médio do brasileiro também subiu, como explica o subsecretário de Política Macroeconômica do Ministério da Fazenda, Rafael Ramires Leão.
5: O rendimento médio real dos trabalhadores no trimestre foi de R$ 3.726, uma alta de 4% em relação ao mesmo período do ano anterior. E na comparação com 2022, esse rendimento está 20% mais alto, um avanço que mostra que a queda no desemprego veio acompanhada de ganho real no bolso do trabalhador.
2: A taxa de ocupação medida pelo IBGE leva em conta empregados com ou sem carteira assinada, funcionários públicos, trabalhadores domésticos e trabalhadores que atuam por conta própria. O número de brasileiros ocupados chegou a 102 milhões e 700 mil, uma alta de 0,5% em relação ao trimestre anterior, o que representa 558 mil pessoas a mais incluídas no mercado de trabalho. Reportagem Luana Karen.
1: O governo do Brasil trabalha para tentar atualizar o teto dos microempreendedores individuais.
0: Durante participação no programa Bom Dia Ministro, produzido pela empresa Brasil de Comunicação, o ministro do Planejamento e Orçamento, Bruno Moretti, explicou que um projeto de lei será enviado ao Congresso e prevê atualização entre 2027 e 2028.
6: A gente está trabalhando aqui com a perspectiva de atualizar esse teto para um patamar aí entre 130 e 140 mil, que é mais ou menos a reposição da inflação. Isso é absorvível desde que isso seja feito de maneira escalonada, entre 2027 e 2028. Fazendo isso de forma escalonada, a gente consegue absorver nas contas públicas, a gente consegue inclusive cumprir todo o nosso regramento orçamentário e fiscal.
1: Criação de gado irregular, garimpo ilegal e desmatamento em área de conservação.
0: Todos esses crimes foram desarticulados em uma operação do ICMBio no estado do Pará, que terminou essa semana.
1: Durante a ação de fiscalização, o órgão encontrou fortes indícios de criação clandestina de gado dentro da estação ecológica da Terra do Meio.
7: Uma área de proteção ambiental que abriga diversas plantas e animais, como o macaco-aranha da testa branca, que está em perigo de extinção. Essa é a Estação Ecológica Terra do Meio, localizada entre os rios Xingu e Iriri, no Pará. Foi nessa importante área de proteção ambiental que o Instituto Chico Mendes de Conservação da Biodiversidade realizou a Operação Pasto Nulos para acabar com o desmatamento ilegal, a criação de gado irregular e o garimpo ilegal. A ação começou no dia 3 de junho e foi marcada por resistência dos invasores, que ameaçaram policiais, destruíram pontes e tentaram furtar o gado apreendido. Ao todo, foram aplicados R$6.500.000 em multas, além de bens retidos, como escavadeiras, trator, motocicletas e motores estacionários. Fiscais também apreenderam ouro ilegal e mercúrio, que é um metal altamente tóxico que contamina água, peixes e seres humanos, e 436 cabeças de gado, que agora terão outro destino, como explica o presidente do ICMBio, Mauro Pires.
8: E esse gado depois foi destinado para programas sociais, né? Para combate à fome, para a merenda escolar, né? De escolas municipais, também para hospitais, é importante dizer.
7: De acordo com Mauro Pires, os criminosos eram reincidentes, já tinham sido multados e foi encontrada uma grande rede de atividades ilegais.
8: Não se trata ali de um pequeno produtor que tinha duas, três vacas de produção leiteira ou para sua família. A gente estava falando de uma rede clandestina de criação de animais em áreas protegidas e prejudicando aqueles produtores que seguem as regras. Aquele produtor que vacina os seus animais, registra os seus animais no órgão sanitário estadual.
7: Além do ICMBio, a Operação Pasto Nulos contou com o apoio da Força Nacional, Polícia Federal, Polícia Militar do Pará e IBAMA. Reportagem Raquel Mariano.
0: O INSS inaugurou hoje a 7ª unidade do PrevBarco, a agência flutuante da Previdência que leva atendimento a comunidades afastadas dos centros urbanos.
1: O novo PrevBarco foi inaugurado em Belém, no Pará, e vai atender municípios do arquipélago do Marajó e do Amapá.
9: Uma nova agência flutuante do INSS foi inaugurada nesta sexta-feira em Belém, no Pará. O PrevBarco Belém 2 vai levar serviços previdenciários e assistenciais a comunidades ribeirinhas, indígenas e quilombolas de difícil acesso no Marajó e no Amapá. Os atendimentos ocorrem de forma direta, sem a necessidade de agendamento prévio. Durante a solenidade, o ministro da Previdência Social, Volney Queiroz, revelou o impacto pessoal que a iniciativa causou em sua gestão.
10: Esse PrevBarco, desde quando nós tivemos o primeiro contato na Previdência Social com a política do PrevBarco, foi uma coisa que me emocionou, chamou minha atenção e fez com que eu quisesse me dedicar a aumentar o número de PrevBarcos e a fortalecer essa política.
9: A presidente do INSS, Ana Cristina Silveira, defende que a nova estrutura flutuante consolida uma previdência social mais inclusiva e acolhedora.
11: O PrevBarco é, acima de tudo, um símbolo. Símbolo do Estado que atravessa rios para chegar às pessoas. Símbolo de uma gestão que não espera cidadão. E garantindo que nenhum brasileiro fique para trás.
9: O modelo operacional destaca-se por ser resolutivo, ou seja, ele permite que o cidadão saia com o resultado do requerimento na hora. O tratorista Isaías Rosário da Silva, de 65 anos, conseguiu a concessão da aposentadoria diretamente no barco e celebrou a agilidade do serviço.
12: Foi feliz porque já estou com a carta já aposentado, vai ajudar bastante. Tem nem palavra, né? E agora foi maravilhoso.
9: Com a chegada do Belém 2, o Ministério da Previdência Social eleva para 7 o número de PrevBarcos em atividade simultânea nos rios da região norte. Reportagem Pedro Sardinha.
0: As Relações Exteriores confirmou as mortes de uma brasileira e um brasileiro entre as vítimas dos fortes terremotos que atingiram a Venezuela na última quarta-feira.
1: O Itamaraty afirmou em uma rede social que está prestando assistência consular às famílias das vítimas.
0: Hoje, uma missão humanitária do Brasil partiu de Guarulhos, em São Paulo, com destino a Maracay, na Venezuela.
1: Foram enviados cães farejadores e equipamentos especializados para busca e resgate urbano, além de equipes e materiais médicos para cuidado das vítimas.
0: O Brasil enviou nesta sexta-feira ajuda humanitária para a Venezuela. A aeronave KC-390 Millennium da Força Aérea Brasileira decolou de Guarulhos, em São Paulo, com destino a Macaray, na Venezuela. Foram enviados médicos, cães farejadores e equipamentos especializados para apoiar a Venezuela após os terremotos da última terça-feira. São 12 toneladas de material de apoio e uma equipe de busca e resgate urbano, que reúne profissionais da Secretaria Nacional de Promoção e Defesa Civil, de militares do Corpo de Bombeiros de Minas Gerais, São Paulo e do Paraná, além de especialistas da Agência Nacional de Telecomunicações, a Anatel. A missão humanitária brasileira é coordenada pela Agência Brasileira de Cooperação do Ministério das Relações Exteriores. Priscila Machado, para a Voz do Brasil.
13: De acordo com o último balanço divulgado pelo governo da Venezuela, 920 pessoas morreram e mais de 3 mil ficaram feridas.
1: Ainda segundo o governo venezuelano, mais de 4 mil pessoas estão desalojadas e mais de 300 edificações foram afetadas.
13: Agora há pouco, a Força Aérea Brasileira informou que um hospital de campanha da Marinha do Brasil será transportado neste sábado para apoiar a Venezuela após os terremotos registrados na última quarta-feira.
1: A FAB disse que a aeronave KC-390 Millennium vai transportar, além de estrutura do hospital, equipe médica que prestará apoio aos venezuelanos.
13: A decolagem está prevista para as 8 horas da manhã, horário de Brasília, na base aérea do Galeão, no Rio de Janeiro.
1: Um estudo promovido entre pacientes com obesidade grave ou associada a outras comorbidades, como hipertensão, vai medir os impactos de canetas emagrecedoras à base de semaglutida sobre o Sistema Único de Saúde.
13: Anunciado hoje pelo ministro da Saúde, Alexandre Padilha, o estudo vai ser feito ao longo dos próximos 2 anos, com 250 pacientes do Grupo Hospitalar Conceição, do Rio Grande do Sul.
1: O ministro explicou que um dos objetivos é observar as vantagens da aplicação da medicação para o SUS e para os pacientes que, por vezes, não estão aptos à cirurgia bariátrica, por exemplo.
14: Pessoas que estão esperando na fila de cirurgia bariátrica, mas que não têm condições clínicas sequer de fazer a cirurgia. Então, se pacientes que estavam esperando conseguem reunir as condições clínicas para fazer a cirurgia bariátrica, ou mesmo se tem um impacto a ponto de reduzir a necessidade de fazer a cirurgia bariátrica. Como também nós vamos observar pacientes que têm obesidade e comprometimento cardíaco. Então, o que isso tem de impacto nesses pacientes?
13: Padilha destacou também que a adoção das canetas emagrecedoras como protocolo permanente do SUS contra a obesidade e outras doenças depende da produção da medicação no Brasil.
14: Mais da metade da população brasileira tem sobrepeso a partir da pesquisa feita pelo Vigitel do Ministério da Saúde, que faz a vigilância nas capitais do país, e 1/4 da população brasileira que estão obesas. Então, nós estamos falando de dezenas de milhões de pessoas. Toda vez que você fala medicação para larga escala de uso no SUS, você tem que conseguir produzir no Brasil, ou senão você não tem sustentabilidade dessa oferta.
1: A pesquisa será realizada com recursos transferidos ao hospital pela Fundação de Apoio da Universidade Federal do Rio Grande do Sul, provenientes de aporte financeiro da produtora do medicamento.
13: A educação pública brasileira avançou em indicadores importantes.
1: A taxa de reprovação no ensino médio e de abandono escolar caíram em torno de 60% em 3 anos.
13: Por outro lado, aumentou a taxa de aprovação dos estudantes.
1: Resultados do censo escolar, divulgados hoje pelo Ministério da Educação.
13: Contribuíram para o resultado um conjunto de políticas públicas, com destaque para o programa Pé de Meia.
15: Mais estudantes permanecendo na escola, passando de ano e concluindo o ensino médio. É o que mostram os dados do censo escolar divulgados pelo Ministério da Educação nesta sexta-feira. Entre 2022 e 2025, a reprovação no ensino médio caiu 62%. O abandono escolar diminuiu 61%, enquanto a distorção idade-série, indicador que mede o atraso escolar, foi reduzida em 28% em 3 anos. No mesmo período, a taxa de aprovação aumentou 11%. Uma revolução na educação brasileira, avaliou Leonardo Barchini, ministro da Educação.
16: para todos os indicadores, a gente teve uma melhoria significativa que a gente há muito tempo não via. E pela primeira vez, esses três indicadores estão juntos. Diminuição do abandono, diminuição da repetência e diminuição da distorção. A gente, em história recente do Brasil, nessa revolução que a gente fez nas últimas décadas de botar todo mundo para dentro da escola, a gente não tinha visto que esses fatores concomitantemente melhoraram no país. De acordo com o Ministério da Educação, os resultados refletem um conjunto de políticas voltadas à permanência dos estudantes na escola. Entre elas, o programa Pé de Meia, que oferece incentivo financeiro para que alunos do ensino médio frequentem as aulas, concluam os estudos e participem do Enem. Foi o que destacou o ministro Leonardo Bacchini.
17: A retomada dos programas do MEC, dinheiro direto na escola, a melhoria da alimentação escolar, do recurso para alimentação escolar, para o transporte escolar, tudo isso contribui para um conjunto de melhorias que nós vislumbramos nos últimos 4 anos. Mas eu poderia dizer que o Pé de Meia é o carro-chefe dessa política toda de melhoria que foi implementada desde 2023.
16: O censo também aponta avanços em outras áreas da educação. As inscrições de concluintes da rede pública no Enem cresceram 46% entre 2022 e 2025. A educação em tempo integral passou de 15% para 25,8% das matrículas, atendendo quase 9 milhões de estudantes. E o número de escolas com internet para uso pedagógico aumentou 43,7%. Beneficiando cerca de 24 milhões de alunos. Os resultados são confirmados pela PNAD contínua do IBGE. Em apenas um ano, aumentou o número de jovens de 15 a 17 anos matriculados no ensino médio e caiu a proporção de estudantes fora da escola. Reportagem Pablo Mundim.
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1: Quando obras visuais não são cuidadas, cores se desbotam, traços se perdem e até o mais importante, pode se apagar aquilo que as obras representam para a história.
13: Por décadas, isso ocorreu com o mural de 15 metros que habita o nono andar do edifício sede do Ministério da Educação em Brasília.
1: A obra da artista carioca Gilda Reis, batizada de Educação, é um retrato das desigualdades do país e um lembrete de que o conhecimento é o caminho para a justiça social.
13: Na reportagem especial de Thaís Antônio, você vai saber como a restauração desse mural é também um resgate do direito à memória.
19: Uma obra marcada pela passagem do tempo, mas que passou por meses de restauração para recuperar suas cores, formas e a identidade artística originais. O mural Educação fica no nono andar do edifício sede do MEC em Brasília. Produzido nos anos 60, a convite de Oscar Niemeyer, um mural de 15 metros quadrados integra o projeto original do prédio e retrata desigualdades sociais brasileiras, destacando a educação como instrumento de transformação. A obra é da artista carioca Gilda Reis Neto. A filha de Gilda, Marta Reis, participou da cerimônia de entrega do painel restaurado. Ela não conhecia o painel pessoalmente, mas relembra que ouvia a mãe se queixar do estado em que a obra se encontrava.
20: Ela sonhou em ver esse painel restaurado. Ela passou muitos anos fora do Brasil. Quando ela voltou, ela veio a Brasília e ela disse: alguém tem que fazer alguma coisa, não pode deixar.
19: A restauração do painel contou com a participação de mais de 30 pessoas da Universidade Federal de Pelotas. Um trabalho complexo que envolveu muita pesquisa e inovação, como lembra a professora Karen Caldas, que atuou ativamente durante o processo.
21: Esse é um painel que tem uma simbologia gigantesca. Ele fala de inclusão, ele fala de educação, ele tem tudo a ver também com um projeto de pensar a educação como base.
19: João Ribeiro, servidor do MEC, se impactou ao encontrar a obra desgastada quando entrou para o quadro do Ministério há mais de 20 anos. Desde então, acompanhou e defendeu a ideia de ver a restauração acontecer. Agora, ao acompanhar o resultado final, João conta que a emoção falou mais alto.
22: Essa utopia de Brasília, nessas realidades que são mostradas aqui, nessa inclusão, nessa tentativa de inclusão, de construir uma sociedade mais democrática, essa ideia da democracia que a gente precisa construir diariamente, né?
19: O processo de restauro do mural preserva uma obra que atravessa décadas e ajuda a contar parte da história do Ministério e também de Brasília, como destaca o ministro da Educação, Leonardo Barchini.
3: Essa reinauguração dessa obra de arte é um dia muito marcante, especialmente para mim. E desde o começo vim aqui visitar o nono andar e ficava matutando por que que esse painel estava tão escondido e tão maltratado. Hoje é um dia de muita emoção para nós e para todos aqui que são servidores do MEC, que estão aqui há muito tempo.
19: A reinauguração encerra uma trajetória de abandono da obra que chegou a ficar coberta por tapumes. Em 1992, técnicos do IPHAN redescobriram o mural já deteriorado. Na época, uma tentativa de restauração não avançou e o Ministério optou apenas por proteger o mural com portas de vidro. O processo de restauro começou em 2025 e foi concluído este ano com suas características originais. Reportagem Thaís Antônio.
1: E essas foram as notícias do Governo do Brasil.
0: Uma realização da Secretaria de Comunicação Social da Presidência da República.
1: Com produção da Empresa Brasil de Comunicação.
0: E agora com as notícias do Poder Judiciário e do Congresso Nacional. Boa noite, um bom fim de semana.
1: A gente volta na segunda-feira. Boa noite.
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5: Você vai ouvir agora notícias do Poder Judiciário.
23: Justiça em números 2026, estoque de processos cai e ano de maior demanda da série histórica.
24: STJ determina a criação de plano para atuação da PM paulista em manifestações públicas.
23: Justiça do Trabalho determina que a empresa recontrate tratorista demitido após voltar de internação psiquiátrica.
24: Boa noite, eu sou o Arthur Filho.
23: E eu sou Walter Lima.
24: O Poder Judiciário encerrou 2025 com 75 milhões e meio de processos em tramitação, segundo dados consolidados do relatório Justiça em Números 2026, apresentados pelo Conselho Nacional de Justiça.
23: O resultado representa redução de 3 milhões e 400 mil processos em relação ao ano anterior e deixa o acervo em patamar inferior ao registrado entre 2020 e 2023, período em que chegou a 84 milhões e 300 mil processos.
24: Os dados evidenciam que a redução do estoque processual ocorreu de um ano de alta demanda. Em 2025, ingressaram 40 milhões e 900 mil processos judiciais, 1 milhão e 400 mil a mais do que em 2024. Esse foi o maior volume de casos novos da série histórica iniciada em 2009.
23: O relatório também traz dados sobre a presença do judiciário no território nacional. Dos 5.571 municípios brasileiros, quase metade são sedes de comarca na Justiça Estadual.
24: STJ determina que o Estado de São Paulo apresente protocolo para a atuação da Polícia Militar em manifestações públicas.
23: O plano deverá ser apresentado em 60 dias corridos após a elaboração de diagnóstico inicial. Fátima Uchoa.
25: Entre as diretrizes do plano está a proibição do uso de armas de fogo fora das hipóteses legais. Caberá ao juízo da execução aprová-lo e acompanhar a implementação. A decisão da primeira turma do STJ atendeu a pedido da Defensoria Pública de São Paulo, que apontou abusos da PM durante manifestações como detenções indevidas, uso excessivo da força, de bombas de efeito moral e balas de borracha sem justificativa. O colegiado concluiu ser legítima a intervenção judicial no caso, pois a omissão do Estado em regulamentar e controlar eventuais excessos da PM e não há protocolo atual com parâmetros de atuação policial.

0: discussão foi levada ao TST. O colegiado manteve a condenação, porque teria havido preconceito por parte da empresa, o que já é de entendimento do TST sobre casos que envolvam doenças psiquiátricas graves, como é o caso do trabalhador.
1: Estão abertas as inscrições para a 30ª edição do curso para candidatas eleitorais Edição Brasil, voltado à formação de mulheres que vão disputar as eleições gerais de 2026.
2: A ideia é fortalecer a participação feminina na política. Adriana Carrara.
3: O curso será realizado em formato híbrido. Nos dias 8 e 9 de julho, as atividades presenciais acontecem em Brasília. Já a etapa virtual será realizada no dia 17 de julho. Ao todo, serão selecionadas 480 candidatas para a modalidade online e até 100 participantes para a etapa presencial. O curso para candidatas eleitorais é promovido pela Comissão Interamericana de Mulheres da Organização dos Estados Americanos, em parceria com a Escola de Governo da OEA e a Associação Nacional das Defensoras e Defensores Públicos, com apoio do Tribunal Superior Eleitoral e do Governo da França. A abertura do evento será transmitida ao vivo pelo canal da Justiça Eleitoral no YouTube e pela TV Justiça. As inscrições podem ser feitas até o dia 30 de junho por meio de formulário que está disponível no site tse.jus.br.
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1: A você, uma boa noite.
2: Bom fim de semana e até segunda-feira.
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1: Eu sou Paula Groba.
2: E eu sou Ricardo Nakaoka.
1: E estes são os destaques de hoje do Jornal do Senado, que começa agora.
2: Avançam medidas para combater evasão escolar de pais e mães jovens.
1: Projeto sobre atendimento médico em instituições para idosos gera debate no Senado.
2: Senadores manifestam solidariedade às vítimas de terremotos na Venezuela.
1: Boa noite.
2: Boa noite.
1: A evasão escolar provocada pela maternidade, paternidade e parentalidade precoce pode ganhar um novo enfrentamento no país. Avançou no Senado um projeto que estabelece uma série de medidas para garantir a permanência de estudantes na escola nessa situação.
2: Entre as ações previstas está a obrigação de as instituições de ensino oferecerem condições adequadas para o aleitamento materno. O repórter Bruno Lourenço traz os detalhes.
3: O projeto de lei aprovado na Comissão de Direitos Humanos impõe às redes de ensino o dever de criar condições específicas de acolhimento para que a gestação ou a chegada de um filho não signifiquem o fim dos estudos para jovens. A proposta prevê a formação de uma rede de proteção para evitar que mães, pais ou mesmo pessoas próximas responsáveis por crianças pequenas sejam privadas da formação escolar. A relatora, senadora Ivete da Silveira, do MDB de Santa Catarina, defendeu as medidas.
4: A falta dessa proteção, sabemos bem, cria pessoas que algumas das capacidades mais necessárias para a vida social, entre as quais se contam o aprendizado de padrões éticos, universais e racionais, algo diferente daqueles aprendidos no ambiente familiar, bem como a educação científica necessária como fundamento da qualificação da mão de obra, o que será imprescindível para que o futuro adulto possa adquirir bom padrão de vida.
3: O projeto, que já havia sido aprovado na Comissão de Assuntos Sociais, seguiu para a Comissão de Educação.
1: E o tratamento da hemofilia no Brasil ainda esbarra em desafios importantes, especialmente nas desigualdades de acesso a medicamentos e terapias mais avançadas entre as diferentes regiões do país.
2: Esse foi o tema de uma audiência pública realizada na Comissão de Assuntos Sociais do Senado, que buscou discutir formas de ampliar e qualificar o cuidado oferecido aos pacientes. Repórter Marcela Diniz.
5: O tratamento preventivo básico é oferecido no SUS e recentemente foram incorporados medicamentos mais tecnológicos e menos invasivos para alguns tipos de hemofilia, doença que afeta a coagulação do sangue. O Brasil é referência internacional no tratamento da doença, mas o acesso ainda não é equitativo. Pessoas que vivem longe de capitais

0: Regiões metropolitanas são as mais prejudicadas, segundo a presidente executiva da Associação Brasileira de Pessoas com Hemofilia, Indianara Galhardo.
1: Chega lá, olha, não tem a dose total do mês, tem a dose da semana e volta para casa e tem que ir toda semana. E geralmente o hemocentro não notifica antes o paciente.
0: A inclusão da hemofilia na Política Nacional de Doenças Raras e a construção de uma linha de cuidados no SUS foram outras reivindicações apresentadas durante a audiência. O senador Flávio Arnes, do PSB do Paraná, se comprometeu a elaborar um documento sistematizando essas demandas.
2: Nós vamos elaborar no Senado, como desdobramento dessa audiência pública, também um documento da linha de cuidados, ciclo da vida. Ciclo da vida é o acompanhamento de políticas públicas e precisamos avançar para coisas novas.
0: O Programa Nacional de Coagulopatias Hereditárias acompanha atualmente 35.852 pacientes. 34% deles têm hemofilia do tipo A, a mais comum, e 6% hemofilia do tipo B.
3: E o projeto que garante atendimento médico em instituições de longa permanência para idosos foi tema de debate na Comissão de Direitos Humanos do Senado. A proposta, já aprovada pela Câmara dos Deputados, recebeu críticas de todos os participantes da audiência.
4: As preocupações giram em torno da forma como o texto foi construído e dos impactos da medida na rede de cuidados aos idosos. Repórter Márcio Maturana.
5: O projeto foi criticado por todos os debatedores. O texto determina que esses estabelecimentos atuem em conjunto com o Sistema Único de Assistência Social e com o Sistema Único de Saúde. Foram apontados problemas pela representante do governo, Daniela Jenkins, do Ministério do Desenvolvimento e Assistência Social.
6: Caso isso passe, a gente vai ter um resultado absurdo, desastroso, né? E também aumentar a desigualdade. Por quê? Porque se a gente não tem um serviço público, quem depende de serviço público não vai ter acesso. Agora, quem pode pagar, vai ter.
5: A presidente da comissão, Damaris Alves, do Republicanos do Distrito Federal, quer debater mais o assunto.
7: Escrever um texto sem ouvir realmente quem precisava ser ouvido. E eu estou sentindo o peso da minha responsabilidade agora.
5: Depois da Comissão de Direitos Humanos, o texto precisa ser analisado ainda na Comissão de Assuntos Sociais.
3: E está pronto para ser analisado pelo plenário do Senado um projeto que obriga órgãos públicos de proteção e defesa do consumidor a oferecer atendimento à distância, preferencialmente pela internet. Pelo texto, o poder público fica obrigado a garantir à população acesso a esses serviços para o recebimento e processamento de representações e denúncias.
4: De acordo com a relatora da medida, senadora Damaris Alves, do Republicanos do Distrito Federal, a falta de atendimento digital eficiente dificulta a proteção do consumidor no cenário do comércio eletrônico. A parlamentar ainda pontua que a proposta fortalece a cidadania, amplia a transparência e garante que os direitos do consumidor sejam protegidos na prática.
8: A ausência de canais digitais eficientes de atendimento público compromete a efetividade da proteção do consumidor. É necessária uma solução urgente, pois a cada ano mais e mais brasileiros são afetados e o fluxo de comércio continua a crescer aceleradamente.
3: O plenário do Senado fez um minuto de silêncio em homenagem às vítimas dos terremotos que atingiram a Venezuela. Senadores também manifestaram solidariedade às famílias e defenderam o apoio humanitário do Brasil ao país vizinho.
4: O presidente da Comissão de Relações Exteriores, senador Nelsinho Trade, do PSD de Mato Grosso do Sul, destacou a participação de equipes brasileiras na missão de ajuda e ressaltou a importância do fortalecimento dos corpos de bombeiros para atuação em emergências e resgate.
3: O Capital Moto Week, encontro de motociclistas, música e gastronomia que acontece todos os anos em Brasília, pode passar a fazer parte do calendário turístico oficial do Brasil.
4: Um projeto apresentado no Senado reconhece o evento como de relevante interesse turístico nacional. Repórter Henrique Nascimento.
9: Brasília já é parada obrigatória para motociclistas de várias partes do país durante o Capital Moto Week. O evento reúne motos, shows, gastronomia, camping e programação cultural todos os anos na capital federal. A Vanderleia de Oliveira acompanha de perto essa movimentação e diz que o encontro já virou tradição.
10: É um evento maravilhoso, tem gastronomia, tem como você pagar e montar sua barraca barraca para dormir, tem shows, tem de tudo.
9: Um projeto da senadora Leila Barros, do PDT do Distrito Federal, reconhece o Capital Moto Week como evento de relevante interesse turístico nacional e inclui um encontro no calendário turístico oficial do Brasil. Esse calendário foi criado para divulgar festas e eventos capazes de atrair visitantes e movimentar a economia local. Durante a discussão da proposta que criou o calendário, o então senador Fernando Farias, de Alagoas, destacou o potencial turístico da medida.
11: São festas e eventos que marcam os diversos calendários municipais e que poderão atrair mais turistas, desenvolvendo inclusive regiões menos conhecidas desse nosso país de dimensões continentais.
9: O projeto, que reconhece o Capital Moto Week como evento de relevante interesse turístico nacional, ainda vai passar pelas comissões do Senado.
4: Com edição de Paula Groba e trabalhos técnicos de João Lira, o Jornal do Senado fica por aqui. Acompanhe agora as notícias do Tribunal de Contas da União e da Câmara dos Deputados. Boa noite.
3: Boa noite e um bom fim de semana.
12: Minuto do TCU.
13: O Tribunal de Contas da União avaliou o programa Agora Tem Especialistas, do Ministério da Saúde. A iniciativa busca ampliar o acesso da população a consultas, exames e cirurgias com especialistas pelo SUS, o Sistema Único de Saúde. O principal ponto analisado foi a estrutura para reduzir a espera por consultas, exames e outros atendimentos. A auditoria apontou que falta integração e eficiência nos sistemas de tecnologia que deveriam gerenciar as filas e os recursos da política. Em 2025, o programa não conseguiu manter o desempenho dos anos anteriores na realização de cirurgias. Uma das razões é a falta de monitoramento, que impede que as informações sejam acompanhadas de forma adequada. O tribunal fez recomendações ao Ministério da Saúde para aprimorar a gestão do programa. Saiba mais em tcu.gov.br.
12: 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Jornal Câmara dos Deputados.
14: Comissão aprova infiltração policial em apuração de exploração sexual.
15: Avança projeto que impõe medidas mais rígidas ao acusado reincidente.
14: Deputados estudam manter auxílio alimentação nas férias do trabalhador.
15: Proposta define atendimento para pessoas com deficiência em desastres.
14: Boa noite. Comissão aprova projeto que estabelece protocolo para pessoas com deficiência em casos de desastre ambiental. A repórter Júlia Lopes tem detalhes sobre a proposta.
16: Segundo o Serviço Geológico do Brasil, quase 4 milhões de pessoas vivem atualmente em áreas de risco no país. Dentro desse grupo estão cidadãos com algum tipo de deficiência ou dificuldade de mobilidade, que se encontram entre os mais vulneráveis. Diante desse cenário, a Comissão de Integração Nacional e Desenvolvimento Regional aprovou o projeto que estabelece regras específicas para o atendimento de pessoas com deficiência ou com mobilidade reduzida em situações de emergência. O texto aprovado incorporou as modificações da Comissão de Defesa dos Direitos das Pessoas com Deficiência e define que o Sistema Nacional de Proteção e Defesa Civil será responsável pela coordenação, implementação e monitoramento desses protocolos. O relator da proposta, deputado Tiago De Joaldo, destaca que essas pessoas enfrentam barreiras físicas, comunicacionais e sociais que dificultam a evacuação e o acesso à ajuda e que a adoção desses protocolos é fundamental para garantir mais segurança.
17: A gente sabe da dificuldade que as pessoas com deficiência principalmente têm, né, de participar do processo de evacuação, do processo de resgate, e esse projeto de lei ele busca exatamente trabalhar antecipadamente, né, a política nacional voltada a se prever, inclusive a identificação de mapas, onde é que existem pessoas com deficiências em lugares de riscos, para que antecipadamente a Defesa Civil possa preparar planos de evacuação específico, que aqueles lugares que poderão servir como local de concentração das pessoas evacuadas e resgatadas tenham acessibilidade, enfim, de uma forma que essas pessoas sofram menos quando essas situações difíceis acontecerem.
16: De acordo com o IBGE, o Brasil tem mais de 14 milhões de pessoas com deficiência, o que representa 7,3% da população com 2 anos ou mais. Esses números reforçam a necessidade de políticas públicas específicas para garantir segurança e atendimento adequado em momentos de emergência. Entre as medidas previstas na proposta estão a identificação e o cadastramento de pessoas com deficiência que vivem em áreas de risco, a inclusão de um capítulo específico nos planos de contingência, a capacitação de agentes para atendimento especializado, além de garantia de acessibilidade em abrigos e centros de assistência. O projeto também prevê a divulgação de informações em formatos acessíveis e a criação de mecanismos de coordenação entre órgãos públicos, a sociedade civil e instituições especializadas. O projeto, que busca melhorar os protocolos de segurança e atendimento das pessoas com deficiência ou com dificuldade de mobilidade no âmbito da Política Nacional de Proteção e Defesa Civil, agora aguarda análise na Comissão de Constituição e Justiça. Da Rádio Câmara de Brasília, Júlia Lopes.
18: Meio Ambiente.
19: Felipe Beccari, do Podemos de São Paulo, apresentou o projeto que institui a Virada Nacional da Castração de Cães e Gatos. A iniciativa prevê a realização anual de mutirões gratuitos de esterilização em todo o país, com prioridade para famílias de baixa renda e animais em situação de rua.
14: Segundo Felipe Beccari, a proposta busca reduzir a superpopulação e o abandono de animais, além de prevenir doenças que podem afetar a saúde pública. O texto também prevê ações de educação para guarda responsável e integração com campanhas de vacinação e proteção animal.
18: Transportes.
19: Comissão aprova projeto que aumenta a segurança de pedestres com deficiência. A repórter Maria Neves tem mais informações sobre o texto.
20: A Comissão de Viação e Transportes da Câmara aprovou o projeto do deputado Murilo Galdino, do Republicanos da Paraíba, que visa aumentar a proteção da pessoa com deficiência ou com mobilidade reduzida no trânsito. A proposta prevê expressamente que condutores de qualquer tipo de veículo serão sempre responsáveis pela segurança dos pedestres, especialmente das pessoas com problemas de locomoção. Como ressalta o relator, deputado Alexandre Guimarães, do MDB do Tocantins, o Código de Trânsito já determina que os motoristas são responsáveis pela segurança dos pedestres, mas não faz menção específica à proteção das pessoas com deficiência.
21: O projeto visa alterar o artigo 29 do Código de Trânsito Brasileiro, que é um artigo que visa a proteção dos carros maiores para os menores, dos menores para os ciclistas e motocicletas, dos ciclistas e motocicletas, todos para os pedestres. Traz uma condição declaratória de proteção ainda maior para as pessoas com vulnerabilidade e deficiência no trânsito. Então, essas pessoas com capacidade reduzida e deficiência são inseridas agora no corpo desse texto.
20: Alexandre Guimarães ressalta que o Brasil já conta com normas que reforçam a proteção das pessoas com deficiência no trânsito, como a Lei Brasileira de Inclusão. O deputado sublinha que essa legislação impõe ao poder público e aos particulares o dever de garantir acessibilidade e segurança no uso das vias públicas e dos serviços de mobilidade urbana. No entanto, na opinião do deputado, ainda assim, as mudanças na lei são fundamentais por dar ênfase ainda maior à responsabilidade dos motoristas. Segundo ele, sem isso, a proteção dos pedestres com deficiência ou mobilidade reduzida permaneceria prejudicada. A proposta, que reforça a proteção de pessoas com deficiência ou mobilidade reduzida no trânsito, ainda será analisada pela Comissão de Constituição e Justiça. Da Rádio Câmara de Brasília, Maria Neves.
18: Direitos Humanos.
14: Comissão aprova infiltração policial para investigar exploração sexual de crianças e adolescentes. A repórter Mônica Tati explica a questão.
22: Projeto aprovado pela Comissão de Segurança Pública e Combate ao Crime Organizado da Câmara dos Deputados prevê medidas de reforço contra o tráfico, a prostituição e a exploração sexual de crianças e adolescentes. O texto reconhece essas práticas como atividades típicas de organizações criminosas e permite a adoção de instrumentos legais, como a infiltração de agentes policiais. Segundo o autor do projeto, o deputado delegado Paulo Bilinski, do PL de São Paulo, a infiltração já está prevista na Lei das Organizações Criminosas, mas é preciso prever uma nova legislação no caso específico de crimes sexuais contra crianças e adolescentes. Paulo Bilinski ressalta que muitos aliciadores e intermediadores operam por meio de redes sociais, fóruns fechados e plataformas de comunicação criptografadas, de difícil acesso para investigação.
0: A característica do crime de pedofilia, de tráfico de crianças, a característica, principal característica é que são ambientes extremamente fechados. Como você investiga um lugar da onde não sai informação? A única forma de investigar é com a infiltração. O Brasil tem uma dificuldade de fazer infiltração policial, que é um ambiente sem a prática e sem o costume. É um método de produção de prova que existe no Brasil, na legislação, faz tempo, mas não é empregado dessa forma, com essa facilidade.
22: O texto também amplia as medidas de proteção aos agentes infiltrados e aos seus familiares, como escolta, alteração de identidade, mudança de domicílio e eventual inclusão em programas especiais. A proposta busca ainda aprimorar a cooperação internacional, facilitando o intercâmbio de informações e operações com outros países. O projeto, que reforça o enfrentamento ao tráfico e à exploração sexual infanto-juvenil, será analisado pelas comissões de Previdência, Assistência Social, Infância, Adolescência e Família e de Constituição, Justiça e de Cidadania. Depois seguirá para a votação no plenário da Câmara. Da Rádio Câmara de Brasília, Mônica Tati.
18: Saúde.
19: Josivaldo JP, do União do Maranhão, defende a aprovação de projeto que cria uma política nacional de apoio a crianças e adolescentes neurodivergentes. Autor da proposta, ele explica que o objetivo é ampliar o acesso a diagnóstico, terapias e apoio escolar, com prioridade para famílias em vulnerabilidade.
14: Josivaldo JP também aponta que o projeto prevê a criação de um fundo nacional para financiamento de centros de atendimento, serviços itinerantes e formação de profissionais especializados. De acordo com o congressista, a maior parte dos recursos será destinada a famílias inscritas no CadÚnico.
18: Segurança Pública.
19: Proposta em debate na Câmara impõe medidas mais rígidas para acusados que cometam novos crimes. Saiba mais na reportagem de José Carlos Oliveira.
1: A Câmara dos Deputados analisa a proposta que altera o Código de Processo Penal para impor regras mais duras para criminosos reincidentes. O texto do deputado Domingos Sávio, do PL de Minas Gerais, permite à Justiça decretar a prisão preventiva de acusado preso novamente em flagrante após ter sido liberado em uma primeira audiência de custódia. Domingos Sávio argumenta que a medida vai prevenir a repetição de crimes cometidos por pessoas que já possuem histórico criminal e processos pendentes.
2: Prendeu uma vez, teve audiência de custódia, você tem o direito de ficar livre para responder em liberdade, mas foi preso pela segunda vez, houve uma reincidência, ele fica preso preventivamente enquanto tramita o seu julgamento para decidir qual é a pena. Ou seja, acaba com esse prende e solta. Isso está desmoralizando a polícia e incentivando o crime. Portanto, o meu projeto de lei que irá contribuir nessa guerra contra o crime.
1: A proposta foi aprovada na Comissão de Segurança Pública, inclusive com novas regras para facilitar a ação policial nas prisões em flagrante. Uma das alterações valida o flagrante baseado em denúncia anônima ou fundada suspeita, desde que haja descrição detalhada das circunstâncias objetivas que levaram à ação policial. O texto aguarda a análise da Comissão de Constituição e Justiça, onde já recebeu apoio da relatora. A aprovação definitiva na Câmara depende da apreciação do plenário. Da Rádio Câmara de Brasília, José Carlos Oliveira.
18: Comissões.
14: Relatório de comissão externa sobre feminicídios no Rio Grande do Sul, aprovado neste primeiro semestre, propõe diversas medidas para combater o problema. A repórter Daniele Lessa nos conta as medidas sugeridas.
23: O feriado de Páscoa do ano de 2025, com 12 assassinatos de mulheres, foi o motivo de criação da comissão externa sobre feminicídios no Rio Grande do Sul, que após realizar 43 reuniões e ouvir mais de 300 pessoas, aprovou seu relatório final, com um diagnóstico da violência e com 95 propostas para o Estado e para uma política nacional de enfrentamento. A coordenadora da comissão, deputada Fernanda Melchiona, do PSOL Gaúcho, disse que o trabalho continua, agora levando as propostas a diferentes órgãos e cobrando medidas efetivas.
5: E a ideia não é um relatório final da comissão, é um relatório parcial para que a gente possa, até o ano de 2026, final do ano, a nossa comissão tem até janeiro de 2027, cobrar o que está sendo feito.
23: Entre as propostas estão o aumento da estrutura de atendimento à mulher, especialmente em pequenas cidades rurais e no litoral norte, que não conta com nenhuma delegacia da mulher, ampliar o alcance de ações que funcionam, como colocar tornozeleiras eletrônicas em agressores, garantir o aumento de recursos federais para o combate ao feminicídio nos estados, por meio de aprovação de projeto de lei, e também ações de educação e comunicação que possam alterar a cultura de violência.
6: Que esclareça, que enfrente, não apenas que anuncie tantos feminicídios. Não basta para nós apenas a contabilidade macabra e perversa. Nós queremos que se fale da vida dessa mulher, que se humanize, que se diga que ela era mãe, que se diga que ela era filha.
23: Em 2025, no Rio Grande do Sul, foram 80 feminicídios consumados e 264 tentativas. Da Rádio Câmara de Brasília, Daniele Lessa.
7: Justiça.
19: A Comissão de Relações Exteriores aprovou o projeto que restringe a prisão preventiva de policiais investigados por ações em serviço. A reportagem é de Luiz Cláudio Canuto.
8: A Comissão de Relações Exteriores e de Defesa Nacional da Câmara aprovou o projeto que restringe a prisão preventiva e medidas cautelares contra agentes de segurança investigados por atos praticados durante o serviço. O texto altera o Código de Processo Penal. Segundo o projeto, juízes só poderão determinar prisão preventiva ou medidas cautelares daqueles profissionais se houver demonstração inequívoca de que a conduta não ocorreu em legítima defesa ou no estrito cumprimento do dever legal. O autor da proposta, deputado Coronel Assis, afirmou que o objetivo é proteger quem atua em situações de alto risco. O relator, deputado General Girão, do PL do Rio Grande do Norte, recomendou a aprovação do texto. Na avaliação dele, a proposta não afrouxa o controle penal, mas exige uma motivação mais robusta para que não haja a prisão do policial.
24: Esse poder de polícia nunca foi tão desmoralizado no nosso país. Nós precisamos tratar com rigor a criminalidade. E é claro, e precisamos dar respaldo aos nossos policiais que combatem a criminalidade para que eles não sejam perseguidos. O que se vivencia hoje no Brasil é isso. Muitas decisões são tomadas derrumpante por magistrados, condenando policiais, às vezes até mesmo dentro da própria corporação, tirando da rua, proibindo promoções policiais. Policiais que foram envolvidos em algum tipo de atuação de enfrentamento ao crime, já considerados no carimbo na testa como sendo culpados. Não, não é assim que deve se tratar o policial. A gente tem que dar respaldo para que ele possa ter, sim, a autoridade de defender a sociedade.
8: A regra valeria para policiais, militares, policiais penais e, por sugestão do relator, também para os integrantes de polícias legislativas. Segundo o texto, para decretar a prisão, a autoridade judicial deve comprovar que o ato do agente não se enquadra em duas situações específicas: excludente de ilicitude prevista no Código Penal, como legítima defesa, e estrito cumprimento do dever legal. E também contexto de risco iminente ou ameaça grave à ordem pública ou à integridade física, inclusive de outra pessoa, em que o uso da força tenha sido necessário e proporcional. O projeto que restringe a prisão preventiva de agentes de segurança em serviço está na Comissão de Segurança Pública e Combate ao Crime Organizado. Em seguida, vai à Comissão de Constituição e Justiça antes de seguir para o plenário. Da Rádio Câmara de Brasília, Luiz Cláudio Canuto.
7: Trabalho.
14: Câmara debate proposta que garante a manutenção do auxílio alimentação durante as férias. O texto já está sendo analisado pelas comissões, como informa a repórter Sofia Peçanha.
25: A legislação trabalhista considera que o auxílio alimentação não integra a remuneração do empregado. E com isso, muitas empresas descontam o valor do vale quando o trabalhador sai de férias ou de licença, por exemplo. Esse entendimento, no entanto, pode mudar se avançar na Câmara dos Deputados o projeto sobre o assunto. O autor da proposta, o deputado Acácio Favacho, do MDB do Amapá, entende que quando a empresa concede o auxílio alimentação, o empregado passa a contar com o valor no orçamento, não sendo justo reduzi-lo em situações justificadas de ausência, como férias, uso de banco de horas, motivo de doença comprovada, acidente de trabalho, licença maternidade e licença paternidade. O projeto já foi aprovado pela Comissão de Trabalho, onde o relator, o deputado Ricardo Maia, do MDB da Bahia, reforçou que a alimentação é um direito social essencial à dignidade e ao bem-estar do trabalhador. Ele concordou que a manutenção do benefício em períodos justificados de ausência é uma forma de garantir segurança alimentar e proteção social.
3: A finalidade principal do auxílio alimentação é promover a segurança alimentar, um pilar que não pode ser removido justamente quando o trabalhador mas precisa dar tranquilidade para o seu descanso e recuperação.
25: Segundo a proposta, a regra não vale para afastamentos com recebimento de benefício previdenciário, como nos casos de auxílio-doença pago pelo INSS. O projeto que proíbe o desconto do auxílio alimentação durante as férias e outras faltas justificadas será analisado agora pela Comissão de Constituição e Justiça. No entanto, o deputado Jorge Guetem, do Republicanos de Santa Catarina, apresentou um requerimento de rede...
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0: Mari Fernanda.
1: Lavana Prado.
0: Que delícia estar com você.
1: Que pancada de mulher, né?
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Boa sexta-feira pra você que tá ligadinho junto com a gente. Sexta-feira, sua linda, que saudades, que saudades. Chegando pra mais uma edição do nosso Misturadão. Hoje é 26 de junho. Hoje é o dia do meteorologista. Pois é, também dia nacional do progresso, dia da renovação espiritual, dia internacional do orgulho gay, dia do festival de Parintins também. E dia de curtir mais uma edição do nosso Misturadão aqui na sua rádio favorita. Hoje, 26 de junho. Já já também você fica antenado com as notícias da música. Já já tem o nosso Mundo Pop. E pra começar, tem Leonardo.

0: programação mais gostosa do seu rádio, ao som de Henrique e Juliano. Seja esse, é sucesso, é bom demais. É o nosso misturadão com vocês, hein? E agora tá na hora do Mundo Pop.
1: Agora,
2: We Love It!
1: Mundo Pop! Bad Bunny se torna o primeiro artista latino a bater US$ 1 bilhão em turnês sem cantar em inglês. É o que você descobre neste dia do Metrologista, 26 de junho, sexta-feira, agora.

Bunny, de 32 anos, entrou para a história. O cantor porto-riquenho é agora o primeiro artista latino a arrecadar $1 bilhão em bilheterias de turnês, segundo a Billboard Box Score. Ele também é o primeiro